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4: Você sabia que a expressão sétima arte, a partir de então utilizada para designar o cinema, foi criada em 1912 pelo italiano Ricciotto Canuto?
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0: Segue a líder de audiência, Cidade FM, operando em 87,9, sem exageros, né? A melhor rádio da cidade e de toda a região. E vamos rapidinho para um break comercial e na volta muito mais músicas aqui no Cidade Retrô.
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1: É isso aí. Vou encerrando a minha programação nessa noite de domingo. Agradeço a todos pelas participações. Estou de volta no próximo domingo, a partir das 19 horas. Uma ótima semana a todos. Fiquem com Deus e tchau.
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1: Olá, seja muito bem-vindo. Um ótimo final de semana, né? Para você que sintoniza a melhor rádio. E a partir de agora, o melhor programa do seu final de semana, o melhor programa romântico para você curtir as mais belas canções nesse clima de paquera. É, para você que de repente está em busca aí de um grande amor, esse é um programa que vai te inspirar, com certeza. De repente, mandar aquela mensagem, fazer aquela declaração de amor especial, né? Que tal, hein? Vamos curtir a nossa primeirinha de hoje, nesse finalzaço de semana, Simple Red. Abrindo a nossa primeira sequência.

Sixpence No Richer, Kiss Me. A música é linda, em 1999, aqui no Paquera, seu programa de final de semana, seu programa romântico para você se apaixonar. E agora o som de Toto, Lia, no nosso Paquera. Seja muito bem-vindo, você que está chegando agora também ao nosso clima mais do que especial. Seja muito bem-vindo então, hein?

0: Aí o som da Pink Nettles, Just Give Me Reason, fechando a primeira sequência do Paquera desse final de semana. Já já a gente volta com muito mais romance no seu rádio.
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5: E a nossa dica de hoje é um filme do ano de 2006. Mas eu trago essa dica para você que gosta de ficar assistindo aqueles filmes que fazem você roer as unhas. Abismo do Medo. Este é um filme de suspense que traz em seu elenco Shauna McDonald. Ouve só um pouquinho da história do filme. Numa viagem dedicada ao esporte e aventura, seis garotas ficam presas em uma caverna depois que uma rocha se desprendeu e bloqueou a saída. Enquanto buscam uma forma de escapar, se veem perseguidas por estranhas presenças que habitam a escuridão. A tensão causada pela situação que enfrentam faz renascer antigas diferenças entre as mulheres, deixando-as umas contra as outras. Para você que gosta de um bom filme de suspense, não tem como perder Abismo do Medo.
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1: Um encontro perfeito com o romantismo nesse final de semana, através aqui do nosso Paquera. Agora tem o som de Tyler e o Bard. Jack makes 5 for 9.

som de Air Supply aqui no Paquera. Making Love Out, Nothing at All. Essa linda canção, hein? Essa é uma das clássicas dessa super banda, né? Agora tem Michael Learns to Rock aqui no Paquera. That's You Go Away.

0: Roxette, Must Have Been Love no Paquera, fechando mais uma super edição deste fim de semana aqui na sua melhor companhia. Eu sou Kleber Salles e volto na semana que vem com muito mais Paquera para você. Até lá, hein? Grande abraço!
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8: Oba! Os executivos da Disney Pixar estão comemorando o sucesso de Toy Story 5. O longa já faturou em todo o planeta mais de 800 milhões de dólares. No mercado norte-americano, foram mais de 381 milhões de dólares até agora. A expectativa é que o filme fature mais de 1 bilhão.
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0: da semana. A hora que eu dou a arrancada aqui pro nosso Turbo Beats. A viagem semanal rumo aos principais sucessos e lançamentos da música eletrônica. Pra arrancada dessa semana, é a novíssima do Swedish House Mafia.
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0: Vamos dar arrancada, Steve Street House Mafia, novíssima, Heaven Takes You Home, ainda Vintage Culture, God Boys, This Feeling, a nova do Bruno B, do Zach Soldiers e Joel Corey, Bryson Taylor, a versão turbinadaça do David Guetta.
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0: Beats. Agora trazer uma versão turbinada que eu adoro, Daft Punk, One More Time,

0: Ace de Oro Savage. Assim fechamos mais uma edição do Turbo Beats. Semana que vem, estamos de volta, turbinando o seu rádio.
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6: Meia-noite e 10 minutos.
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2: Olá, tudo bem com você? Começa agora o Nitro Music aqui pela sua melhor rádio comigo, Bia Ipsen. A partir de agora, iremos relembrar as melhores músicas aí do passado, o melhor do flashback, anos 70, 80, 90 e 2000 para você por aqui. Começar com música boa, vamos lá.
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4: Segundo a assessoria de imprensa da cantora galesa Bonnie Tyler, ela morreu aos 75 anos. Bonnie estava internada desde o mês de maio após uma cirurgia de emergência. Ela estava num hospital em Portugal. O maior hit da cantora foi Total Eclipse of the Heart, que foi lançado em 1983. Ela ficou em primeiro lugar na parada norte-americana.
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5: Olá pessoal, Almanac Musical no ar, por aqui Eduardo Maidana e hoje nós recordamos Cherry Head, uma canção composta em 1966 por Barry Gibb e gravada pelo grupo Bee Gees. A canção foi primeiramente lançada em um compacto como lado B do single australiano I Want to Home, de 1966, e depois em 1970 lançada no Brasil como single independente, sem alcançar as paradas de qualquer um dos países. Ela foi a primeira, junto com I Want to Home, gravada na Lydon Records, com um novo equipamento de gravação em 4 faixas. Apesar disso, foi a última faixa gravada ainda pelo selo, uma vez que os Bee Gees estavam mudando de gravadora. Para os colecionadores de música, essa faixa é uma das mais antigas do Bee Gees que a gente recorda agora.

0: Almanac Musical de hoje vai ficando por aqui. Até nossa próxima edição. E obrigado pela sua audiência. Tchau!
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4: Os executivos da Disney Pixar estão comemorando o sucesso de Toy Story 5. O longa já faturou em todo o planeta mais de 800 milhões de dólares. No mercado norte-americano, foram mais de 381 milhões de dólares até agora. A expectativa é que o filme fature mais de 1 bilhão.
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5: Boa noite!
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1: Beleza, estamos de volta com mais uma sequência do Nitro Music.
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1: Fechando o nosso programa Nitro Music, agora o Bia Ipsen vou indo nessa. Obrigada, viu, pela sua companhia, obrigada pela sua audiência. E a gente se encontra por aqui. Um beijo pra você, fica com Deus, um grande abraço, tchau, tchau.
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3: Uma hora e 19 minutos.
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4: Duas horas e 14 minutos.
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3: Você sabia que no século XIX o óleo de baleia era usado na iluminação e lubrificação? As barbatanas davam resistência aos espartilhos, serviam de chicotes e na feitura de guarda-chuvas. Hoje em dia, o óleo da baleia é usado na manufatura de 50% da margarina na Europa.
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9: Segundo a assessoria de imprensa da cantora galesa Bonnie Tyler, ela morreu aos 75 anos. Bonnie estava internada desde o mês de maio após uma cirurgia de emergência. Ela estava num hospital em Portugal. O maior hit da cantora foi Total Eclipse of the Heart, que foi lançado em 1983. Ela ficou em primeiro lugar na parada norte-americana.
0: 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A paz, mais que estruturas, precisa de pessoas. Ao longo da história, inúmeros gestos de paz foram realizados por homens.

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5: Você sabia que o seu computador também polui o ar? As impressoras a laser, utilizadas em computadores pessoais, podem emitir quantidades excessivas de ozônio se seus filtros não forem rotineiramente substituídos. A poeira entope os filtros e os impede de trabalhar adequadamente. Presença de ozônio no ar que respiramos pode causar doenças respiratórias, náuseas e até dor de cabeça.
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7: 2 horas e 50 minutos.
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2: Todas as raças, sem exceção, precisam de uma rotina de atividades físicas. Algumas mais agitadas, outras mais equilibradas. Portanto, faz com que eles se mexam, independentemente da maneira. Seja com brincadeiras ou com boas caminhadas diárias. Isso ajuda a diminuir o risco de problemas de saúde entre eles e a obesidade e o câncer.
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2: 3:19.
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6: Você sabe por que o vinho tinto escurece ao envelhecer? O vinho tinto tem em sua composição pigmentos vegetais chamados de antocianinas, que reagem com outro componente chamado tanino, formado em um precipitado, depósito amarronzado. Quando o vinho continua a envelhecer, a reação faz desaparecer o vermelho das antocianinas e deixa os taninos castanhos mais visíveis.
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2: Oi gente, é o Manac Musical no ar, por aqui Eduardo Maidana, e hoje nós falamos de A Chand Gonna's Come, uma canção do artista americano Sam Cooks. A faixa surgiu inicialmente no álbum de Cooks, I'm That Good New, lançado em 1º de março de 1964. Produzida por Hugo e Luigi, arranjada e dirigida por René Hall, a música foi inspirada em vários eventos pessoais na vida de Cooks. O mais marcante deles, um episódio em que sua comitiva foi afastada de um motel somente para brancos em Louisiana. Apesar de ser apenas um sucesso modesto para Cooks, em comparação com seus singles anteriores, A Chand Is Gonna Come é amplamente considerada a melhor composição de Cooks e foi votada entre as melhores músicas já lançadas por várias publicações. Em 2007, a música foi selecionada para a preservação na Biblioteca do Congresso Nacional Americano, que a julgou cultural, histórica e esteticamente importante para os Estados Unidos. A gente recorda agora.

0: 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A gente volta amanhã, um grande abraço, tchau.
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2: Conheço um velho ditado que é do tempo dos agais. 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

0: Iluminados pelo Espírito Santo nesta segunda-feira, dia 13 de julho, dia de Santo Henrique e Santa Cunegundes, pedimos a sua intercessão. Nós nos unimos a você no programa Manhã de Luz. É o sétimo dia da novena a Nossa Senhora do Carmo, novena disponível no canal do YouTube Padre Alex Nogueira. E o último dia das matrículas da nossa escola bíblica, da nova turma que nós abrimos. 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Neste momento, com muita fé e esperança, rezemos agora, elevando o nosso coração até Deus. Em nome do Pai, e do Filho, e do Espírito Santo. Amém. Que o Deus da esperança, que nos cumula de toda alegria e paz em nossa fé, pela ação do Espírito Santo, esteja sempre convosco. Bendito seja Deus que nos reuniu no amor de Cristo. E assim unidos, ouçamos o Evangelho desta segunda-feira.
1: Não importa se não vem como esperava, orar costuma fazer bem.
0: Evangelho de Jesus Cristo segundo Mateus, capítulo 10, versículo 34, até o capítulo 11, versículo 1. Naquele tempo, disse Jesus aos seus discípulos: não penseis que vim trazer paz à terra. Não vim trazer a paz, mas sim a espada. De fato, vim separar o filho de seu pai, a filha de sua mãe, a nora de sua sogra, e os inimigos do homem serão os seus próprios familiares. Quem ama seu pai ou sua mãe mais do que a mim, não é digno de mim. Quem ama seu filho ou sua filha mais do que a mim, não é digno de mim. Quem não toma a sua cruz e não me segue, não é digno de mim. Quem procura conservar a sua vida, vai perdê-la. E quem perde a sua vida por causa de mim, vai encontrá-la. Quem vos recebe, a mim recebe. E quem me recebe, recebe aquele que me enviou. Quem recebe um profeta por ser profeta, receberá a recompensa de profeta. E quem recebe um justo por ser justo, receberá a recompensa de justo. Quem der, ainda que seja apenas um copo de água fresca, a um desses pequeninos, por ser meu discípulo, em verdade vos digo, não perderá a sua recompensa. Quando Jesus acabou de dar essas instruções aos 12 discípulos, partiu daí, a fim de ensinar e pregar nas cidades deles. Palavra da salvação. Glória a vós, Senhor.
2: O Evangelho de hoje, ele pode parecer uma contradição quando ouvimos, porque nos primeiros versículos Jesus disse que ele veio para separar o filho do pai, a filha da mãe, a nora da sogra, e os inimigos do homem serão seus próprios familiares. Quando nós pensamos na fé, no amor ensinado por Jesus, parece que ele quer a união de nossas famílias e não a divisão. Mas este evangelho deve ser compreendido à luz de todo o contexto do capítulo 10 de São Mateus, porque Jesus dá a instrução de como se deve anunciar o evangelho, diz também as exigências do evangelho. E aqui quando ele fala que pode haver certas divisões, estas é porque alguns da família vão se converter e outros não. Mas não que a família deve buscar a divisão, pelo contrário, deve buscar a unidade na fé e no amor. Mas quando ainda todos não têm a fé e o amor, automaticamente nós vamos observar os que creem e os que não creem. O que devemos fazer constantemente é rezar para que todos se unam num só coração e numa só alma, e em nossas famílias haja verdadeiramente a paz e o amor que vem do Cristo. E em seguida, Jesus ensina qual é o caminho certo e seguro para que haja esse verdadeiro amor e para que haja paz na família, quando nós aprendemos a amar mais a Deus do que aos próprios familiares. Então significa que eu tenho que desprezar os familiares? Não, não é isto. Significa que eu devo amar a minha família por causa de Cristo. Significa que qualquer amor que eu manifeste neste mundo, amor verdadeiro, deve ser por causa de Cristo. Assim, eu amo o próximo porque vejo nele a imagem e semelhança de Deus. Eu amo o próximo porque vejo nele o próprio Cristo, a quem devo servir. E assim, a chave principal para conseguirmos a paz e a união nas famílias é olharmos para o outro e servirmos o outro. Olharmos para o outro e amá-lo por causa do Cristo. Porque se a gente for buscar amor só fundamentado nas coisas deste mundo, estes amores eles passam porque não são verdadeiros. Mas agora, quando eu decido amar o meu familiar por causa de Cristo, pode esta pessoa me ofender, pode esta pessoa me rejeitar, fazer o que quiser, eu sempre vou responder o mal com amor. Sempre vou responder este mal com o bem. E assim, a chave principal para a união e a paz nas famílias é podermos amar e nunca querer responder o mal com o mal, porque isto sim vai dividir. Que o Espírito Santo nos ilumine e que nós sejamos impulsionados pela graça de Deus a amar em primeiro lugar e acima de tudo, até de nossa família, amar a Deus. Porque quando amamos a Deus, nós vamos começar a amar a nossa família por causa de Deus. Rezemos com você e por você as orações deste dia. Pai nosso que estais nos céus, santificado seja o vosso nome. Venha a nós o vosso reino. Seja feita a vossa vontade, assim na terra como no céu. O pão nosso de cada dia nos dai hoje. Perdoai-nos as nossas ofensas, assim como nós perdoamos a quem nos tem ofendido, e não nos deixeis cair em tentação, mas livrai-nos do mal. Amém. Ave Maria, cheia de graça, o Senhor é convosco. Bendita sois vós entre as mulheres, e bendito é o fruto do vosso ventre, Jesus. Santa Maria, Mãe de Deus, rogai por nós, pecadores, agora e na hora de nossa morte. Amém. Glória ao Pai, e ao Filho e ao Espírito Santo, como era no princípio, agora e sempre. Amém. Jesus, manso e humilde de coração, fazei o nosso coração semelhante ao vosso. O Senhor esteja convosco. Ele está no meio de nós. A nossa proteção está no nome do Senhor, que fez o céu e a terra. O Senhor Jesus Cristo esteja contigo para te proteger. Esteja à tua frente para te conduzir e atrás de ti para te guardar. Olhe por ti, te conserve e te abençoe. Amém. E a bênção de Deus Todo-Poderoso, Pai e Filho e Espírito Santo, desça sobre vós e permaneça para sempre. Amém. Que nesta segunda-feira você permaneça na paz e na alegria que vem de Jesus. Abençoado dia para você e sua família.

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4: 5 horas e 11 minutos.

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0: Segunda-feira gostosa. Bom dia. Segundou. Segundona, turma, e aí, tá tudo bem com você? Tá tudo certo? Olha, eu sou o Fontenelle, tô chegando. A partir de agora, nós estamos juntos aqui no rádio e na internet, vivendo a segunda-feira, dia 13 de julho do ano 2026. Dia do cantor, dia mundial do rock, dia do engenheiro de saneamento. E hoje também é o seu dia. Parabéns pra você, tá? Saúde, paz, tudo de bom. Viva o seu dia super feliz ao lado das pessoas que você tanto ama e gosta. Vem, vem, vem, mimosa, bora despertando, bora pra mais um dia. A bicharada já tá no pasto, bora acordar, gente. Acorda aí, meu filho, tá na hora. Bom dia, homem. Bora, bora despertar, bora acordar. Bora, bora tirar o povo da cama, desamassa essa cara. É, o galinho do sítio tá dando ar da graça. Bora, bora despertando, acordando, bora nessa. Sai, cachorro, passarinho que não deve nada pra ninguém, já está batendo asas e você tá esperando o quê, hein? Ó, tá chegando Tony Sampaio e Maurinho. Vai, boiada, no alô, bom dia. O caprichadão número 1 do seu rádio.
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2: Boa segunda pra você, tudo de bom!

0: Trio Parada Dura com Bruno e Marrone, Luz da Minha Vida. Boa segundona!
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0: Bom dia, bom dia, com muita alegria. Bora falar com a turma no WhatsApp. Alô, quem fala?
4: Oi, Fontinelli, tudo bom? Bom dia. Eu queria ouvir qualquer música com Rio Negro e Solimões. Uma bem bonita aí pra nós. Aqui é a Marta de Cláudia, Mato Grosso. Um grande abraço pra você.
0: Valeu, Marta, obrigado pelo carinho da sua audiência, tá, minha amiga? Vamos juntos, alô?
5: Sou de Mococa, me chamo Maria Adoecida. Se for possível, gostaria de ouvir contigo argentino, Quatro Caminhos.
0: Valeu, minha amigona, Deus te abençoe, tem mais gente por cá, alô, bom dia.
6: Bom dia, Sérgio Fontenelle.
0: Bom dia.
6: Ô, Sérgio, eu tava trabalhando na fabricação aí, terminei era 1h30 da madrugada.
0: Rapaz.
6: Agora tô ouvindo teu programa aqui.
0: Legal.
6: Vou pedir um modão aí, aquela música Sozinho Pelas Madrugadas.
0: Essa é bonita.
6: E quem canta essa música é Os Dois Mineiros.
0: Os Dois Mineiros, vou caprichar pra você, tá, meu irmão? Rio Negro e Solimões, Frio da Madrugada, de 1998.

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2: Bora juntos, né?

Caprichado, Tibagi, Miltinho, Quatro Caminhos. Ê, modão caprichado. Bom dia pra você, olha, tudo de bom. Sei que vai acordando, vai despertando. Segundona, né, gente? Mais uma semana vem surgindo em nossas vidas. O Walter Filho está em Boa Nova, na Bahia. Aquele abraço. Adriano Tatu tá em Itapetininga. Minha amiga Eliana também tá por cá. Um abração pra Marinalva em Florianópolis. O José Walter está com a gente, né, Zé? Em Lagoa do Curral, na Bahia. Roselena está em Pratópolis, bom dia. Alô, Erismar Saladeiro, sempre ligadão em Paragominas. O Manuel está com nós, né, em Parauapebas. Ô, Manuel, aquele abração. Genildo Duarte, caminhoneiro, tá em Montes Claro, aquele abraço, viu? Meu amigo Mário, ô Mário, você tá bom? Tá em Pitanga, sempre acompanhando a gente por cá. Jurandir em Parapuã também. Minha amiga Helena, ô Helena, bom dia. Elza Maria, Buritizeiro, abração aí pro Antônio Luiz em Peruíbe, sempre acompanhando o Fontenelle, né? Meu amigo o Vanderly Luiz em Itaiandu, Minas Gerais. Washington Novaes tá com nós, acompanhando o Alô, bom dia. O Washington de Souza também. O Miguel tá em Caraguatatuba. Joaquim tá em Pirapora, né, Joaquim? Aquele abraço. Adilson tá em Colômbia, né, Adilson? Aquele abração. Jorgão Chocolate, abraço pra você, Jorge. Vandésio tá em Buritizeiro. Anderson Bisoli tá com nós em Oswaldo Cruz, aquele abração aí pra todo mundo, tá? Maria Aparecida tá com a gente em São José do Rio Preto. Boa segundona pra todo mundo, gente. Bom dia, alegria!

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6: Você sabia que a maneira mais fácil de diferenciar um animal carnívoro de um herbívoro é olhando nos seus olhos? Os carnívoros, como cachorros e leões, possuem os olhos na parte da frente da cabeça, o que facilita a localização da presa. Já os herbívoros, aves, coelhos, possuem os olhos ao lado da cabeça para perceber a aproximação de um possível predador.
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13: Olha, tamo juntos aqui na Rádio Cidade. Bom dia! De volta, né, gente? Com muita música boa. E aí, como é que tá o começo do dia? Tá tudo bem? Fica aqui, ó.
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0: Olha só, gente, muita música e alegria no começo do seu dia. É o nosso alô, bom dia, boa segunda pra você. Eita, gente, o dia está só começando, que a sua segunda seja abençoada. 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
3: Hoje vamos recordar a história da Caterpillar, uma marca que sempre investiu pesado e fabricou os caminhões mais brutos do Brasil. Criada nos Estados Unidos em 1925, a empresa nomeou um importador brasileiro no ano seguinte. Estava atenta ao nosso plano de estradas. Com o sucesso dos seus equipamentos e o início das restrições das importações, a matriz instalou uma filial em São Paulo em 1954. Em 1973, a fábrica pioneira tinha ficado pequena. O grupo dobrou a aposta e construiu uma grande unidade no interior, em Piracicaba. Para marcar a inauguração, em 1976, a Caterpillar nacionalizou um sucesso mundial, o 769, um caminhão basculante fora de estrada. Em 1988, a empresa foi além e passou a fabricar o 785, capaz de levar 150 toneladas. Foi o maior bruto brasileiro de todos os tempos. Pena que os planos mudaram em 1990. Com as importações liberadas, ficou mais viável trazer os basculantes de outras unidades do grupo. Mas a linha segue forte no Brasil. Atualmente, a empresa oferece 33 modelos, entre rígidos e articulados, para carregar até 372 toneladas. A Caterpillar também está de olho no futuro. Testa caminhões autônomos e começará a operar os híbridos e elétricos. 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

0: Daniel Neto, cria do Tião no Alô Bom Dia na segunda-feira. Gostosa segunda-feira, maravilhosa.
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2: Alô?
3: Alô?
1: Alô? Alô, bom dia.
0: É música e alegria no começão do seu dia. Bora zapear pelo Brasil, alô.
4: Alô, bom dia. Fala, Sérgio Fontenelle. O Júlio do Parapuã, São Paulo, Brasil. Tamo junto, misturado.
0: Fala, Jura.
4: Alô, bom dia. Boa. Toca uma moda pra nós aí. Toca pituca aí.
0: Deixa com nós, vou caprichar pra você. Alô.
5: Bom dia, Fontenelle.
0: Bom dia.
5: Toca pra nós aí, meu amigo. Continua caindo, Cardinho. Foi veludo.
0: Boa.
5: Beleza? Beleza pra você e pra todos os ouvintes.
0: Deixa com nós.
5: Bom dia, bom dia.
0: Um abraço forte pra dar sorte. Esse é o Vandésio. Tem mais gente por cá. Alô, bom dia.
6: Alô, Fontenelle.
0: Bom dia.
6: Toca o modão aí pra nós. Bom dia, bom dia. Toca o modão aí pra nós de Daniel e seu Camilo.
0: Deixa com nós. Vamos caprichar.

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Pitoco no Alô, bom dia, o caprichadão número 1 do seu rádio na segunda-feira gostosa. 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
6: 5 horas e 57 minutos.
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0: muita música e alegria no começo do seu dia. Sua semana está apenas começando. Segundou, gente. Vamos que vamos. Coloca um sorrisão gostoso nesse rosto e sorria, Brasil. Bom dia. 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
2: Fala, companheiros e companheiras, ouvintes do Alô Bom Dia e do amigo Sérgio Fontenelle. Aqui quem fala com vocês é o Adinei Sertanejo e esse é o Essência Sertaneja. Ó, começando a semana, já falo pra você, um ótimo dia, uma ótima semana, que Deus te abençoe.
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2: Na história da música sertaneja, alguns nomes brilham nos palcos, outros constroem sua grandeza nos bastidores. E poucos deixaram uma contribuição tão importante para o sertanejo quanto essa pessoa que a gente vai falar agora, chamada César Augusto. Batizado como César Augusto Saúde Abdala, ele se tornou um dos compositores e produtores musicais mais respeitados da música brasileira, ajudando a escrever capítulos marcantes na trajetória do sertanejo. Ao longo de décadas, suas composições ganharam voz através de artistas que fizeram história. Entre elas, sinônimos, sucesso do Chitão Xororó e Zé Ramalho, Ciumento Demais, gravada por Chitão também em Xororó, Nem Dormindo Consigo Te Esquecer, gravado com Jean e Giovanni, Desculpe Mas Eu Vou Chorar, eternizada por Leandro Leonardo. Seu talento também está presente em canções como Amor de Primavera, na voz de Paulo e Paulino, Me Leva Pra Casa e Pra Não Pensar em Você, grande sucesso do Zezé e Luciano, além de Rio, do Chitão e Xororó, Não Olhe Assim com Leandro Leonardo, essa é maravilhosa, Madrugada em Me Olhar com Zezé de Camargo e Luciano, que também é fantástica. Mas a importância de César Augusto vai muito além das composições. Como produtor musical, ele participou da construção de álbuns que marcaram época, contribuindo para o crescimento e a consolidação do sertanejo em todo o Brasil. Seu legado permanece vivo em cada acorde, em cada refrão, em cada lembrança, despertada por suas músicas. Canções que atravessaram gerações e continuam emocionando o público até os dias de hoje. César Augusto não é apenas um compositor de sucesso, é um dos grandes arquitetos da música sertaneja moderna. Um nome que ajudou a moldar a identidade de um dos gêneros mais populares do Brasil. Posso falar com autoridade porque o César é um grande amigo, uma pessoa fantástica, além do talento e a contribuição que tem para a música sertaneja. É preciso falar de pessoas que estão nos bastidores, principalmente aquelas que mantêm de pé o nosso sertanejo. A música romântica sertaneja deve muito para o César Augusto, por suas composições e suas produções. Deixo para vocês aqui uma moda muito bacana dele, chamada O Sonhador, do último disco do Leandro Leonardo, né? O Leandro infelizmente veio a falecer depois, mas essa moda marcou muito e foi um dos discos mais vendidos do Leandro Leonardo em toda a carreira. Então, até amanhã, que Deus abençoe, uma ótima semana para vocês. Ó, quem quiser me seguir aí, @ Adinei Sertanejo, e também o projeto Essência Sertaneja, @ Essência Sertaneja na internet. Um abraço para vocês, uma ótima semana, uma ótima segunda-feira, tchau!
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1: Alô, José Geraldo, está com a gente em Guaratinguetá, bom dia. A Leandra em Caraguatatuba e o Pedro Ribeiro em São José do Rio Preto.

0: Daniel e Zé Camilo, Poeira na Estrada, bom dia.
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2: Alô?
3: Alô?
1: Alô? Alô, bom dia.
0: Bora pro WhatsApp, bora falar com o Brasil. Alô, quem fala?
4: Ô Fontenelle, bom dia, meu irmão. Tudo bem? Graças a Deus.
0: Amém, tudo.
4: Manda um alô pra nós aí. Estamos aqui na escuta do seu programa.
0: Opa.
4: É o Zico, viu? Obrigadão aí, meu irmão. De Piracora, Minas Gerais. Bom dia.
0: Bom dia, Zico. Obrigado sempre pela audiência, tá? Alô, bom dia.
5: Fontenelle, bom dia mais uma vez.
0: Bom dia.
5: Fontenelle, Manuel, aqui de Paruapeba, no estado do Pará.
0: Ô, Manuelzão, aquele abração, meu irmão. Alô.
6: Bom dia, meu amigo.
0: Bom dia.
6: É o Vato da Fazenda Esperança, Lagoa do Curral.
0: Oi, irmão.
6: Vou lhe pedir aí, Rio Negro Solimões.
0: Qual?
6: Tô indo embora.
0: Essa é bonita.
6: Eu quero na voz dele, por favor.
0: Legal.
6: Obrigado, bom dia.
0: Seu pedido é uma ordem. Tá chegando Rio Negro e Solimões. Tô indo embora no Alô, bom dia.
1: Alô, bom dia.

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2: Ah, aqui você desperta super bem. É a segunda-feira, início de mais uma semana gostosa. Bom dia, Brasil!

0: Dona do alô, bom dia Galvão e Galate, instante do amor, essa moda é bonita, hein, Faísquinha? Essa daqui é pra deixar o caboclão apaixonado. Eita, instante do amor.
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5: E aí, tudo bem? Bom dia! Já tomou seu café da manhã? Ó, o Fontinelli tá por aqui te fazendo companhia até às 7 da manhã. Bora tomar um cafezão gostoso? Bom dia!
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Tamo juntos em mais uma hora super gostosa do nosso programão bacana, programão sertanejão. Ó, aumenta o volume do rádio, cesa do nosso programão bacana, programão sertanejão. Ó,

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1: Mateus capítulo 7, versículo de 21 a 29. Naquele tempo disse Jesus aos seus discípulos: Nem todo aquele que me diz Senhor, Senhor, entrará no reino dos céus, mas o que põe em prática a vontade de meu Pai que está nos céus. Naquele dia muitos vão me dizer: Senhor, Senhor, não foi em teu nome que profetizamos? Não foi em teu nome que expulsamos demônios? E não foi em teu nome que fizemos muitos milagres? Então eu lhes direi publicamente: jamais vos conheci. Afastai-vos de mim, vós que praticais o mal. Portanto, quem ouve estas minhas palavras e as põe em prática é como um homem prudente que construiu sua casa sobre a rocha. Caiu a chuva, vieram as enchentes. Os ventos deram contra a casa, mas a casa não caiu, porque estava construída sobre... Por outro lado, quem ouve estas minhas palavras e não as põe em prática é como um homem sem juízo que construiu sua casa sobre a areia. Caiu a chuva, vieram as enchentes, os ventos sopraram e deram contra a casa, e a casa caiu e sua ruína foi completa. Quando Jesus acabou de dizer estas palavras, as multidões ficaram admiradas com seu ensinamento. De fato, ele as ensinava como quem tem autoridade, não como os mestres da lei. Jesus não nos mentiu para nós que seria um mar de rosas, que mesmo a gente estando com ele, não. Mesmo estando comigo, vai ter chuva, vai ter enchente, vai ter vento. Vento de problemas, vento de doenças, enchente de tudo que você possa imaginar, vai ter. Portanto, significa todas as circunstâncias e infortúnios humanos, tais como falsas acusações, você vai sofrer falsas acusações, conspirações, lutos, mortes, perda de entes queridos, insultos de outros e todas as coisas terríveis da vida de que se possa falar. Então, nessa palavra está contemplado todos os problemas que podem atingir você, todos. Abra a sua Bíblia, 1 João capítulo 5, versículo 4, porque todo que nasceu de Deus vence o mundo, e esta é a vitória que vence o mundo, a nossa fé. Se você estiver em Cristo, você não vai cair. Se você estiver no Evangelho de Cristo, viver o Evangelho, alimentar-se do Evangelho, vai acontecer muita coisa, vai acontecer muito problema, mas você aqui está seguro. Você não vai cair. Você não vai cair. Porque você está assegurado na palavra. Você está assegurado em Cristo. Deus é minha verdadeira segurança. Deus é minha verdadeira segurança. Em nome do Pai, do Filho e do Espírito Santo. Amém.
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1: Eu quero clamar agora por você, quero clamar pela sua família. Vem, Espírito Santo, enche todos os que estão acompanhando este programa agora. Libera, Senhor, para esta pessoa o que ela mais precisa, para o corpo e para a alma. Libera, Senhor, curas e libertações em nome de Jesus para esta pessoa que escuta e para toda a sua família. Eu clamo a tua poderosa bênção. Visita agora com bênção de proteção, a bênção que só o Senhor pode dar. Abençoe-vos o Deus Todo-Poderoso, Pai e Filho e Espírito Santo. Amém.
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1: E eu quero lembrar você, se você quiser ouvir mais pregações, mais meditação da palavra, basta você me acompanhar no meu canal do YouTube, Frei Gilson / Som do Monte, no meu Instagram, no meu Facebook, no meu TikTok, e lá você vai encontrar muito mais palavra de Deus para você.
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0: Obrigado, gente. Obrigado. Legal.
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0: Alegria, alegria, lá em cima, energia. Lá em cima, lá em cima.

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3: 6 horas e 34 minutos.

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7: Opa, estamos de volta aqui pela Rádio Cidade. Tudo de bom pra você. Um dia gostoso, abençoado. Coloca um sorrisão nesse rosto. Sorria! 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

0: Juntos no rádio e na internet, tocando moda boa, moda cabeceira, para você começar o dia super feliz. Olha, uma segunda-feira abençoada para todo mundo.
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3: Alô, meu amigo Sérgio Fontenelle, vamos para mais uma semana de muita história, de muita filosofia e de muita cultura sertaneja, cultura raiz. É isso que nós fazemos aqui dentro do Alô Bom Dia, contando a história da música sertaneja. E hoje eu quero chamar a atenção para essas duas irmãs, né? A filha do seu Osvaldo. Olha, o seu Osvaldo, ele sempre foi um homem muito sonhador, sempre quis muito ser cantor profissional e infelizmente não conseguiu atingir esse objetivo. Então, ele pegou as duas filhas, viu o talento das duas, um talento formidável, duas crianças afinadíssimas, e ele resolveu incentivar. E é por isso que hoje nós vamos contar a história, começar a contar a história de Edna e de Diná. Edna Barbosa, Diná Barbosa. Vamos contar a história da música com Irmãs Barbosa. Você sabia que elas são aqui de São Paulo, capital? Elas nasceram no bairro do Cambuci, né? Pessoas simples, né? De família humilde. O pai, como eu disse, seu Osvaldo, sempre quis entrar, se projetar na música e acabou vendo nas filhas a possibilidade disso acontecer. Uma tinha 8, a outra tinha 9. Quando elas começaram a brincar de cantar na frente do pai. O pai falou, puxa vida, o pai era sempre músico, né? O pai tocou sempre muito bem violão, acordeon. Então o pai viu que dava para acompanhar as duas e começar ali, ou quem sabe, uma história. Isso aconteceu, Sérgio Fontenelle, há 40 anos atrás, né? O ano era 1978, quando as duas começaram ali a arranhar uma musiquinha e outra. O pai começou a incentivar e começou a ensaiar. Elas cantavam muito naquela época, música do Milionário Zé Rico, música do Tibagi e Miltinho, músicas do Mococa e Moraci. Então, era aquele dueto perfeito, né? Aquela coisa, aquela harmonia que encaixava para as duas. Aí o que que o pai fez? Vamos ensaiar. As meninas chegavam da escola por volta de meio-dia, almoçavam, dava aquela descansadinha. O pai, senta aí no sofá, né? Senta aí, vamos dar uma passadinha aqui nessas duas canções aqui. Então, aí, quando o pai se sentiu à vontade e seguro, o que que ele fez? Colocou a Edna e a Diná, inscreveram ela no primeiro festival, 1979, as duas já estavam concorrendo no Festival da Rádio Nacional de São Paulo. Essa história a gente continua amanhã, aqui dentro do Alô Bom Dia.

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1: Bom dia, alegria, bora juntos, segundo, é desse modelo, hein? Estamos aqui no

0: Marverito Júnior e Creone Quebra Topete no Alô, Bom Dia, o caprichadão número 1 do seu rádio.
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2: Alô?
3: Alô?
1: Alô? Alô, bom dia.
0: Bora zapear, bora pro WhatsApp falar com o Brasil. Alô, bom dia.
4: Bom dia, Fontinelli, bom dia.
0: Dia.
4: É o Hélio, da cidade de Iviema. Curtindo aqui o seu programa todos os dias.
0: Que
4: se
0: legal.
4: For possível, manda aí uma moda pra nós aí.
0: Claro.
4: Porta do Mundo.
0: Aô, rapaz, vou tocar com o Peão Carreiro e Zé Paulo, hein? Alô.
5: Bom dia, Fontenelle. Quero que você dê um alô pra nós aqui no Garapé da Raiz e Alenquer. Para
0: legal.
5: Todas as manhãs nós ouvimos esse programa.
0: Um abraço forte pra dar sorte aí pra vocês.
6: Alô, meu amigo Fontenelle, aqui quem está falando é o cantor Zé Paulo, direto de Cuiabá.
0: Oi, irmão.
6: Quero pedir a música Casa de Caboclo com os cantores Rick Renner.
0: Boa.
6: Quero oferecer para todos os seus valorosos ouvintes.
0: Valeu, meu irmãozão.

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4: Você sabia que Claude Monet foi um pintor francês e um dos fundadores do impressionismo? Ele se tornou famoso por suas pinturas de paisagens. Em suas obras, Monet explorou a luz em diferentes horas do dia e as mudanças das estações.
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6: 6:47.
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6: Opa, estamos de volta aqui pela Rádio Cidade. E aí, gente, tudo bem? Bora acordar? Bora levantar?
0: Acorda aí, meu filho.
6: Tá na hora, desperta aqui com a cidade. Vamos juntos, aumenta o volume.
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0: muita música e alegria no começão do seu dia e nós estamos aqui já se aproximando do finalzinho do nosso programa, mas ainda tem muita moda boa pra gente tocar pra você. Bom dia!
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3: Olá, ouvintes do Alô Bom Dia, ouvintes do Grande Fontenelle. Uma excelente segunda-feira para todos vocês que começam a semana com um olhar atento às grandes oportunidades do campo. Eu sou a Marina Geller e esse é mais um quadro do Mulheres no Agro. Bem, pessoal, hoje nós vamos abrir as nossas semanas falando sobre a cunicultura, que é a criação de coelhos. Esse é um nicho altamente valorizado, tanto na gastronomia fina, pela carne e leve e saudável, quanto pelos mercados de pets e na produção de subprodutos. As mulheres têm liderado os principais projetos do setor no país, sabiam disso? Pois a atividade exige uma higiene impecável, controle rigoroso de temperatura e um manejo muito dócil e silencioso com as matrizes. Por ter um ciclo de reprodução rápido, a cunicultura permite um retorno financeiro dinâmico e pequenas áreas. É o capricho e a disciplina feminina transformando a criação de pequenos animais em um negócio altamente lucrativo, pessoal. Bem, esse foi mais um quadro do Mulheres no Agro. Eu volto amanhã. Um abraço pra você, pro Fontenelle, para todos os nossos ouvintes. E vai de botina que de salto não combina, vai de bota que sapato não orna. Segue eu lá no Instagram, @marinageller, pra vocês saberem de mais dicas sobre o nosso agro brasileiro. Beijos!
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0: De volta amanhã. Agora tem o Nando Moreno com Rio Negro e Solimões, Chapeludo. Bom

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2: Alô, bom dia!
3: Olha a hora, gente. Bora acordar, viu? Bora despertar. Tá na hora.
4: Bora, bora!

0: Michel Teló, Meu Erro, aqui no Alô Bom Dia, na Segundona Gostosa.
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2: Alô?
3: Alô?
1: Alô? Alô, bom dia.
0: Bora pro WhatsApp, bora falar com a Caboclada, as últimas participações de hoje. Bora lá, alô, bom dia.
4: Ê, Fantinelli, bom dia.
0: Bom dia.
4: Parabéns aí pelo programa.
0: Obrigado, irmãozão.
4: Aqui é Andrezinho aqui de Porto Trombetas, cidadezinha de Oriximiná. Eu queria pedir vizinha de frente.
0: Boa.
4: Homenagem aí pro meu amigo Adriano e Marcos Patrício.
0: Deixa com nós, vou caprichar pra você. Alô?
5: Aqui é o Luciano de Poço Fundo, Sul de Minas.
0: E aí, Lu?
5: Toca pra nós fazendo um favor com o César e Paulinho, Alugarzinho que eu amo.
0: Alugarzinho gostoso.
6: Sou o Pedro aqui de Campos do Jordão.
0: Ô,
6: e gostaria de ouvir a música Fazenda Caiuçara com o Tião Carreira e Pardinho.
0: Seu pedido é uma ordem. Tá chegando, Tião Carreira e Pardinho.
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1: Bom dia, alegria! Alô, Edinaldo e também a Cleusa Lima. Estão em São José do Rio Pardo, estão com Fontenelle. O Sérgio, Paulo Sérgio, está em Planaltina, Distrito Federal.

César e Paulinho, lugarzinho que eu amo, é o Alô Bom Dia, né, gente? Ó, eu tô indo nessa, tá, turma? Amanhã a gente se fala no mesmo horário, tá bom? Quem chegar primeiro espera, tá combinado assim? Então ficamos combinados. Um abraço forte pra dar sorte, até amanhã! Alô!

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1: Você vai marcando aqui na cidade, 7:10. Um abraço e a todos um bom dia. Nós estamos chegando e a partir de agora a informação. Começa o nosso café. O nosso café com notícias desta segunda-feira, dia 13 de julho. Abraçando carinhosamente os amigos e amigas. Boa segundona. Vamos conferindo os destaques. Vamos conferindo as principais manchetes do nosso café de hoje. No bloco local, nós temos os avisos paroquiais, como sempre, às segundas-feiras. E também temos aqui a presença do pessoal do TLC de Barra Bonita, que estiveram conosco aqui no sábado no programa da Denise.
2: E TLC em Barra Bonita é um sucesso, né?
3: Sim. É, falando especificamente de Barra Bonita, sim, né? Que esse ano aqui são 59 anos, né? Do TLC a nível, assim, tem no Brasil, mas aqui em Barra Bonita, desde 1970, né? Então, Sim. Eu não era nascido ainda mesmo, depois de 12 aninhos que eu nasci. E a gente tem que agradecer também o padre Haroldo, que é o fundador do TLC, Sim. Padre norte-americano, e o falecido também, padre Julinho.
1: Manchetes da região. Acidente na Jaú Mineiros deixa motociclista ferido. Casal é preso ao tentar usar uma cartela falsa em quermesse. Confira agora outras manchetes pelo Brasil e pelo mundo. Instituições do Brasil e Estados Unidos pedem negociação para evitar tarifas.
4: O que esperamos que nossos representantes tenham a capacidade técnica de sensibilizar para essa situação, para que possamos ter uma relação normal, tranquila e, mais do que isso, crescente, como tem acontecido. Nós temos na nossa relação uma relação de complementariedade de capital importância para ambos os lados.
1: O ECA completa 36 anos e amplia proteção do ambiente digital.
5: O ECA Digital concretiza para o mundo online muito das diretrizes e dos direitos que já estavam consagrados no Estatuto da Criança e do Adolescente e também na Constituição Federal. Ele impõe às empresas, né, que possuem produtos, plataformas, redes sociais, etc., passam a ter mais diretamente uma série de responsabilidades na proteção de crianças e adolescentes.
1: Lula fala com a presidente da Venezuela e reafirma ajuda àquele país.
6: Segundo nota divulgada pelo Palácio do Planalto, os dois trataram das perdas humanas e materiais provocadas pelo desastre. Delcy agradeceu a ajuda humanitária enviada pelo governo brasileiro e informou que as equipes de resgate seguem em busca de vítimas e desaparecidos, enquanto o governo venezuelano prepara a próxima etapa de reconstrução das áreas atingidas.
1: A alta do custo de vida no Brasil desacelera e a inflação fecha junho em 0,16%.
7: Segundo o Instituto, em junho, a maior variação de 0,63% e o maior impacto na composição da taxa de 0,10 ponto percentual vieram do grupo Habitação. Por outro lado, o grupo Alimentos e Bebidas, com queda de 0,4%, registrou a maior variação negativa e o maior impacto negativo.
1: As betes deixam um rastro de dívidas e dependência.
8: Enquanto você perde um dinheiro que te faz falta, às vezes, para coisas essenciais, como alimentação, a escola dos filhos, eles ficam milionários. Essa estratégia deles é perfeita, porque te viciam e você começa a perder e não consegue parar de jogar. E aí, quando você está desistindo, eles te dão um estímulo, você ganha. Aí você fala, agora sim, agora eu vou ganhar dinheiro de monte. E vai perder o que você ganhou e muito mais. Isso é uma doença. Isso é uma doença, como é uma doença você ficar dependente de uma droga.
1: Confira agora outras manchetes pelo Brasil e pelo mundo. Preocupação. Estados Unidos lançam nova onda de ataques contra o Irã após escalada no conflito. E o Irã reage após ataques americanos e mira bases americanas em país do Golfo. Petróleo volta a subir após o Irã anunciar o fechamento do Estreito de Hormuz. Você vai conferindo. Por aqui, sem mandato, Cunha é mais influente do que deputados. Palavras da Polícia Federal. Dino manda bloquear 6 milhões de Eduardo Cunha. É a política brasileira. Você vai conferindo conosco. Lula escolhe começar campanha de reeleição em São Bernardo do Campo. Congresso entra em recesso sem discutir pautas prioritárias para o governo. Em São Paulo, metade dos PMs denunciados pelas ações Escudo e Verão foi absolvida sem júri. Acusado de dopar, estuprar e espancar jovem em Alagoas é preso após se entregar. Você vai conferindo os destaques, as nossas manchetes de agora. Ataques com drones deixam 3 mortos e 5 feridos perto de Moscou. Ataques com drones deixam 3 mortos e 5 feridos perto de Moscou.

0: técnica de enfermagem é presa por tentar sequestrar bebê em bolsa no Piauí. Algumas manchetes de agora. Os destaques desta segundona. Ataque israelense a Gaza mata 6, incluindo uma criança. Gente, olha a preocupação mundial. Outra. Calor mata 2.700 pessoas na Inglaterra e no país de Gales. Somente nos meses de maio e junho. 2.700 pessoas, hein? Por aqui, internado cacique Raoni apresenta melhora e volta a se alimentar por via oral. Tenente da rota baleado na cabeça segue na UTI e com evolução estável. Número de mortos em terremoto na Venezuela sobe para 4.490. Espanha diz que incêndio florestal que matou 12 pessoas está sob controle. Você vai conferir também nesta edição as loterias do final de semana. Como fica o tempo no começo de semana, segundo o Climatempo. Nos destaques do esporte, as semifinais da Copa do Mundo. E esta semana tem a volta do Campeonato Brasileiro. Os destaques do esporte, loterias e o tempo, você confere também nesta edição. Está aí, portanto, os nossos destaques, as nossas manchetes. Agora são 7h18, vamos então com a notícia por inteiro. Vem aí o nosso primeiro bloco de hoje.
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0: Abraçando carinhosamente os amigos e amigas, mais uma vez um bom dia para todo mundo. E nós estamos começando aí a semana da metade do mês, do sétimo mês do ano, 13 de julho, né? Começando, de tempinho ainda, continua frio, é o inverno, para esquecer aqui, gostou de 2026, né? Estamos aí vivendo, então, começando uma nova semana, mais uma vez um bom dia para todo mundo, uma ótima segundona para todos nós. Eu tenho um registro aqui de um sepultamento em Barra Bonita, 38 anos, senhor Luiz Paulo Souza de Jesus. Luiz Paulo Souza de Jesus, 38 anos, sepultado em Barra Bonita. Bom, gente, segunda-feira temos aqui, sempre no nosso bloco local, os avisos paroquiais aqui por Igaraçu.
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2: E falando de missa, essa semana, do dia 13 ao dia 17, retiro do clero da diocese de Botucatu. Então, nós, o padre Nelson e eu, estaremos em retiro durante a semana. Então, eu peço encarecidamente a todos vocês que não se invente de morrer nessa semana, tá? Porque senão vai ficar sem unção e também sem exéquias, tá? Deixa para morrer a semana que vem. Já esperar na outra semana, já esperaram tanto tempo, espera mais uma semana só. Tem gente que tem uma pressa de morrer e morre justamente fora de hora. Então, como nós vamos estar em retiro, durante a semana não haverá missa. O que haverá? Na terça-feira será celebração da palavra. Na quarta-feira, na novena de Nossa Senhora Perpétua Socorro, a novena e celebração da palavra. E na quinta-feira, às 7 horas da manhã, na quarta-feira, às 15 horas. Às 7 horas da manhã, na quinta-feira, celebração da palavra, o Santíssimo vai ser exposto pelos ministros e adoração o dia todo. Então, contamos com a presença de todos vocês. A educação de jovens e adultos, a UEJA, está com as matrículas abertas para o segundo semestre. Maiores informações pelo telefone 3644-5277.
0: Muito bem, muito bem. Está aí os avisos paroquiais aqui por Igaraçu da semana. E antes do nosso giro aqui local, o que vamos acontecer na semana? No programa Rádio Mulher, no sábado pela manhã, aqui na cidade, apresentado pela Denise, quem esteve por aqui foi o pessoal do TLC de Barra Bonita. Vamos a um trecho da entrevista da Denise.
3: E TLC em Barra Bonita é um sucesso, né?
4: Sim.

0: falando especificamente de Barra Bonita, sim, né? Que esse ano aqui são 59 anos, né, do TLC a nível, assim, tem no Brasil, mas aqui em Barra Bonita, desde 1970, né? Então, sim. Eu não era nascido ainda mesmo, depois de 12 aninhos que eu nasci. E a gente tem que agradecer também o padre Haroldo, que é o fundador do TLC, sim, padre norte-americano, e o falecido também, padre Julinho, né? Muito conhecido, que ele que
1: e
0: trouxe
1: muito
0: para
1: amado,
0: o Brasil.
1: E continua sendo amado, né, Paulo? Bom dia, Paulo.
2: Bom dia, Denise. Bom dia, Marcelo. E bom dia aos ouvintes da Rádio Cidade FM.
1: Ah, você que está aí em São Manuel, trabalhando em São Manuel e hoje aqui conosco. Mas você é nosso, né, Paulo? É mais nosso do que São Manuelense, ou
2: com
1: não?
2: Com certeza. São Manuel só trabalha.
1: E o padre Julinho, muito querido, não, Paulo? Sempre sim, muito querido conosco, né?
2: E muito visionário, né? Sempre
1: sim,
2: foi. Muito à frente do seu tempo. Assim como muito... o padre Haroldo foi um padre muito à frente do seu tempo, enxergou o mundo de uma outra forma.
1: Padre Júlio
2: padre
1: também.
2: Padre Julinho também.
1: Que delícia.
2: Não à toa foram amigos, né?
1: A Isabela conheceu o padre Julinho, né?
3: Sim.
1: Sim?
3: Sim.
1: Bom dia, Bela.
3: Bom
1: obrigada.
3: Dia. Bom dia
1: por estar aqui presente no Rádio Mulher,
3: Rádio,
1: na Cidade,
3: Cidade
1: FM.
3: Fiquei muito feliz com a ligação da Beth. Eu sou comadre da Mayara. Sou madrinha de casamento
1: graça
3: dela.
1: Sim.
3: Então, estou bem feliz também pela chegada do príncipe, né?
1: Que
3: e
1: delícia.
3: O TLC faz 11 anos que eu faço parte, né, do TLC. Fiz o TLC em 2015, TLC número 95. E estão aí, né?
1: E continuou firme com
3: continuei
1: Jesus nessa,
3: firme e forte
1: nessa coisa.
3: Sim.
1: Que bacana. O Guto, e você é o coordenador? Como que funciona o TLC?
0: O TLC ele tem uma estrutura organizacional, que a gente fala, né? Então, além do TLC do nosso município de Barra Bonita, que é a nível paroquial, que a gente fala, que é de cidade, né? Depois é como se fosse uma hierarquia, a gente falando acima. Depois tem o TLC diocesano, que inclui a diocese de Jaú, no qual a Barra Bonita faz parte. Depois do diocesano vai a nível regional, que nós fazemos parte da regional regional Campinas.
1: Sim.
0: Depois tem a nível Brasil, né? Porque o TLC ele tem em 10 estados do Brasil, não é
1: e
0: somente aqui.
1: E o TLC significa o quê?
0: Treinamento de Liderança Cristã.
1: Ou treinamento seja, de liderança cristã.
0: Isso, para que a gente treina, né? Treina líderes cristãos, para ser líderes cristãos. Então a gente não pode ficar só aqui. A gente acabou de falar do padre Haroldo,
1: sim,
0: né? Que foi o fundador, padre Julinho, e já se foram, né? Fizeram a parte dele. Agora ele vai deixando para nós. Então, eles que treinaram pessoas, que nos treinaram, e nós que vamos passando agora, né, essa semente para os cursistas, que a gente fala, né? Que vão
1: bacana
0: fazer o TLC, né? Porque o TLC não para. A gente pode até parar, a gente pode ter o nosso tempo, mas tá sempre está treinando, o movimento está sempre em percurso, né? Então, para que isso passe de geração em geração.
1: E hoje em dia, Paulo, quem pretende fazer o TLC tem que fazer as suas inscrições?
2: Isso, aproveitar que ainda tem vaga, né? Fazer a inscrição, tanto hoje está até modernizado. O pessoal faz através de um link lá.
1: Sim.
2: Procura um dirigente do TLC, você pode ter uma ficha em papel.
1: Sim.
2: Fazer a inscrição em papel ainda em caneta, como antigamente a gente faz. Também tem QR Code, né? Tem uns panfletinhos com QR Code. O pessoal vai lá, tira uma fotinha, já vai direto para o link, formulário online, faz a inscrição.
1: E ainda tem vaga.
2: Ainda temos vagas.
1: Isabela, e o TLC hoje em dia, quantos dias a pessoa fica?
3: São 3 dias. Né? Começa na sexta-noite e termina no domingo, na missa.
1: E 3 dias de grandes emoções,
3: muitas,
1: né? Porque
3: emoções.
1: Quando eu fiz foi uma coisa assim que
3: muitas
1: é impossível
3: emoções
1: esquecer a alegria do TLC.
2: E,
1: né?
2: É, de viver e é possível explicar?
1: É possível. Não dá para explicar.
2: Dá. Ah,
1: né? É impossível
2: que
1: esquecer.
2: Né?
1: E não dá para explicar. Nós temos que vivenciar, como exato disse o Paulo, né? Vivenciar a alegria, sentir a presença do Espírito Santo, né, Guto? Porque nós sentimos isso de perto ali, né? Todos reunidos, todos orando e todos voltados a uma nova vida. Porque eu vejo que seja isso, TLC, oportunidade de uma nova vida também.
0: Sim, sim. Muitas pessoas falam, ó, hoje eu, depois do TLC, né, durante o TLC, olha, eu encontrei, né, me encontrei aqui. Porque às vezes é interessante a gente ouvir isso das pessoas que falam, eu me encontrei. Porque às vezes, na verdade, ele não se conhecia. Então ali é uma pausa ali para a gente refletir também. porque a gente sabe no mundo de hoje que hoje é tudo correria, as pessoas não têm tempo para nada, né? E ali, embora também seja bem dinâmico, mas é um tempo para você pensar também sobre você, refletir sobre você, sobre a sua vida, sobre o seu passado, para que você comece a elaborar melhor o seu presente e o seu futuro. Então, por isso que é uma pausa para que a gente possa pensar um pouquinho mais sobre nós. Porque no dia a dia a gente não tem, ou até tem esse tempo, mas a gente não faz essa prática.
1: É um momento de conscientização, de reflexão, é isso, Paulo?
2: É um momento de pausa, né?
1: De pausa.
2: Como você falou, é um lugar que eu vejo assim, o TLC, um lugar de encontro e reencontro. Como o Guto falou, com ele mesmo, um encontro, um reencontro com Deus, um encontro, às vezes, ou reencontro com a família. Também na missa de encerramento é um momento muito bonito do TLC e ele é aberto, né? Mesmo quem não fez TLC pode participar da missa de encerramento, que é lá no santuário, né, da Coab de Barra Bonita, às 18 horas. E aí, às vezes, pessoas que, por algum motivo, estão distantes, teve uma discussão, às vezes por anos não se fala, pessoa de família, amigos, ali na missa de encerramento há um momento de encontro, reencontro, de perdão.
1: E existe ainda, Isabela, essa possibilidade de estar enviando cartinhas para quem está lá no, nessa do treinamento ou não?
3: Tudo está previsto.
1: Tá? Pode ser?
3: Tudo está previsto.
1: É porque existe uma coisa assim, quando eu fiz o TLC, existia essa possibilidade, a minha mãe, pai, né, os tios, escreviam, né, para gente ali, deixavam recadinhos muito bacana durante esses dias que eram tão especiais.
0: É, o TLC foi tendo algumas alterações, né? Sim. Embora a gente mantenha a estrutura, a essência do TLC, mas tem coisas que, não vou falar que é ultrapassado, né?
1: Mas não,
0: vou,
1: não pode não falar.
0: É, mas tem coisa que a gente não utiliza mais, né? Vai fazendo de outra forma. Igual o Paulo falou, a tecnologia hoje, a gente vai utilizando um pouco dela. A ficha de inscrição no nosso tempo era físico, papel. Hoje é QR Code. Há 2-3 anos você falava que é QR Code e você não sabia o que era.
1: É uma coisa impressionante isso.
0: Então as coisas vão modificando. Então, algumas coisas que era da sua época, da minha, do Paulo, da Isa, foram sendo alteradas, mas a essência do TLC é o mesmo. É
1: algumas coisas foram deletadas, mas a pessoa está ali naquele momento.
2: Foram atualizadas, vamos dizer assim.
1: Atualizadas, né?
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5: Muito obrigado aí a Denise e o pessoal do TLC de Barra Bonita. Bom, gente, primeiro bloco tem loterias, hein? Vamos ver como é que foi aí. Como é que foram os sorteios do final de semana. A Mega Sena, concurso 3030, 0611. 25, 45, 48 e 58. Acumulou. Amanhã a Mega paga 25 milhões. A Quina, concurso 7.063. 09, 36, 55, 61. E para fechar o 79, acumulou. A Quina paga hoje à noite 1,5 milhão. Dia de sorte, concurso 1.243. 06, 11, 18, 25, 26, 29 e raso 30, acumulou. O dia de sorte paga hoje à noite 1,1 milhão. A Time Mania, concurso 2.414, 18, 19, 36, 63, 64, 67 e para fechar o 71, acumulou. A Time Mania paga amanhã 3.800.000. A Loto Fácil, concurso 3.733, 0102, 0305, 0710, 11, 12, 13, 14, 16, 17, 19, 22 e para fechar o 25. Duas apostas com 15 dezenas para cada uma, 724 mil. As duas apostas simples, uma aqui de São Paulo, da cidade de Santos, e uma de Seringueiras, em Rondônia. A Loto Fácil paga hoje à noite 2 milhões. Mais milionária, o concurso 371, 05, 13, 35, 40, 42 e 49. Os trevos 2 e 3. Ninguém acertou a primeira faixa e ninguém acertou a segunda faixa. Amanhã, a mais milionária paga 73 milhões. E finalmente a Federal, extração 6.082. Quinto prêmio, 54.652. Né? O quarto prêmio, que você vai conferindo da Federal do sábado, 93.472. Terceiro prêmio, 33.608. Segundo prêmio, 97.039. 97.039. E o primeiro prêmio da Federal de sábado, 95.866. Lembrando que essa extração, mais uma vez, a 6.082, é realizada e foi realizada exclusivamente para divulgação de resultado, sem comercialização e premiação. Ainda hoje à noite, o Super 7 paga 3 milhões e 100, a Dupla Sena 800 mil e a Lotomania 500 mil. Está aí, portanto, as nossas loterias, gente, do final de semana. Bom, e essa semana aqui, os eventos, hein, o que vai acontecer final de semana? No final de semana que passou, tivemos aí as quermesses, né? Encerramento aqui da São Joaquim por Igaraçu e encerramento da São Pedro em Barra Bonita. Mas a quermesse do Santuário, que é lá no Salão de Festa da Coab, ainda continua no sábado agora, dia 18, e no próximo dia 25, mais duas noitadas nos dois próximos sábados, tá? Ainda nessa semana, teremos aquela ação solidária dos autistas de Barra Bonita, com a venda de pão do queijo congelada, retirada, é no dia 17, na próxima sexta-feira, lá na sede da entidade, na rua Felício Costa, 26, Jardim São Caetano. Quem não adquiriu ainda adesão, vamos colaborar, gente. Bom, no próximo dia 25, gente, não sábado agora, no outro, pela Loteria Federal, teremos aquele sorteio da PAI aqui de Igaraçu. 5 mil no primeiro prêmio, hein? Adesões também com o pessoal da PAI. No próximo domingo, teremos mais um encontro dos amigos do carro antigo de Barra Bonita. Será o 32º, na Praça Doutor Tetinha, Praça do Museu. Damos detalhes durante a semana, tá? Muito bem. Ainda que por Igaraçu, gente, continua aberta a matrícula do EJA, a Educação de Jovens e Adultos da Escola José Saad. Matrícula para agora o segundo semestre, hein? Oportunidade de começar ou recomeçar os estudos, hein? É tudo grátis, hein? Ensino de qualidade, material escolar, transporte, merenda. Eu tenho um telefone e um WhatsApp aqui para qualquer dúvida e mais informações, que é o 3644-5277. 3644-5277. Barra Bonita tem curso de graça de Microsoft Office, Word, Excel e PowerPoint, lá no CBT, certo? Temos aí, gente, olha aí, parceria com o Senai, curso totalmente grátis. O período do curso começa agora dia 22, que é quarta-feira da semana que vem, vai até o dia 12 de setembro, lá mesmo no CBT, das 18h30 às 21h30. São apenas 16 vagas, hein, gente? Ter no mínimo 14 anos e ter ensino fundamental concluído. Matrículas continuam abertas lá mesmo no CVT, ao lado do INSS, tá? Muito bem, muito bem, muito bem. Temos aqui, hoje, gente, tem um recado para hoje da Prefeitura da Barra. Publicou edital de convocação de candidatos aprovado no concurso público 01/2023. Para o provimento de cargo de agente do Executivo 3, coleta de lixo. Os candidatos convocados devem comparecer hoje no Departamento de Recursos Humanos da Prefeitura, de manhã e também à tarde. É hoje, hein? É obrigatória a apresentação de documentos originais e respectivas cópias, conforme que foi exigido no edital de abertura do concurso, tá? Temos aqui, é hoje, hein? Gente, no próximo domingo vamos ter aqui, no bairro do Matão, aquela Santa Missa, na Capela Nossa Senhora do Carmo. 10h30 da manhã, próximo domingo, hein? Vamos dando os detalhes da programação durante a semana. Tem mais um recado aqui, da Prefeitura da Barra, onde você pode aprender a fabricar pães doces e semidoces, né? Temos aqui capacitação de graça, gente, para quem quer aprender, tá? As datas aqui, a gestão 22 e 23 agora de julho, técnico de 27 de julho a 10 de agosto, sempre a partir das 18h, lá no Voluntariado do Câncer, lá no Salão, na Vila Operária, na Rua Antônio Franco Pompeu. Tá certo? Gente, agora nesse meio de semana, aqui na quinta-feira, vamos ter uma campanha de doação de sangue no Clube da Terceira Idade de Barra Bonita, lá na Vila Narcisa, certo? É uma parceria entre o Grupo de Escoteiro Campos Salles e o Emo Núcleo do Amaral Carvalho. Leve um documento com foto, certo? Então agora lá no próximo dia 16, quinta-feira agora, a partir das 18 horas, certo? Muito bem, muito bem, muito bem. Está aí, portanto, gente, os nossos destaques, né? Aqui neste nosso primeiro bloco do café desta segundona, sempre na companhia da Cerealista Justo, sempre, sempre. 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Muito bem. 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Muito obrigado pela companhia, gente. Vamos ver aqui a Maria Denor, a Rosa Meneghelli, a Isabel Custódio, a Sueli Corrinto, a Cátia Lima, Edinalva Menezes, Nazinho Silva, quem mais aqui? A Elza Vieira, ótima semana para você também. A Edileuza Gonçalves, a Claudete Marques Rissato, um abração para Claudete. É, temos aqui a Zilda Gerioli, Elisângela Pescara, Patrícia Sabatel, ótima semana. Edete Maia, Maria Helena Viana, Carmen Borges, a Cátia Leite Rodrigues, a Zilda, o André Martins, uma ótima semana para você também. Né? A Rosana Furtado, muito obrigado a todos aí pela companhia. Agora são 7h39, eu vou tomar um cafezinho e a gente volta já já com o nosso giro regional.
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1: Então, gente, 7h48, vamos em frente. Vem aí o nosso segundo bloco de notícias.
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1: O nosso giro regional. Antes, tem um comunicado aqui da funerária Piso para um falecimento em Barra Bonita aos 78 anos, senhor Jovenil Rodrigues Sampaio. Sepultamento hoje, 5 da tarde. Lá no cemitério Jardim da Paz, Jovenil Rodrigues Sampaio, 78 anos, que faleceu na Barra. 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Destaques da região. Acidente na Jaú Mineiro deixa o motociclista ferido após uma colisão contra uma placa de sinalização. Foi nas proximidades do acesso ao Mazieiro, sentido a Jaú. Segundo um parente da vítima, que também seguia de motocicleta e presenciou o acidente, por motivos a serem esclarecidos, o condutor derivou para o acostamento, perdeu o controle e colidiu contra a estrutura metálica, uma estrutura que sustenta uma placa de sinalização. Aí ele caiu na valeta de drenagem às margens da rodovia. Populares que passavam pelo local prestaram os primeiros socorros e ligaram para o SAMU, que socorreu o motociclista até a Santa Casa. Ele teria sofrido um mal súbito antes de perder o controle. Certo? Não se tem mais detalhes. Agora, gente, essa aqui parece mentira. Inacreditável. Casal é preso ao tentar usar cartela falsa em show de prêmios em quermesse e levar R$6.000. O que era para ser uma noitada de solidariedade terminou em caso de polícia. Um homem de 46 anos e a mulher de 33 foram presos em flagrante após tentarem resgatar um prêmio usando uma cartela falsificada durante o tradicional show de prêmios beneficente da festa de São João Batista em Bocaina. Antes mesmo do início do evento, uma denúncia anônima já havia alertado a Polícia Militar sobre a presença de pessoas suspeitas de aplicar golpes em bingos e eventos beneficente. A informação indicava que os envolvidos poderiam tentar retirar prêmios utilizando cartelas adulteradas. Durante o sorteio, os organizadores perceberam a diferença na cor, impressão e numeração da cartela apresentada pelo casal, o que levantou suspeita. A PM foi acionada e fez a abordagem. Eles foram encaminhados ao plantão policial de Jaú. Além dos celulares, os policiais apreenderam 12 cartelas com indícios de adulteração. O casal foi autuado em flagrante. Agora a Civil investiga se eles fazem parte de uma quadrilha especializada. Agora tá um negócio, né? Não mostra foto, não dá o nome, vai lá e não vai ficar preso. E vai em outro e coloca, e dá o golpe outra vez. É assim, a nossa justiça é essa. Um homem de 26 anos foi conduzido à central de polícia de Bauru, suspeito de tentar furtar fiação elétrica de uma escola, na rua Benjamin Constant, no centro de Bauru. Apesar da suspeita e da fuga durante a abordagem, ele foi liberado após a autoridade concluir que não havia elementos para prisão em flagrante. Segundo o BO, o vigilante da escola acionou a PM após flagrar um homem sem camisa danificando fiação elétrica no sistema de ar-condicionado da escola. Um funcionário informou que o suspeito tentava levar os cabos, mas destacou que o local não possui câmera de monitoramento. A polícia iniciou um patrulhamento e localizou um homem sem camisa na rua Ezequiel Ramos. Conforme o BO, ele desobedeceu a ordem de parada e fugiu. Foi abordado posteriormente. Durante a perseguição, policiais relataram que o suspeito teria descartado um alicate de corte que não foi localizado, além de uma faca. No entanto, durante a revista pessoal, nenhuma fiação elétrica ou outro objeto foi encontrado com ele. A perícia técnica foi acionada para analisar a ocorrência. Gente, uma menina de 6 anos foi socorrida com vida na noite de ontem, sem lesões graves, após cair em um buraco de aproximadamente 7 metros de profundidade lá em Guaiçara, na região de Lins, e mobilizar uma força-tarefa. De acordo com informações, equipe do bombeiros e da PM, além da prefeitura, foram acionadas para ajudar no resgate da criança, que teria caído no buraco enquanto brincava. Durante todo o tempo, segundo a PM, a criança permaneceu consciente. Após a retirada pelos bombeiros, a menina recebeu os primeiros atendimentos, foi encaminhada no hospital. Mas graças a Deus, tudo bem. É. Muito bem. Gente, uma denúncia feita pela mãe de um adolescente de 13 anos da Guarda Municipal de Botucatu recuperou produtos furtados. Adolescente, né? Que coisa, não? Durante o registro policial, a denunciante encontrou vários materiais de procedência não informada com o filho no apartamento onde moram e acionou a guarda. Na presença da equipe, o adolescente acabou confessando que havia furtado os itens de duas lojas na companhia do outro adolescente e da criança. Os três foram levados ao plantão, ouvidos na presença e depois liberados. O caso foi encaminhado à Vara da Infância e Juventude. É. Eles tinham levado chinelo, bolsa, anéis, correntes, pulseira, chaveiro, óculos de sol, perfumes e tintas de cabelo. É. Todo o material foi devolvido. É. Ele de 13 anos, um outro adolescente também de 13 anos e uma criança de apenas 8 anos de idade. É o futuro, né? É o futuro agora, fica, não dá nada. O tratorista Diego Lira de Oliveira, de 32 anos, morador de Iaras, que estava desaparecido desde o último dia 9, quando saiu de casa de carro e não mais deu notícias, foi localizado ontem na cidade de São Pedro. Segundo a família, ele está bem, mas ainda não há informações sobre o que ocorreu nos dias que permaneceu sem contato. Né? Ele saiu de casa após uma discussão com a companheira e disse que iria para a residência da sua mãe em São Pedro do Turvo, mas não chegou ao destino. Ele conduziu um Fiat Palio e a mulher disse que o celular do marido não recebia mensagens e nem ligações desde então e que nenhum familiar sabia. Mas acabou em pizza, né? Gente, pecado, hein? A morte de um bebê de 7 meses chocou pais e moradores na madrugada de ontem em Pederneiras. Após o menino ter sofrido, ele foi sufocado sobre a cama depois do banho. A identidade e o endereço foi preservado. Segundo o BO, o pai de 43 anos informou aos policiais que deu banho no filho e o colocou na cama deitado de lado. Depois foi dar banho em sua outra filha. Ao retornar ao quarto, onde deixou o menino de 7 meses, viu que ele se encontrava de bruços com o rosto sobre o travesseiro. O pai, então, tornou a colocar a criança na posição correta, porém percebeu que ele estava com a face já roxa e acionou o socorro do SAMU. A ambulância socorreu o pequeno e levou até o pronto-socorro da Santa Casa de Pederneiras, onde foi constatado o óbito. Os policiais retornaram à residência da vítima para a preservação do local para a polícia fazer a perícia. É, que pecado, não, rapaz? Uma mulher de 43 anos foi presa em flagrante após furtar produtos de uma perfumaria na rua Rui Barbosa, no centro de Bauru. As mercadorias avaliadas em R$ 609 foram recuperadas. De acordo com o BO, funcionários da loja perceberam a atitude da suspeita. Durante o expediente, passaram a monitorá-la por meio de um circuito interno. As imagens teriam registrado o momento em que a mulher coloca diversos produtos de perfumaria dentro de uma sacola e deixou o local sem fazer o pagamento. Após a saída da suspeita, o gerente e outros funcionários acompanharam seus passos e conseguiram abordá-la no quarteirão da loja na rua Rio Branco. No momento da abordagem, uma equipe da PM que realizava um patrulhamento foi acionada. Durante a revista, policiais encontraram os produtos furtados. As mercadorias foram reconhecidas pelo gerente da loja. Foi necessário o uso de algemas durante a abordagem, porque ela apresentou um comportamento agressivo, resistente e exaltado, além de querer fugir. Ela foi encaminhada à central de polícia. Um homem de 50 anos foi preso, suspeito de atirar contra um idoso de 64 anos. O caso aconteceu em uma serralheria no Jardim Bandeirantes, em Marília. Aí a bala não atingiu a vítima. Segundo o boletim de ocorrência, o idoso teria tentado beijar a esposa do suspeito sem consentimento na saída de um supermercado na cidade. O homem teria ido à serralheria, onde ele trabalha, para cobrar satisfação. Após a discussão, o suspeito disparou contra o idoso, que não ficou ferido. O homem foi preso em flagrante. Que coisa, não queria beijar a mulher sem autorização. Estava com vontade, coitado. Muito bem, muito bem, muito bem. Estão aí, portanto, né, os nossos destaques neste bloco, aí com as principais notícias da nossa região. 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Deixa eu dar mais uma vez um alôzinho aqui, deixa eu ver quem que entrou mais aqui com a gente. O Nandão, um abraço, Nandão, uma abençoada segunda para você também. Reginaldo Matias, Evaldo Gomes, a Carmen Biasotto, a Rosa, a Isabel, muito obrigado, gente. Sabe que horas são? Nossa, mãe, já está faltando um minuto para as oito, hein? Gente do céu, como passa a hora, hein? 7h59. Vamos para mais um café, e a gente volta com o nosso giro de notícias pelo Brasil e pelo mundo.

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12: E você vai marcando aqui na cidade, 8h09. Vamos em frente. Vem aí o nosso terceiro bloco de notícias.
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12: Vamos girando a notícia, girando. Instituições do Brasil e Estados Unidos pedem negociação para evitar as tarifas.
14: A Confederação Nacional da Indústria, a Câmara Americana de Comércio e a Câmara de Comércio dos Estados Unidos defenderam em carta conjunta uma negociação entre Brasil e Estados Unidos para evitar a aplicação de novas tarifas sobre exportações brasileiras. A manifestação ocorre após a intensificação do diálogo bilateral e em meio à investigação no âmbito da seção 301 da legislação americana, relacionada a práticas comerciais consideradas prejudiciais. Para o presidente da CNI, Ricardo Alban, as tratativas devem garantir a continuidade da relação estratégica entre os dois países.
15: O que esperamos que nossos representantes tenham a capacidade técnica de sensibilizar para a situação, para que possamos ter uma relação normal, tranquila e, mais do que isso, crescente, como tem acontecido. nós temos na nossa relação uma relação de complementariedade de capital importância para ambos os lados.
14: Na carta direcionada a representantes dos governos brasileiro e norte-americano, o setor privado propõe uma negociação em duas etapas, uma com ações de curto prazo e outra com medidas de longo prazo. A prioridade imediata seria encontrar uma solução para a investigação sobre a seção 301, que evite a aplicação de tarifas adicionais sobre determinados produtos brasileiros. Ricardo Alban comenta.
15: Os seis pontos que estão levantados dentro da USTR para a seção 301, nós não encontramos evidência de que exista realmente uma discriminação para com os Estados Unidos. Vamos lá, um dos pontos que falam do desmatamento. Em 2025, houve uma redução do desmatamento no Brasil de cerca de 61%.
14: A sugestão é que os esforços sejam concentrados em temas de alto impacto. Entre os pontos defendidos estão maior acesso a mercados para produtos estratégicos, como insumos industriais, mais cooperação em áreas como saúde, setor automotivo, combate à pirataria, comércio de alimentos e energia. O objetivo é construir uma agenda conjunta que preserve a relação econômica entre Brasil e Estados Unidos e traga mais segurança para as empresas dos dois países. Agência Rádio Web, produção e reportagem, Valquíria Rios.
12: Vamos em frente com o nosso giro. Estatuto completa 36 anos e amplia a proteção no ambiente digital.
13: A internet mudou a forma de brincar, conversar, estudar e consumir informação. Mas também abriu espaço para novas formas de violência. O Estatuto da Criança e do Adolescente chega ao seu aniversário de 36 anos com o desafio de garantir que os direitos previstos na lei também sejam respeitados no ambiente digital. A principal atualização recente dessa proteção é o Estatuto Digital da Criança e do Adolescente. O ECA Digital determina que a segurança seja considerada desde a criação dos produtos e serviços, como explica a coordenadora do Centro de Apoio Operacional de Defesa da Infância e Juventude do Ministério Público de Pernambuco, Aline Arrochelas.
16: O ECA Digital concretiza para o mundo online muito das diretrizes e dos direitos que já estavam consagrados no Estatuto da Criança e do Adolescente e também na Constituição Federal. Ele impõe às empresas, né, que possuem produtos, plataformas, redes sociais, etc., passam a ter mais diretamente uma série de responsabilidades na proteção de crianças e adolescentes. Então, por exemplo, elas passam a ter a obrigação de retirar imediatamente qualquer conteúdo que signifique risco para criança ou adolescente. Qualquer conteúdo que envolva, por exemplo, cyberbullying ou que envolva algum tipo de ameaça precisa ser retirado imediatamente, independente de ordem judicial.
13: Outra mudança importante está relacionada aos jogos digitais e ao incentivo a práticas consumistas por crianças e adolescentes.
16: Um outro ponto, por exemplo, do ECA Digital é a proibição nos jogos, né, nas plataformas, daquilo que a gente chama de loot boxes, né, aquelas caixas de recompensa, né, que é tão comum nos jogos que as crianças gostam, mas que acabam fazendo um padrão, né, que estimula consumismo ou que estimula mesmo o uso exacerbado daquele produto.
13: Aos 36 anos, o ECA continua baseado no mesmo princípio. Crianças e adolescentes devem receber proteção prioritária. Agência Rádio Web, produção e reportagem, Iveson Gomes.
12: Em frente, Lula fala com a presidente da Venezuela e reafirma ajuda para aquele país.
17: O presidente Luiz Inácio Lula da Silva conversou por telefone com a presidente da Venezuela, Delcy Rodrigues, e reafirmou o compromisso do Brasil em continuar apoiando a reconstrução do país após os terremotos que atingiram a região no fim de junho. Segundo nota divulgada pelo Palácio do Planalto, os dois trataram das perdas humanas e materiais provocadas pelo desastre. Delcy agradeceu a ajuda humanitária enviada pelo governo brasileiro e informou que as equipes de resgate seguem em busca de vítimas e desaparecidos, enquanto o governo venezuelano prepara a próxima etapa de reconstrução das áreas atingidas. Entre as prioridades está a construção de moradias para milhares de famílias que ficaram desabrigadas. Lula reiterou solidariedade do povo brasileiro e garantiu que o país continuará contribuindo com apoio humanitário e técnico durante essa nova fase. Desde os terremotos, o Brasil mobilizou uma força-tarefa com bombeiros, profissionais da Defesa Civil, especialistas da Anatel e equipes de saúde. Também instalou um hospital de campanha que já realizou mais de 1.200 atendimentos, além de enviar toneladas de medicamentos, equipamentos médicos, purificadores e água. De acordo com o governo federal, uma nova etapa de assistência humanitária já está sendo preparada, com foco na recuperação de áreas afetadas e no apoio à população. O terremoto registrado em 24 de junho deixou milhares de mortos, feridos e desabrigados, e é considerado o mais devastador registrado na Venezuela em mais de um século. Agência Rádio Web, de Brasília, Yuri Hudson.
12: A alta do custo de vida no Brasil desacelera e a inflação fecha o mês de junho em 0,16%.
18: A alta do custo de vida desacelerou no Brasil em junho. O IPCA, indicador medido pelo IBGE e considerado a inflação oficial do país, fechou o mês com alta de 0,16%, ficando 0,42 ponto percentual abaixo da taxa de maio, que foi de 0,58%. Segundo o Instituto, em junho, a maior variação de 0,63% e o maior impacto na composição da taxa de 0,10 ponto percentual vieram do grupo Habitação. Por outro lado, o grupo Alimentos e Bebidas, com queda de 0,4%, vieram do grupo Habitação. Por outro lado, o grupo Alimentos e Bebidas, com queda de...

0: nos preços do café moído, das frutas e das carnes. Por outro lado, itens como feijão carioca e batata inglesa encareceram e impediram um alívio ainda maior no orçamento do brasileiro. Com relação ao grupo Habitação, vale destacar que a alta registrada em junho, de 0,63%, foi praticamente metade do avanço registrado em maio, que foi de 1,22%. O alívio veio principalmente pelo recuo no subitem energia elétrica residencial, que saiu de 3,67% para 1,53%, ainda assim sendo o principal impacto individual no resultado do mês. O que aconteceu em junho é que, além da permanência da vigência da bandeira tarifária amarela, que cobra a taxa extra na conta de luz, houve reajustes nas tarifas em diversas localidades do país. Com o resultado do sexto mês do ano, o IPCA agora acumula alta de 3,36% em 2026. E nos últimos 12 meses, o índice ficou em 4,64%, acima do teto da meta estabelecida pelo governo, que é de 4,5%, mas abaixo dos 4,72% registrados nos 12 meses imediatamente anteriores. Da Rádio 2, Milena Abreu.
1: Olha, gente, as bets deixam um rastro de dívidas e dependência.
2: Conhecido no Ceará como Vitim, o cantor Vitor Custódio Gomes usou as redes sociais para desabafar sobre um problema silencioso: o vício em apostas.
3: Um vício desgraçado, um vício parece que não tem fim, não acaba. Eu acabei com a minha vida em apostas esportivas, apostas de cassino, essas coisas. Eu já teve um tempo que eu vendi todos os meus equipamentos, tudo de alta qualidade que eu tinha para trabalhar, e acabei vendendo por preço de banana para jogar. Perdi amigos, amizades que eu tinha. Eu quero falar pra vocês, sai disso que isso aí acaba com a vida da pessoa.
2: Com apenas 23 anos de idade e morador de Ipu, no interior do estado, ele revelou que luta há 5 anos com um transtorno que o fez perder cerca de 800 mil reais. O caso escancara um problema que se torna cada vez maior no Brasil. A Confederação Nacional do Comércio estima que entre janeiro de 2023 e março de 2026, as bets retiraram 143 bilhões de reais do consumo no varejo brasileiro e podem ter contribuído para colocar cerca de 270 mil famílias em situação de inadimplência severa. O médico Drauzio Varela explica que o vício nas bets é uma doença.
4: Enquanto você perde um dinheiro que te faz falta, às vezes, para coisas essenciais, como alimentação, a escola dos filhos, eles ficam milionários. Essa estratégia deles é perfeita, porque te viciam e você começa a perder e não consegue parar de jogar. E aí, quando você está desistindo, eles te dão um estímulo, você ganha. Aí você fala, agora sim, agora eu vou ganhar dinheiro de monte. E vai perder o que você ganhou e muito mais. Isso é uma doença. Isso é uma doença, como é uma doença você ficar dependente de uma droga.
2: O Dr. Drauzio ainda faz um alerta. Na maioria das vezes, as pessoas não conseguem sair do vício em jogos sem ajuda.
4: Procura ajuda, procura os CAPs, os Centros de Atenção Psicossocial. Há grupos de organizações não governamentais, como Jogadores Anônimos e muitos outros, que você vai conviver com pessoas que têm o mesmo problema. E um ajuda o outro nesses momentos. Cai fora dessa, mas para cair você tem que primeiro entender que você está doente e que só assim você vai conseguir se livrar desse problema.
2: O atendimento desses pacientes ocorre principalmente na rede de atenção psicossocial, que enfrenta carência de profissionais especializados. Um levantamento do Tribunal de Contas da União revelou que mais de 50% dos profissionais do SUS afirmam não se sentir preparados para atender pessoas com dependência em apostas. Dados do Ministério da Saúde indicaram que no ano passado, o SUS registrou mais de 6 mil atendimentos presenciais relacionados a jogos e apostas, mas a avaliação é de que a procura espontânea ainda é limitada, muitas vezes por vergonha, estigmatização ou dificuldade de reconhecer o problema. Na semana passada, foram publicadas as novas regras para a publicidade das bets, que entram em vigor no dia 17 de julho. todas as propagandas de empresas autorizadas a operar no Brasil deverão exibir uma das seguintes mensagens.

0: Ministério da Fazenda adverte. Apostar pode causar dependência. Ministério da Fazenda adverte. Apostar faz você perder dinheiro. E Ministério da Fazenda adverte. Aposta não é investimento. O modelo é semelhante ao usado em campanhas publicitárias de produtos, como cigarros e bebidas alcoólicas. Agência Rádio Web. Produção e reportagem, Marco Aurélio Franco.
1: Vamos em frente, gente. Vamos com mais manchetes. Gente, coisa típica de Brasil, o que não é novidade nenhuma. Câmara ocultou o autor de 1 bilhão e 300 milhões em emendas em 2025, diz relatório. Indicações foram registradas em nome de lideranças partidárias e não de deputados. A Polícia Federal diz que a assessora tinha aval da presidência da Câmara para desviar emendas a Eduardo Cunha. Eduardo Cunha direcionou emendas em prol de campanha para deputado em Minas, diz Dino. É o Brasil, né? Esse é o nosso retrato, né? Nosso retrato. Estados Unidos lançam nova onda de ataques contra o Irã após escalada de conflito. E o Irã mira bases americanas em países do Golfo. Petróleo sobe após ataques no Irã e o anúncio do fechamento do Estreito de Hormuz. Você vai conferindo conosco os destaques. Ah, gente, as manchetes de agora. Previdência perde 56% de arrecadação com benefícios fiscais e sonegação. Congresso Nacional entra em recesso sem discutir pautas prioritárias para o governo. É, acusado de dopar, estuprar e espancar jovem em Alagoas, é preso após se entregar. Você vai conferindo os destaques. Celina Leão vira sócia de empresário que tem contrato com o governo no Distrito Federal. Você vai conferindo. Ataques com drones deixam 3 mortos e 5 feridos perto de Moscou. Temos aqui. Motorista morre após bater Porsche em mureta nas imigrantes em São Paulo. Incêndio em pub mata 27 pessoas na capital da Tailândia. Aquele pai que chutou a filha de 3 anos no Paraná disse que ela estava gritando muito. Técnica de enfermagem é presa por tentar sequestrar bebê em bolsa no Piauí. As manchetes de agora que você vai conferindo pelo Brasil e pelo mundo. Coordenador da ONU acusa o Hamas de prejudicar a ajuda humanitária em Gaza. Você vai conferindo. Reforma tributária provoca corrida para doação de imóveis antes de mudança no imposto. Reprovação à privatização de metrô e trem cresce em São Paulo. Espanha diz que incêndio florestal que matou 12 pessoas está sob controle. Está aí, portanto, o nosso giro de notícias e manchetes. O giro de agora, pelo Brasil e pelo mundo. Nesta segundona, começando aí a semana do 7º mês do ano, a semana de meio de mês já, hein? Gente, um abração aqui pro Zé Silva, o Zé Roia de Jaú, a Cida Santos, a Flor Santos, a Cleusa Polônio, o Júnior Bernardino, a Fátima, o Fabrício, o Zé Antônio, a Maria Célio, o Carlos, um abração, gente. Agora são 8h26, o último cafezinho, e eu volto com o boletim da Copa, outros destaques do esporte e também o tempo.
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8: No episódio de hoje, falaremos sobre a Copa do Mundo de 1938, sediada na França. Mais uma vez, a escolha do país sede traria problemas políticos para a FIFA. A entidade escolheu organizar a competição na França, em homenagem ao seu fundador francês, Jules Rimet, em detrimento da Argentina, fazendo que tanto a seleção argentina quanto o Uruguai, em solidariedade, decidissem boicotar o torneio. Assim, o Brasil seria uma das únicas duas seleções americanas a participar da competição, em conjunto com Cuba. A inclusão da atual Indonésia fez com que o número de não-europeus em campo fosse de apenas 3, em um total de 13 equipes. A menor quantidade de seleções de fora do continente sede na história de todas as Copas. Além disso, o ambiente político internacional estava extremamente conturbado, provocando influência direta nas questões esportivas. As mais imediatas delas seriam a exclusão da Espanha, por conta da guerra civil que assolava o país no período, e a anexação da Áustria pela Alemanha, fazendo com que a equipe alemã herdasse boa parte dos jogadores austríacos. Pela última vez, a Copa seria disputada através de jogos eliminatórios diretos, sem uma fase de grupos prévia. Pela primeira vez, contudo, a trajetória da nossa seleção brasileira nesses jogos eliminatórios seria digna de destaque. Mais uma vez comandada por Leônidas da Silva. A primeira partida do Brasil disputada contra a Polônia ganhou tons dramáticos e se tornou uma das melhores de todas as Copas. O tempo regulamentar terminou em 4-4 e a seleção brasileira se classificaria após um 6-5 na prorrogação. O Brasil ainda eliminaria a poderosa Tchecoslováquia após uma vitória por 2-1 no jogo desempate, antes de cair na semifinal contra a Itália, após uma derrota pelo mesmo placar. Terminaríamos a competição em terceiro lugar, vencendo a Suécia por 4-2 na disputa pela posição. A Itália, por sua vez, se tornaria a primeira seleção bicampeã em Copas do Mundo, após vitória por 4-2 diante da Hungria, na finalíssima disputada em Paris. Fique atento aos próximos episódios e continue descobrindo um pouco mais sobre a fascinante história de todas as Copas.
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1: Vamos nessa, antes do boletim da Copa, gente, vamos com outros destaques do esporte. O Brasileirão da Série A já volta neste meio de semana, mesmo antes da final da Copa do Mundo, hein? Agora na quinta e na sexta-feira, teremos 4 partidas, Vitória e Vasco, Botafogo e Santos, Fluminense e Bragantino, Mirassol e Grêmio. É o Brasileirão da Série A. Agora vamos com o Brasileirão da Série B. Os resultados: Operário 2, Novo Horizontino 1, Avaí 2, Náutico 0, São Bernardo e Cuiabá 2-2, Atlético de Goiás 1, Fortaleza 0, CRB 2, Goiás 2. Hoje à noite na Série B tem América Mineiro e Londrina, Ceará e Atlético Mineiro. A Série C do Brasileiro, as equipes paulistas: Inter de Limeira 1, Amazonas 0, Ituano 1, Ferroviária 3, Paysandu 3, Guarani de Campinas 2. A Série D do Campeonato Brasileiro, equipes paulistas: o São Luís ganhou do Velo Clube de 2-1 e venceu também nos pênaltis por 5-3. A Portuguesa da Capital venceu o Marcílio Dias por 2-0. 15 Piracicaba e Cianorte ficaram no 0-0. Agora vamos com os jogos regionais, gente. Olha aqui, tivemos aí o destaque ontem do atletismo, hein? E destaque para Barra Bonita, hein? É, destaque para Barra Bonita. Os jogos, a maioria foi encerrado ontem, algumas competições ainda hoje, tá certo? Salto em distância, Barra pegou o terceiro lugar com a Letícia Cardoso nos 10 mil metros raso masculino, 18º lugar para Barra com Rafael Raimundo. Salto em altura masculino, primeiro lugar Barra Bonita com Lucas Pereira, ficou em segundo a Barra com Caio Pereira. Lançamento de dardo, terceiro lugar para Barra Bonita com a Letícia de Souza e quarto lugar para Barra com Ana Clara de Souza. Salto triplo feminino, terceiro lugar Yasmin Casemiro, quinto lugar Naísa Donanzan. 800 metros rasos, terceiro lugar para Letícia de Souza, quinto lugar Ana Clara de Souza. Lançamento de dardo masculino, quinto lugar Barra Bonita Carlos de Oliveira. 400 metros sobre barreira feminino, Yasmin ficou em terceiro lugar. 400 metros sobre barreira masculino, primeiro lugar Tauan Silva de Oliveira. 200 metros raso masculino, 14º lugar Eduardo Barbosa. 1500 rasos masculino, terceiro lugar para Kaique Rosário Elias. 11º para Daniel Cruz. Arremesso de peso masculino, 7º lugar Caio Pereira. 11º Rian de Oliveira. Salto triplo masculino, Lucas Pereira em primeiro, Kleber Pereira em 7º. Lançamento de dardo feminino, 1º lugar para Michele Lourenço, 4º lugar Ana Buzon. Revezamento 4x400 no feminino, 3º lugar para Barra com Yasmin e Luísa, Jennifer e Luíse. Na classificação final, a Barra ficou em 4º lugar. Revezamento 4x400 masculino, 6º lugar para Daniel Rodrigues. Daniel Rodrigues, Daniel Cruz, Kaique e Rian. Na final do masculino, a Barra ficou em 4º lugar também. Repito algumas competições ainda hoje. A classificação por enquanto parcial: 1º Piracicaba, 2º Botucatu, 3º Bauru e 4º São Carlos. A Barra está em 13º e Igarassu em 30º lugar. Copa do Mundo, gente, reta final, semana final de Copa do Mundo, hein? É, semifinais definidas amanhã, 16h, França e Espanha. Na quarta-feira, também 16h, Inglaterra e Argentina. No sábado próximo, 18h, tem a decisão do terceiro lugar. E no domingo, a final, 16h. Está aí, portanto, o nosso boletim da Copa, em nome do Postão, aqui por Igarassu do Tietê.

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2: Finalzinho aqui do nosso programa, gente. 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Gente, e o tempo, hein? De acordo com o clima tempo, as temperaturas continuam ainda, aquele friozinho, hein? É, aquele friozinho, gente. Temperaturas máximas, em média, segundo o clima tempo, hoje, amanhã e quarta, não temos previsão de instabilidade. Continua o friozinho, hein? Em média, 24 por 12, 12, 13, 23 por 13, por 12. Essa média ainda continua, portanto. Muito obrigado, um abraço e até logo mais às 11 horas.
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1: Muito bom dia, 9h48. Estamos chegando na cidade. 9h48, Cris.
2: Bom dia.
1: Bom dia, gente. Bom dia, Cris. Tudo bem?
2: Tudo bem,
1: chegamos.
2: E você?
1: Chegamos. Ótima segunda-feira para todo mundo. É 8h48, Cris.
2: É 8h48.
1: Não é 9h48.
2: É, mas você ultimamente...
1: Você até olhou e falou, nossa, já tá na hora de ir embora.
2: É. Vamos pegar Começa, o caminho tchau. Da roça, é.
1: Erivelto tá que tá, hein,
2: Cris? É, você vê?
1: Tá cheio de informação, hein?
2: Glória a Deus, Senhor, que nunca lhe falta informações.
1: Pegou 28 minutos nossos.
2: Não tem problema, nós não liga, nós é gente boa. Deixa eu falar só uma coisa. Antes de começar o programa, gente, todo mundo que tá ouvindo, preste bem atenção no que eu vou dizer. Hoje eu vou fazer uma aposta com o Marcelo.
1: Não tem dinheiro pra pagar, Cris.
2: Não interessa, o que eu tô fazendo, não tô falando você.
1: Tá com dinheiro pra apostar?
2: Não, mas eu vou apostar dois sonhos.
1: Vai.
2: Dois sonhos.
1: Vai.
2: Hoje, se você falar comida, alguma coisa relacionada a comida, qualquer coisa, o que for de comida, e mesmo se alguém mandar e você ler alguma palavra, pizza, lasanha, o que for de comida, se você falar, você perde os dois sonhos. Você não pode falar nada sobre e nem pedir.
1: Só hoje? Amanhã pode.
2: Vou pensar. Hoje não pode. Se alguém mandar áudio, não tem o que fazer, né? Porque aí foi o áudio que mandou, aí eu dou o desconto.
1: Tá.
2: Mas se você falar, até nem é do pastel, se você falar pastel, você já perdeu.
1: Por que você tá querendo fazer isso com a minha pessoa, Cris?
2: Ó, começou.
1: Só por causa da
2: começou.
1: Pizza?
2: Começou. Perdeu já. Já perdeu.
1: Tá com medo de eu falar perdeu. A verdade que
2: não,
1: aconteceu?
2: Não pode falar palavra nada.
1: Então tá.
2: Nada
1: não pode falar nada a comida.
2: Nada a comida. Nada,
1: então tá
2: nada,
1: bom.
2: Nada, nada,
1: tá
2: nada.
1: Bom, vou
2: nem
1: tentar.
2: Nem açúcar, nem café, nada.
1: Mas eu tenho que falar, Cris.
2: Não
1: depois
2: pode.
1: Depois eu tenho que falar.
2: Não. Depois do Erivelto.
1: Ontem eu comprei.
2: Na hora do Erivelto.
1: Um negócio veio. Um negócio desse tamanho.
2: É, não interessa o negócio desse tamanho.
1: Bem
2: que
1: grandão.
2: Veio. É. Se você. Gente, tá todo mundo ouvindo aí. Se alguém. Se eu não conseguir ouvir vocês, vocês me falam. Pode falar agora.
1: Então tá bom.
2: Você não pode falar. Valendo dois sonhos.
1: Beleza, então, Cris. Como estou de regime, eu vou falar.
2: Dois sonhos. Toma vergonha. Se você
1: hoje
2: falar,
1: é
2: você perde.
1: Feira maravilhosa. Dia 13 de julho de 2026.
2: Sim.
1: É, faltam apenas 171 dias para terminar o ano, viu, gente? Já passamos da metade do ano. Caminhamos agora para a reta final do ano.
2: Sim.
1: Que beleza, né?
2: É, reta
1: final. Tá passando tão rápido, Cris.
2: Verdade.
1: Já é hoje, dia 13, metade do mês
2: de julho.
1: De julho já foi também, misericórdia.
2: Acabou já.
1: Sim. Nos nossos fatos históricos dessa manhã, em 1901, Santos Dumont contornou a Torre Eiffel.
2: Verdade?
1: Com seu dirigível, viu, gente? Lá em Paris, ele contornou.
2: Paris.
1: Também aqui, hoje é dia do engenheiro sanitarista.
2: Isso.
1: Dia mundial do rock.
2: Rock? Hoje você tem que tocar rock.
1: Vou separar aqui. Em 1997, Cuba recebeu os restos mortais de Che Guevara. É o que eu tenho, viu, Cris?
2: Isso.
1: E no seu caminho?
2: Hoje é dia também nacional da música caipira e da viola caipira. Cantor e compositor sertanejo, tá? Então você tem que começar com sertanejo aí.
1: Só
2: tá?
1: Isso?
2: Porque você quer mais?
1: Não, tá ótimo, viu? 8h51.
2: Quer mais?
1: Eu achei já que era 9h51.
2: É.
1: Bora já, Fá.
2: Ah.
1: Bora. Eu ganho mais.
2: Sim.
1: Pensamento do dia aqui, mas manda um bom.
2: Esse é ótimo.
1: Pelo amor de Deus.
2: Discutir com pessoas que não aceitam a verdade.
1: Discutir.
2: Com pessoas que não aceitam a verdade, é como dar remédio a uma pessoa morta.
1: Tira essa mágoa do seu coração.
2: Eu não tenho mágoa no meu coração.
1: E com essa mágoa que a Cris está aí, né? Ela mandou. A gente vai liberar as participações. 3644-2001 é o telefone da cidade. Você liga, a gente atende. Ou você coloca 14, ele já recebe mensagem.
2: É isso aí.
1: Ele já muda para o WhatsApp. O 14-3644-2001. Ou 14-97-400-6249. São os canais direto aqui. Você vai mandar sua mensagem e vai entrar nessa bela lista de nomes que tá assim de gente já para concorrer um Vale Compras na loja São Paulo no valor de 300 reais, 300 pila, viu? É isso aí, né, Cris?
2: Valendo dois sonhos.
1: Valendo dois sonhos, então. Não posso falar de comida hoje.
2: Nada.
1: Aí eu juntou.
2: Nada!
1: Eu bebi muita água
2: nada,
1: ontem. Cris.
2: Nada!
1: Tomei bastante água.
2: Nada, relacionado
1: bom,
2: nada.
1: Bom, vamos começar o programa de hoje?
2: E nem se alguém mandar inscrito, você não pode falar, viu? Você pula.
1: A Cris, ela falou:
2: é só
1: Marcelo.
2: Áudio.
1: Marcelo, olha, puxa essa música aí, pega essa música, ela é maravilhosa.
2: Qual
1: viu?
2: Delas?
1: É, da Mariana Fagundes e o Geninho.
2: Ai, meu Deus!
1: É, né? Você gostou?
2: Não é aquela todo tatuado, é essa?
1: Boa.
2: Ai, eu não aguento mais.
1: Gostou, Cris?
2: Não aguento mais.
1: Ai, é primeiro lugar na CECAP. É verdade, Cris. Ou ela na Vila Raiz também.
2: Analista, pra você.
1: Ai, meu Deus do céu.
2: Olha lá, ó.
1: Bom dia, gente. Estamos no ar.
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0: Cara, isso não pode acontecer. Deixaram o moço entrar e as crianças ficaram. Que som da Xuxa é esse?
1: Mariana Fagundes!
0: Que som da Xuxa é esse?
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0: 15 de abelha na cidade, dizer não é dizer sim. 8h58, já voltamos com informações nessa manhã maravilhosa de segunda-feira, com cara de segunda, viu? Daquela segunda brava. Bom dia.
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6: Espero que todos estejam bem. Lilian Flores chegando por aqui para curtir com vocês o 13 de julho. Vamos, gente, mais um dia na nossa vida que seja especial e que seja super produtivo. Vamos falar da nossa mensagem do dia? É mais uma

0: milagre acontecer. Durante essa espera, vá agir, principalmente fazer algo que faça você chegar mais perto do seu objetivo ou do seu sonho. Pensa nisso, viu? Não espere esperando, espere vivendo. Por aqui a gente segue agora falando dos aniversariantes do dia, deixando aquele nosso abraço gostoso, carinhoso para todos na sintonia. Se faz aniversário hoje, você é uma pessoa sensível, tem intuição aguçada e forte ligação familiar. Parabéns a todos, meu abraço, meu carinho e meu desejo de muita saúde e muita felicidade nessa vida. Agora temos as previsões. Se você é de Áries, Touro e Gêmeos, já deixa o volume mais alto. Áries, de 21 de março a 20 de abril. Escolha bem as palavras em vez de responder de imediato e evite mal-entendidos. O dia trará clareza para você expressar o que realmente sente, viu, Áries? Touro, de 21 de abril a 20 de maio. Aproveite para amadurecer ideias, checar informações e organizar planos. Movimentos de pausa vão iluminar soluções. Gêmeos, de 21 de maio a 20 de junho. O dia pedirá paciência com as amizades e relações sociais. Poderá ser um bom momento para se afastar de um grupo e entrar no outro. Pensa sobre isso também. Onde você se sente bem? Com quem você se sente bem? Tranquilo, relaxado, em paz. Isso faz toda a diferença nas relações. Voltamos daqui a pouco, os astros também, com o dia de Câncer, Leão e Virgem.
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5: A ProMúsica divulgou o Top 50 com as 50 músicas mais ouvidas nas plataformas de streaming no Brasil no primeiro semestre desse ano. Um detalhe, 48 são brasileiras. Entre os gringos, apenas BTS com Swim e Taylor Swift com The Fate of Ophelia. Em primeiríssimo lugar ficou Panda e MJ Records com Eu Te Seguro.
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0: Oi, pessoal, que tal assistir uma novelinha aqui do rádio mesmo? Pois é, eu tô com todos os resumos de todas as melhores novelas. Vai começar então Papo de Novela com Lilian Flores na sua segunda-feira, 13 de julho. Pra começar, novela Além do Tempo, pra gente matar a saudade de um grande clássico. No capítulo de hoje, Bernardo e Emilian ficam juntos, enquanto Rosa revela sua história e é perdoada por Vitória. Melissa doa o investido para o casamento de Lívia e Pedro. E Lívia desconfia das boas intenções de Melissa, gente. Eu tô aqui, hein, também desconfiada. E amanhã volto com detalhes na nossa programação. Abraço, boa semana. Fica aí que daqui a pouco tem A Nobreza do Amor.
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0: 98 na cidade, estamos de volta com o programa Vitamina C nessa manhã maravilhosa de segunda-feira. Adoro segunda-feira, viu? Não vejo a hora que chega segunda-feira, sabia, Cris?
1: É?
0: Nossa, eu fico rezando. Chega no sábado, 11 horas, eu paro. Vai, tomara que chegue segunda-feira logo.
1: Tomara que chegue a quarta e não chegue segunda. Essa é a sua reza, ao contrário, né?
0: Eu fico rezando, mas chega, tá vendo?
1: Chega, lógico.
0: Sabe quem
1: eu
0: chegou?
1: Eu adoro segunda.
0: Sabe quem chegou antes da gente? Chegou aqui 2h38 da manhã.
1: Quem?
0: A Milena. Oi, Milena,
1: ela
0: bom dia.
1: Ela chegou da balada e já aproveitou, falou, né?
0: Marcelo, solta minha informação.
1: Sim.
0: Antes que a Cris solta... copie e solta a minha informação, porque ela vive copiando eu. Verdade, Milena? Falou aqui, ó. Essa menina não tem criatividade, só copia. É uma cópia, uma verdadeira cópia.
1: Eu sou mesmo, não ligo.
0: Oh, meu Deus do céu.
1: Não ligo.
0: É, só por Deus. Então vai, menina, fala, minha amiga, fala.
2: O Senado aprovou na semana passada um projeto de lei que cria o chamado Pix Pensão, um mecanismo que permite automatizar o pagamento mensal de pensão alimentícia diretamente da conta do devedor para a do beneficiário. A medida é voltada especialmente para garantir o recebimento dos valores quando quem paga não tem emprego fixo, como trabalhadores autônomos, profissionais informais, motoristas de aplicativos e microempreendedores, por exemplo. Pela proposta, o juiz poderá determinar a transferência eletrônica recorrente nas datas definidas, utilizando a infraestrutura do Pix. A nova regra busca eliminar a burocracia atual, onde as famílias de baixa renda e os representantes legais das crianças precisam recorrer à justiça e esperar meses por ordens de penhora a cada atraso no pagamento. Com o novo sistema, o desconto passa a ser automático todos os meses para o trabalhador sem carteira assinada, da mesma forma que já ocorre com quem tem salário formal ou é servidor público. Caso não haja saldo disponível no dia do vencimento, os bancos deverão notificar a falta de recursos e o Banco Central poderá reter ativos financeiros do devedor. Vale dizer que a automatização da cobrança vai valer apenas para as parcelas futuras e não quita as dívidas acumuladas no passado, que continuarão sendo cobradas pelos meios tradicionais. Além disso, o texto reforça ainda que o Pix Pensão não substitui as punições mais severas que estão previstas na legislação brasileira para os inadimplentes, mantendo válidos os pedidos de penhora de bens e os decretos de prisão civil. Para entrar em vigor, a proposta do Pix automático ainda depende de análise e sanção presidencial. Da Rádio 2, Milena Abreu.
0: Bela informação, Milena. É isso aí. Informação de qualidade.
1: Mas isso aí é para quem tem conta bancária, né?
0: Sim, eu sou fã da Milena, viu, Cris?
1: Quem tem conta bancária, viu, gente? Às vezes tem pais aí que não tem esse dinheiro. Tem uns que é descontado na folha de pagamento e sucessivamente, né?
0: Certinho, então, né? É, tá vendo, Milena, que ela tentou menosprezar a sua informação.
1: Não, porque o Erivelto já deu essa informação, colega.
0: Eu não escuto o Erivelto, eu não ouço, né, Cris?
1: Então, como eu ouço meu amigo Erivelto Tobone, ele já deu. Você está atrasada, colega.
0: Eu ouço a Milena. Cris,
1: sim.
0: Hoje temos a segunda saudável do Fernandes, viu? Eu já vou fazer uma bela compra. Vou comprar hoje aqui tomatinho. Tomatinho é uma delícia, Cris. Posso falar tomatinho, né? Couve-flor temos aqui.
1: É porque é o do Fernandes. Fora isso.
0: Espinafre.
1: Fora isso, nada mais.
0: Tem repolho, tem agrião.
1: Mas você não come isso.
0: Tem brócolis
1: nunca
0: ninja
1: na vida.
0: Pra você que comeu bastante, né? Comeu bastante pizza, né? É isso aí.
1: Ah, já perdeu.
0: Então,
1: tá fora do contexto.
0: Eu tô falando pra pessoa que comeu bastante pizza.
1: Tá,
0: né?
1: Fora do contexto,
0: então,
1: já perdeu.
0: Agora
1: já.
0: Você vai na segunda.
1: Não,
0: que
1: eu
0: saudável.
1: Não vou falar nada, vou deixar certo. Quieto.
0: Ô, Cris, o que tem de informação no seu caminho? Fazendo um favor.
1: É, Marcelo.
0: É coisa boa.
1: O tempo passa, o tempo voa, né?
0: Se for coisa ruim, eu vou desligar o microfone.
1: Faltando 3 meses para eleições. 3 meses falta. Você imagina? Falta só 3 meses.
0: Vai passar rapidão.
1: Vai. A lista de famosos que vão se aventurar na política segue extensa, mas algumas celebridades desistiram de disputar um cargo político. Ah, eu queria que, se for possível, você tocar a música dele aí.
0: De quem?
1: Você sabe quem é? Um deles é o cantor Gustavo Lima. Mas você sabe o que, ele queria ser?
0: Presidente? Não é, isso aí não é uma coisa feliz, não é...
1: Mas, Marcelo, a pessoa tem que... Peraí, tem
0: não
1: que
0: é.
1: Raciocina.
0: Não sei porque você deu risada.
1: Não, eu jamais, eu não votaria. Eu gosto, sim, dele como cantor.
0: Você
1: mas
0: não,
1: já...
0: mas ele...
1: Mas
0: é
1: jamais,
0: ele tem o
1: eu
0: dele,
1: acho que
0: Cris.
1: A pessoa tinha que ter o senso de um senso do ridículo,
0: a gente
1: né?
0: coloca gente bem pior lá. Vai
1: sim,
0: achando
1: mas,
0: não que é,
1: mas,
0: tem gente top.
1: Sim, eu sei, mas eu acho que você tem que ter noção, né? Eu acho que você tem que ter um pouco mais de noção. Quer ser algum candidato? Começa por baixo. Você já quer, você já sai do bueiro, já quer ser... Oh,
0: ai,
1: não
0: ai,
1: é
0: ai,
1: assim
0: Cris.
1: Também, né?
0: Você sabe que... Você...
1: Eu acho que já a pessoa ela sai um pouco do foco ali.
0: Mas ele, tá, ele quer o fora, ele não vai mais
1: concorrer. Não. O Brasil precisa de alternativas. Estou cansado de ver o povo passar necessidade sem poder fazer muita para ajudar. Disse em entrevista, né? Quando contou que gostaria de ir para as urnas. Já em dezembro de 2025, o sertanejo explicou que decidiu focar apenas na música e que não pretende sequer manifestar apoio a algum candidato. Estou 100% focado na música, na minha carreira. Nesse momento,
0: tá certo.
1: Estou totalmente dedicado à carreira, focada na música. Só que, Marcelo, o que, que acontece? Você vai lá com um pensamento, chega lá, é totalmente fora daquilo
0: porque
1: que você
0: imagina.
1: Porque
0: você não tem ali essa força que
1: sim,
0: o pessoal acha que tem. Você,
1: não tem.
0: É, então você vai até com boa ideia, mas não tem como.
1: Mas chega lá, você não consegue. Consegue, aí o que, que você depois...
0: Você sabe, Cris, que eu vejo... Eu acho engraçado quando o pessoal manda algumas informações. Conta do prefeito, conta do governador, conta do prefeito. Foram aprovadas. É o mínimo que tem que ser.
1: É óbvio, né?
0: Ai, como se fosse assim, tem que ser aprovada. É o mínimo.
1: Que tem que ser.
0: É que nem chega no fim de ano...
1: Você
0: já
1: tem que
0: está
1: fazer
0: na
1: um
0: conta 13º.
1: É o mínimo
0: que tem que fazer, gente.
1: É lógico, gente.
0: Se não conseguir depositar o 13º, também pode parar.
1: Ah, se mata?
0: Para, fecha, né?
1: É, passa não. Desista.
0: Ai, como é,
1: se
0: chega,
1: você não consegue, desista.
0: E quando chega essas informações, eu falo, meu Deus do céu, eu tô ultrapassado mesmo. Acho que já deu minha fase nessa
1: terra. Será que nós estamos nesse mundo mesmo?
0: Ai, só por Deus. Essa é a notícia? Só essa notícia...
1: É uma notícia,
0: fraquinha,
1: uai. Né? Ah, eu acho que não.
0: O Marcelo mandou mensagem aqui.
1: Ah, eu acho. Ó, mas eu vou falar pra você. O que eu gostei mesmo foi que a Inglaterra eliminou
0: a Noruega. Eu acho que não.
1: A Noruega caiu fora.
0: Eu acho que isso aí é culpa do Brasil que não sabe jogar bola. É ruim.
1: Baba.
0: É ruim.
1: Baba.
0: Não, não é mérito.
1: Não, perdeu quantos gols na cara ali, então. Né? O outro chegou a deitar no chão assim
0: fazer
1: e
0: o
1: ficar
0: quê?
1: Olhando.
0: Você viu, quando é um time é bom. Para o cara, não deixa de se mover.
1: Sim, você viu?
0: Já o Brasil...
1: Não importa o tamanho, não bom, importa o tamanho.
0: Fica o conselho pra você, viu?
1: É, tá aí.
0: Não compre bastante camisa verde e amarela que você pode...
1: Você vai deixar na prateleira.
0: Levar uma tamancada. 9h17, Cris, vamos tocar música?
1: Isso, faz alguma coisa.
0: Você já falou
1: boa.
0: 8 minutos hoje aqui, o pessoal tá reclamando. Mandaram aqui, nossa, como essa mocinha fala.
1: É?
0: É, falaram aqui agora.
1: Quem foi que falou?
0: Cris,
1: fala aí.
0: Olha, ontem, tá reclamando, mandaram aqui, nossa... Como essa mocinha fala...
1: É?
0: É, falaram aqui agora.
1: Quem foi que falou?

0: Música linda, Felipe Araújo estreia de novo, 9h24 na cidade. Bom dia.
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1: Sigo te acompanhando aqui através das ondas do rádio, desejando para você um ótimo dia através da astrologia, falando de Câncer, Leão e Virgem agora.
2: Câncer,
1: de 21 de junho a 22 de julho. Novo ciclo de vida que está em andamento pedirá definições. Repense objetivos pessoais e visualize o que você quer construir para o seu futuro, canceriano.
2: Leão,
1: de 23 de julho a 22 de agosto. Uma parceria vai se tornar mais séria e confiável. O dia trará uma visão profunda dos relacionamentos e maior disponibilidade.
2: Virgem,
1: de 23 de agosto a 22 de setembro. Um novo projeto pessoal vai alterar a sua rotina significativamente. Aproveite para renovar hábitos e seus conceitos de saúde. Aliás, como tá a saúde aí do outro lado? Tá se cuidando direitinho? Tá investindo tempo de qualidade em você? Pensa sobre isso, viu? Eu só dou umas alternativas aqui de mudanças e vou embora. Deixo você raciocinando. Daqui a pouco a gente volta a se falar.
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1: Segundo resumo do dia pelo nosso Papo de Novela. Obrigada pela sua companhia. Vem pra cá, aumenta o volume. Hora de você saber o que vai acontecer em A Nobreza do Amor. Deixa que eu te conto. Hoje a Lika revela a Tonho que Omar está chegando ao Brasil e poderá mudar seus planos. Dumi planeja furtar as joias de Jendal, enquanto Bartô pensa em homenagear Veneranda. Paramos por aqui, segunda novela do Papo de hoje, ainda tem muito mais, me aguarde!
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0: 9h33.
1: Nosso amigo Juarez veio aqui nos visitar, tá vendo? Gente boa é assim.
0: Toma um café ali, Juarez.
1: Ah, é, fica à vontade, Juarez. Tá
0: ótimo.
1: É.
0: Bom, seguinte, Cris, vamos começar a mandar bom dia pro pessoal que tá aqui.
1: Vamos começar.
0: A Claudinha mandou bom dia, Marcelo. Cris, ótima semana pra todo mundo, Marcelo. Eu fui na quermesse sábado no santuário, né? Ah, não ganhou nada. Domingo não consegui ir. Tava um trapo. Tava com uma gripe. Tô com gripe ainda. Nossa, Cláudia, é verdade. Puxa, não deu, não foi. Não deu pra ela ir. Um abraço, viu, Cláudia? Coloca o nome no sorteio aí da Juliana, da Lina, do Ayrton, Dorival, Marcela, Luciene, a Luciana, Antônia. Temos frango, ok? Se você quer um franguinho, caipira maravilhoso, entre em contato com a nossa amiga Cláudia pelo 14 99886-5775, né, Cláudia? Um abraço, minha amiga. Nossa, tava cheio ontem, Cláudia do céu. Por isso que eu não vi. É assim, você não tava, né? Mas eu procurei aí vocês, não encontrei. Muita gente, viu?
1: Ela tava onde?
0: Ela tá com gripe, não foi.
1: Coitada.
0: Tá gripada.
1: Ah, mas tá todo mundo assim, viu, Cláudia? Esse tempo tá feio mesmo.
0: Fazer o quê? Newton Rossi, bom dia, meu amigo. Tudo bem? Mandou aqui a torcedora do Brasil, né? Chupando uma chupeta.
1: Ah, é? Eu já vi essa foto, viu, seu
0: já
1: Newton?
0: Já viu?
1: O seu doutor.
0: Ah, meu Deus.
1: Já vi, doutor.
0: Top, top, top, Newton.
1: Linda,
0: parabéns,
1: maravilhosa.
0: Maravilhoso, viu? Foi... Tá ótimo isso aqui. Tá. Que montagem perfeita. Chegando agora aqui a Rose. Fala, Rose Soares. Bom dia. Esse... Rose, se vir buscar o pudim, uma pizza já andou.
2: Bom dia, Cris. Bom dia, Erivelto. Bom dia, Marcelão. Bom dia,
0: bom dia, minha amiga. Tudo
2: Soares,
0: bem?
2: Estou trabalhando ligadinha. Gente, perdão por não ter ido no sábado aí. Eu tive um problema com o meu cachorro.
0: Eita.
2: Eu tive que correr com ele no veterinário. Bota nosso nome no sorteio.
1: Sim,
2: mas não vai faltar oportunidade. Beijo, gente.
0: Vem Feliz. Buscar aqui, então, essa semana, minha amiga Rose.
1: Já, é dois.
0: Tá, minha amiga? Chegando aqui, bom dia, Marcelo, Cris. Aqui é o Marino, hein? Bom, Marcelo, olha aqui o Marcelão distribuindo torresmo no Diamante. Uma delícia. Nossa, Cris do céu. Aqui.
1: O quê?
0: O Marcelão brisando. Aí tá aqui com uma cesta cheia de torresmo.
1: Ah,
0: rapaz.
1: Dois.
0: Marca
1: torresmo.
0: Aí. Três. É, três. Já é terceiro. Ai, que delícia.
1: Já perdeu.
0: Torresmo.
1: Já
0: não tem jeito.
1: Já que eu perdi. Já que eu perdi.
0: Esse torresmo aí.
1: Ah, turismo?
0: Turismo. A Fátima, ô Fátima, você ganhou, né, Fátima?
1: O quê?
0: Bom dia, Fátima Pérez, o Felipe Penha e o Caio Penha.
1: Ganhou o quê?
0: Ela ganhou, acho que foi 750.
1: Ai, que bênção.
0: Mil reais. Eu acho que eu vi ali a Fátima, não sei se foi sozinha.
1: Que bom.
0: Né, Fátima, confirma aí, minha amiga, quanto foi que você ganhou? Tava de olho, viu?
1: É.
0: É, fazia tempo que ela não ganhava, viu,
1: Cris? Zeca Pimenteira.
0: Da vida, Fátima. Ela não ia, não ganhava, eu cruzava com ela sempre com prêmio.
1: Zeca Pimenteira.
0: Ela, filha da mãe. Um abraço, viu, minha amiga? Ela tá gravando aqui, vamos ver se ela ganhou, quer ver, ó. Ó.
3: Ó. Bom dia, alá. Ganhei sim.
0: Alá.
3: Ontem você não me viu, mas eu ganhei.
0: Eu vi sim.
3: Era R$1.000, eu ganhei dividido com uma outra pessoa.
1: R$500.
0: Que beleza.
3: Até que enfim, desencantou, né?
1: É verdade, é zóio do Marcelo.
0: Agora a culpa é minha que eu vi.
1: É zóio do Marcelo.
0: Eu vi você pegando dinheiro lá, mas eu falei, será que ela vai perder da pedra?
1: E justamente, ainda bem que ele viu só na hora que você foi pegar o dinheiro. Ai, se ele tivesse Deus visto céu, antes, Cris. Aí o bicho ia pegar.
0: Ai, ai, parabéns, viu, Fátima? Fazia tempo que não ganhava nada. É. É, faz tempo, a gente se cruzava. Sempre eu tava com um prêmio, ela falava, poxa, que coisa.
1: Mas é, você tem que sentar longe do Marcelo. Esse é o problema.
0: É, eu perdi meu lugar ali da...
1: Esse é o problema. É,
0: tem um ponto certo ali da...
1: Tem o foco
0: tem,
1: ali, né?
0: Tem um lugar certo da sorte ali, Cris.
1: Tem, né?
0: Eu, infelizmente,
1: sim.
0: Cheguei e já tava lotado na hora lá, não deu. Não deu.
1: Sei.
0: Não deu. Cris, juro que eu ia dar R$1.000 pra você.
1: Ah, tá!
0: Eu falei, Lu, se a gente ganhar, vai dar R$1.000 pra Cris de presente. Não deu, Cris. Não ganhei nada.
1: Alguém também falou isso. Se eu ganhar, eu vou dar R$1.000. Eu não sei quem foi que falou. Teve uma pessoa.
0: Mas você
1: falou.
0: Sabe que eu vou pra me divertir. Júnior Bernardino, tudo bem,
4: dia,
0: meu amigo?
4: Marcelo,
0: tudo jóia?
4: Bom dia, Cris. Bom dia a todos os amigos ouvindo da Cidade FM.
0: Tudo
4: e tenhamos
0: bem,
4: uma semana abençoada, cheia de coisas boas. Abraço, meus amigos. Ô Marcelo,
0: oi, meu
4: sabe
0: amigo.
4: Qual é a melhor parte da segunda-feira?
1: Não.
4: É saber que vocês vão estar aí na rádio de manhã pra gente ouvir.
0: Que chique.
4: Pra alegrar nosso dia.
1: Olha.
0: Ai,
4: e
0: as coisas
4: tá difícil, hein?
1: Tá feio.
0: Mereço, mas agradeço. Mas o Júnior Bernardino,
1: ele ganhou brinde, não ganhou?
0: O Júnior, ele ganhou da Denise, né?
1: Ele ganhou, não
0: foi? Do bolão da Denise, é.
1: É o Júnior Bernardino ganhou no bolão da Denise.
0: Ô Júnior, você vê se o Zé Maria leva, só que você sabe que o Zé Maria... Pode chegar ou não pode chegar.
1: Do Zé Maria, ele também não ganhou alguma coisa?
0: Não, não, não teve sorte.
1: Dessa vez ele não teve.
0: Dessa vez não. Dessa vez quem teve sorte? Nilton, a Sandra. Nossa, de cabeça aqui. E agora, hein?
1: Cabeça ruim.
0: A minha cabeça ruim agora aqui. É, foi o... Nossa, aí depois eu vejo, gente. Não lembro, não lembro. Sei que é o Nilton, porque o Nilton devolveu o prêmio, né?
1: Devolveu?
0: Não. Ai, não, deixa eu, depois eu falo.
1: O Nilton devolveu, você devolveu ou o Nilton?
0: Devolveu.
1: Falou você devolveu?
0: Mandou voltar pro sorteio.
1: Sim, que legal.
0: Ai, ai, ai. O Nilton, quando você vir aqui passear, a gente vai passear, eu vou mostrar onde a Cris mora.
1: É.
0: Você tem uma academia ao ar livre, tem uma cancha de bote, tem um minicampo.
1: Abandonado.
0: Tudo ali naquele lugar onde ela mora, é chique, viu?
1: Tudo abandonado.
0: É ela que não dá valor.
1: Tudo eu?
0: Tem uma academia pra ela se exercitar.
1: Ah, quebrada.
0: Tem um campinho lá pra jogar bola. Tem
1: destruído.
0: Bota.
1: Destruído. Vai falando. Vai. O campo de bote nem se fala.
0: Bom, vamos lá.
1: Começar.
0: Voltamos ao que interessa, Cris, os nossos ouvintes.
1: Sim.
0: Limite-se a ouvir aqui as mensagens. Sabe quem falou comigo? Eu não sei se a Lu tirou foto dela, com ela, né? A nossa amiga Eva das Neves, Cris. Tava lá.
1: Ganhou alguma coisa?
5: Bom dia, Marcelo. Bom dia, Cris.
0: Tava de olho nela, mas acho que não ganhou, não.
5: Ganhou alguma coisa ontem, Marcelo?
1: Não.
5: Não ganhamos nada.
1: Nossa, coitada.
5: Na minha mesa, ninguém ganhou nada.
1: Era o zóio do Marcelo.
5: Acho que é a Rose que ganhou 5 mil, né? A professora Rose, né?
0: Professora foi.
5: Rose. De lá, tava lá perto da porta. E aí, Marcelo, comeu tudo aquele frango lá? Pelo amor de Deus, lá não era um frango, era um peru. Abraço, Marcelo, foi o nome do sorteio.
1: Você comeu
5: aí.
1: Peru?
5: A Cris deixou você de castigo hoje, hein?
1: Ah, mas já perdeu.
5: Você come muito, você fala muito de comida.
1: Perdeu já, minha filha.
5: Mas nem no saco eu ganhei.
0: Nem no saco? Marcelo. Eu achei que tinha saído.
1: Já perdeu, minha querida.
0: Ah, eu achei que parece que tinha falado Eva das Neves lá, mas então não foi. Ai, Eva, nem me fale. A Cris proibiu eu, disse que, mas como eu entrei num regime agora daqueles, eu prefiro perder esse sonho. Eu quero mandar um abraço pro meu amigo Ricardo Botura. Ô, Ricardo, um abraço, viu, meu amigo? Ele falou, Marcelo, tava ouvindo você e a Cris, você falou que ganhou um peru do Anderson, né? Do Murimelge, lá na Quermesse, em Santo Antônio. E eu falei, então, eu vou te dar um peru também. Deu um peru, Cris, desse tamanho, nossa senhora. Aí a gente deu pra Sônia, deu pra Eva pedaço do frango.
1: Você deu pra Eva nada, ela falou assim que você comeu.
0: Comeu, passou lá. Pena comeu. Olha, eu falava, mais gigante,
1: Marcelo,
0: Cris, que aquilo.
1: O nariz cresce, né, Marcelo?
0: Ai, que delícia.
1: E depois
0: viu?
1: Que fica velho, então...
0: Aí também
1: aí começa
0: tinha...
1: a crescer a orelha.
0: Tinha.
1: Nariz. Aí vai ficando feia a coisa.
0: Eu comi também, Cris. Ah. Eu comi.
1: Já perdeu, vai.
0: Eu perdi, não, já era.
1: É, já
0: não,
1: era.
0: Eu preciso falar, eu não consigo.
1: Frango.
0: Foi frango, eu comi.
1: Frango.
0: Eu comi panqueca.
1: Panqueca, perdeu.
0: Fogaça.
1: Panqueca, fogaça.
0: Nossa senhora. Ai, Cris do céu, perdeu. Foi muito bom, viu?
1: Fogaça.
0: Ai, não vejo a hora de ir de novo.
6: Alô?
0: Meu Deus, não vejo a hora, viu?
5: Ô, Cris, nem senti o cheiro do frango.
1: Mas
5: nem o cheirinho. Ainda que eu fui na mesa falar com eles,
1: hein? Eu conheço.
5: Mas nem me ofereceram.
1: Imagina.
5: Marcelo, mentiroso.
1: Sabe o que ele falou fora do ar? Ele falou assim, ele não conseguiu esconder embaixo da mesa. Olha que você
0: ela comeu um pedaço
1: não
0: de
1: deu
0: frango.
1: Não deu tempo, ele falou.
0: Dei sim,
1: ele
0: frango.
1: Falou que não deu tempo
0: que
1: de
0: mentira.
1: Esconder.
0: Que mentira. Ai, olha, a Eva ainda falei, pega aí, Eva. Falei, vou levar lá na minha mesa. Eu falei, pode levar.
1: Ai,
0: ela levou na mesa dela um pedaço de frango.
1: Como é farto.
2: A Rose ganhou. A Rose Tuski lá, a professora, ela ganhou, mas não era dela.
0: Não era dela.
2: Ela tava jogando pra uma amiga dela que tava sentada ali e foi embora.
1: E a coitada.
2: Então, só que ela ganhou, né? Graças a Deus também. Pra outra, mas ela ganhou.
1: Mas não foi ela, mas ganhou.
3: E deu tudo certo, né? Graças a Deus.
1: Glória a Deus.
3: A moça que tava com ela lá não dava para ficar mais, ela foi embora.
0: Aí, tá vendo?
3: E deixou a cartelinha com a Rose. E foi a cartelinha que a Rose vendeu, é que deu. A minha também, eu comprei da Rose também.
1: Ai, tá vendo? Ela é sortuda.
3: Deu também.
1: Ai, ela é tá abençoada.
3: Vendo? E é bom, né? Assim, né?
1: Sim, é verdade, é bom.
0: Ai, ai, ai, viu, que coisa, né?
1: Que bom.
0: Agora, a gente fica muito feliz, né?
1: Sim.
0: É, principalmente eu que só vou pra me divertir. Não tem problema, que eu não ganhei.
1: Como é?
0: A Lu tá falando aqui, olha, ela ofereceu pra Eva... E o que a Eva falou não procede, porque ela, a Lu falou, não, Marcelo, ai, dessa vez estou com você, porque a Eva levou as duas coxas de frango, ficamos sem a coxa, por causa da Eva, viu?
1: É igual pó de sorvete, Eva.
0: Ai, ai, ai.
1: Pó de sorvete, Eva, aqui.
0: Só por Deus.
1: Eu pensei em você e na Alice e resolvi levar pra não dar gripe.
0: Ah. Tá bom, mas parabéns aos ganhadores, viu? É. Você viu como a Fátima tá feliz, Cris? E grava áudio.
1: Ei, Fátima, parabéns aí. Merece. Parabéns. A Fátima merece. Ela é uma mulher boa. Vencedora aí.
0: É isso aí. Parabéns.
1: Parabéns
0: ela
1: a todos
0: vez,
1: que ganharam lá.
0: Ai, ai, ai.
1: E bom. Que venha mais quermesse aí.
0: É isso aí, eu vou na
1: próxima. E o Marcelo perdeu o sonho, gente.
0: Eu vou na
1: próxima. Ele ia comer sonho. Ô, Cris, amanhã.
0: Que tem de informação no seu caminho?
1: Marcelo, ontem você assistiu o Fantástico. Ah, você não assistiu o Fantástico?
0: Lógico que não, né?
1: Tava lá
0: fazendo coisa bem melhor.
1: Olha o absurdo. Uma técnica de enfermagem foi presa após tentar levar uma recém-nascida dentro de uma bolsa em uma maternidade em Teresina, no Piauí. Câmeras de segurança registraram a ação, que foi interrompida pela tia da bebê, que desconfiou da funcionária e conseguiu recuperar a criança. O Fantástico teve acesso às imagens exclusivas na tentativa do sequestro. A técnica de enfermagem Auricélia Rocha trabalhava na maternidade da Evangelina Rosa havia pouco mais de 2 anos. No dia do caso, porém, estava de folga. Segundo as imagens, às 13h40, ela aparece com a bebê em um corredor do hospital, de acordo com a família. Auricélia disse à mãe da recém-nascida que precisava levar a criança para fazer exame, entre eles o teste do pezinho. Gente do céu, nem criança, nem recém-nascido tá mais... tem segurança mais. Pelo amor de Deus, o que é isso?
0: É, a coisa não
1: que
0: tá fácil.
1: O que tá acontecendo
0: não,
1: com esse mundo, meu pai amado?
0: Não tá de ponta cabeça.
1: Tá de ponta cabeça.
0: Você viu o rapaz que chutou a filha também?
1: Você viu? Ele disse que tava descontrolado.
0: Gente? É, porque a menina tava chorando, ele ficou nervoso.
1: E aqueles evangélicos que matou o neném, a criança de 3 anos por não ter falado bom dia, só que eles não são daqui do Brasil.
0: É, de fora.
1: São, né, de países de fora.
0: É. Fazer gente, o quê? Não tem religião.
1: O mundo tá de ponta cabeça.
0: Não tem nada, Cris. Hoje em dia o povo, sei lá. Sei lá o que tá acontecendo.
1: O mundo tá de ponta cabeça.
0: Eu falar em ponta cabeça, Cris, eu vou tocar uma música.
1: De ponta cabeça?
0: De ponta cabeça aqui. Deixa eu ver aqui que eu separei. Maravilhosa. Essa aqui é bonita, viu, Cris?
1: Sim.
0: É, essa aqui é show.
1: Acredito que seja.
0: Você acredita?
1: Acredito que seja.
0: Você quer... a Virgínia?
1: Ah, pelo amor de
0: você
1: Deus.
0: Você vai,
1: né,
0: falar da Virgínia?
1: Ô, louco, gente, aquilo.
0: Olha o que você fala. Olha o que você fala.
1: Não vou falar, que é uma você vergonha pro Brasil isso.
0: Vergonha. Que ciumeira, gente. Que ciumeira. Simone Mendes, direitos iguais, viu, Cris? Direitos iguais.
1: Ah, eu não tenho direitos iguais.
0: Como você tem ciúmes da Virgínia? Bom dia.

0: Henrique Juliano na cidade, seja ex 953, bom dia.
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8: E eu sigo curtindo com você a melhor programação do rádio que tá aqui na número 1. Voltamos com previsões.
9: Libra.
8: Libra, de 23 de setembro a 22 de outubro. Clima agradável na vida social e escolhas maduras anunciam uma nova fase de maior estabilidade, principalmente nos relacionamentos. Aproveita, Libra.
9: Escorpião,
8: de 23 de outubro a 21 de novembro. Uma decisão de moradia ou convivência poderá, enfim, ser firmada com segurança. Encontre seu lugar no mundo, Escorpião.
9: Sagitário,
8: de 22 de novembro a 21 de dezembro. Conversas com os filhos e contatos vão fluir com clareza e bom senso. Valerá resolver um assunto importante ou alinhar algumas ideias, Sagitário. Daqui a pouco a gente continua essa conversa, pode ser? Vou ali, ó, alinhar com a galera da produção o melhor para colocar no ar para você. Música boa, informação de qualidade, com certeza de credibilidade e daqui a pouco mais alegria através do astral. É assim que a gente trabalha por aqui, para você, pro seu dia.
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15: Oba! A ProMúsica divulgou o Top 50 com as 50 músicas mais ouvidas nas plataformas de streaming no Brasil no primeiro semestre desse ano. Um detalhe, 48 são brasileiras. Entre os gringos, apenas BTS com Swim e Taylor Swift com The Fate of Ophelia. Em primeiríssimo lugar ficou Panda e MJ Records com Eu Te Seguro.
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17: Vamos nessa, coração acelerado, chega no Papo de Novela nesta segunda-feira, acompanha comigo essa história. Hoje Thalita e Tino tomam um chá adulterado, meu povo, e perdem a voz antes do show. Valmir revela a Irene detalhes de sua história com João Raul. Agrado e João Raul relembram o passado antes da fama e dos palcos. Semana começando muito bem, acabamos de ouvir Coração Acelerado no Papo de Novela. Daqui a pouco tem Quem Ama Cuida.
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0: 10h03, estamos de volta na cidade com mais informações nessa manhã. Top, viu, Cris?
1: Topíssima.
0: Você tem informação?
1: Tenho. Marcelo.
0: Tô cansado hoje, Cris. Tô com falta de ar. O que será que é, hein? O que será que está acontecendo? Será que é problema no coração? Coração cansado. Ai. É muita emoção, Cris.
1: É?
0: Passei muita emoção.
1: Você passou?
0: É. Cris, eu falei pro Erivelto.
1: Sim.
0: Eu deveria ter falado tudo, eu vou falando de picadinho, né? Interessante. Eu fiquei 14.
1: 14 quê?
0: 14 rodadas ali esperando. Faltava dois números.
1: Não era 14. Pra você.
0: Sabe que é 14? Número?
1: Imagino, não era pra
0: não
1: você.
0: Não vinha os dois que eu tava esperando, viu?
1: É.
0: Por isso que eu chorei, a hora que eu cheguei que você tava chorando.
1: Chorei, chorei.
0: Outra dessa nunca mais, Cris. Sabe que é 14?
1: Ali.
0: E não saiu. Bom, vai lá. Vai você.
1: Você chorou, chorou.
0: Vai por aí, vai
1: é
0: por aí.
1: É uma música. Marcela, a cantora Poca, de 31 anos, e suas bailarinas sofreram um acidente de trabalho durante um show no domingo. Ontem, em Contagem, Minas Gerais, em determinado momento da apresentação, elas dançavam e pulavam sobre o palco. Em um vídeo compartilhado no perfil oficial da artista, é possível perceber o instante em que a estrutura cede e quebra. A primeira coisa que eu fiz foi verificar as minhas pernas. Não. É, a primeira coisa que eu fiz foi verificar minhas meninas que estavam bem e retirei elas do palco. Só o que abalam as estruturas, brincou ela, que logo depois tomou uma cervejinha com as dançarinas para aliviar o susto. Em seu perfil, no Instagram, a Poca compartilhou as cenas e colocou uma legenda bem humorada. Contratante, quebram tudo, a gente não diga mais nada, escreveu. A forma bem humorada como o artista levou a situação. Também rendeu comentários de amigos e admiradores. Mas, gente, chegar a quebrar o palco, esse palco tava bom, que era uma beleza, hein? Nossa, obrigado por não ter me engolido. Esse palco tava firme, que era uma beleza.
0: Quebrou o palco, Cris?
1: Tá aqui.
0: Misericórdia.
1: Caiu do palco. O palco caiu. Nossa,
0: depois que a Cris subiu.
1: Depois que eu subi, nada pouco aqui.
0: Ai, ai. Ô, Cris, e esse fim de semana, assim, você lembra também? Eu fiquei bem triste, viu? Morreu o ator Rui Rezende. Lembra do lobisomem do Rock Santeiro,
1: do
0: Cris?
1: Rock Santeiro,
0: nossa,
1: sim.
0: Nossa, que medo que eu tinha, viu? Quando ele começou a virar lobisomem. Senhor amado, lembra? Ia pro cemitério, você é louco.
1: Também teve uma novela que tinha o Cadeirudo e as pessoas achavam que era ele, lembra? Que ele fez uma novela. Não lembro o nome da novela. E o povo pensava que era ele, que era o Cadeirudo.
0: Ele tava internado ali no... naquele lar dos artistas, né? Ele ficou lá por um tempo. Depois, né? Agora estava internado para se tratar. Mas infelizmente, hoje estou pior que você, viu, Cris? 87 anos. Então, o rock, o
1: Dr. Rui
0: o lobisomem do Rock Santeiro.
1: Isso,
0: né? É isso aí. Que triste, viu, Cris?
1: Ele estava internado há 10 dias no Hospital São Francisco da Providência de Deus, na Tijuca. A instituição responsável por tornar pública a notícia não informou a causa da morte do artista, que estava com 88 anos de idade. Sua história seguirá viva em sua obra, em seu legado, no coração de todos
0: muito
1: que
0: bom.
1: Tiver. Ele estava no retiro dos artistas. Eu acho que ele não, nunca, acho que nunca casou, né?
0: Ah, eu não sei, Cris.
1: Eu acho que não.
0: Não sei. E pingou agora uma informação, isso aqui pro meu amigo Xande Fadoni, que a Michelle teme que Bolsonaro volte à cadeia após Flávio divulgar uma carta, né, de apoio. Olha, Xande, só por Deus.
1: Quem
0: viu?
1: Vai voltar?
0: O Bolsonaro, pai.
1: Mas ele tá em...
0: Ele tá na casa, né?
1: Sim.
0: Mas... Como
1: mas
0: divulgou uma carta.
1: Mas você viu que teve um ali que tava esqueci o nome dele. Ele tava preso Poncha lá. E agora ele tá ali.
0: Poca?
1: Não. Ele tava preso e agora ele tá em liberdade provisória.
0: Sim.
1: Não é o pai do Vocaro lá?
0: Não sei, Cris.
1: Onde eu vi essa notícia?
0: Meu departamento é outro.
1: O seu é qual?
0: A Lucilene falou, Marcelo, o Cadeirudo era da novela Indomada. Cris não sabe onde ela está, né, Marcelo? Ela falou, não tá, sabe?
1: Não sei. Eu não assisto novela, é difícil.
0: Ela não falou isso aí, não, Cris. Só falou da Indomada.
1: É
0: né?
1: Indomada que era o Cadeirudo.
0: Aproveitei e falei, não sabe onde
1: ele trabalhou.
0: Está.
1: ele, e a turma achava que era ele.
0: Mandou bom dia pra gente aqui. Já estão concorrendo, gente, a um vale compras de 300 reais. Gente, 300 reais.
1: O Marcelo, vamos, ele lá, gosta de intriga, viu?
0: Fala,
1: não,
0: Carlão,
1: queria
0: Lazzarini
1: falar nada.
0: Bom dia, meu amigo.
2: Bom dia, Marcelo. Bom dia, Cris.
1: Bom dia.
2: Ótimo programa pra todos nós aí, todos os ouvintes e todos os participantes. Deus que abençoe todos nós e nossos familiares. Uma ótima semana a todos. Fiquem todos com Deus.
1: Amém.
2: Abraço.
0: Abraço.
2: É o Carlos Lazzarini. Bom dia, Lourdes.
0: Bom dia, Lourdes. Lourdes não chegou ainda.
2: O Cris, é capaz do bichão ir na mesa dos outros e catar um pedaço lá da,
1: mais
2: do frango
1: fácil
2: antes de dar do dele.
1: Você tem dúvida?
2: O bichão come que mais de um dinossauro.
0: A Cris falou: nossa, Marcelo, que foto bonita você tá. Tá pequeno perto,
1: gente,
0: da sua mãe.
1: Se você ver.
0: Eu vou cortar o microfone dela. Não vai falar, não. Não vai, não.
3: Bom dia, Marcelo. Oh, Lourdes, bom dia, Cris. Bom dia, Lifelto. Bom dia, Denise. Bom dia, seu José. Bom dia, Carlos. Bom dia, Célia. Ei, Marcelo. Uma plena segundona dessa. A Cris já põe o seu de castigo já cedo. É pouco pra você. Certeza que você comeu todos. Tudo que tinha ontem na quermesse.
0: Eu comi mesmo, minha amiga.
3: Eu acredito.
0: Minha amiga fiel.
3: Já certeza. Perdeu. Mas já tá de castigo já cedo.
0: Ai, ai, ai.
3: Segundou, né, Marcelo?
0: Segundou daquele jeito.
3: Marcelo, coloca nosso nome aí. Lourdes Silva Jefferson Guilherme Alain Coelho. E que Deus nos conceda uma linda abençoa, uma abençoada segundona.
1: Amém.
3: Ô, oh, segunda amarga.
0: Tá com a voz triste,
3: um abraço, Cris. Um abraço, Marcelo.
1: Tadinha. Mas não é, você não sabe o que é isso, né?
3: Nossa, Marcelo, como você é mentiroso.
1: Mava.
3: Se ela não tava na mesa, se ela não tava na sua mesa, ela não comeu mesmo, porque eu tava na sua mesa e você tava tampado com as coisas de comer. Eu não comi nada, eu tava na sua mesa, lembra? Para, Marcelo. Se eu tava perto, eu não comi. Imagina a Eva, imagina, que tava longe de você.
1: Coitada da
3: mentiroso.
1: Eva.
3: Mentiroso.
1: É,
3: você não dá tempo pra nada, rapaz. Você come um, come outro, come um, come outro. Por isso tá aí, ó. Tá de castigo.
1: É.
3: Mentiroso.
1: Vai.
0: A Lourdes, ela...
1: intriga.
0: Ela comeu, eu comprei naquele dia lá um belo nhoque de forno. Ela comeu metade, Cris.
1: Jura?
0: Metade, é.
1: Não acredito. É.
0: Olá,
4: bom dia, Marcelo.
1: Bom dia, meu amigo.
4: Ô, Marcelo.
0: Ô, meu amigo.
4: Ontem eu fui lá pegar um pastel da Nê lá. E foi de manhã, né? Que a Maria foi na missa cedo.
1: Sim.
4: Aí eu larguei ela no pai dela e eu vim. Trouxe o pastel meu, dela ficou lá. Aí eu tava comendo o meu aqui com um café. Aí dali a pouco ela liga. Ligou pra mim. Que pastel gostoso, né? Da Lena. Da Nê. E ela falou: olha, a carne tava bem temperada, tava muito gostoso, viu?
0: Ah, é maravilhoso o pastel da Nê, ele mandou a foto aqui.
4: Eu vou mandar a foto pra você do pastel aí pra você.
1: Pastel.
0: Cris do céu, que pastel.
1: Pastel, perdeu.
0: Ai, maravilhoso.
1: Mais um.
0: Chegando a Joana. Oi,
5: bom
0: Joana.
5: Dia, Cris. Bom dia,
1: bom dia, Joana.
5: Marcos Neves. Põe meu nome no sorteio. Oh. Obrigado. Deus abençoe.
0: Amém, amém. Um abração. Bom dia.
6: Bom dia, Cris. Bom dia, Marcelo. Bom dia a todos vocês aí da rádio.
0: Iracilda, tudo bem?
6: Ouvinte. Cris, Marcelo, uma semana abençoada para todos nós.
1: Amiga.
6: Um abraço.
0: Já está aqui concorrendo, Iracilda. Bom dia. Chegando agora aqui a Dona Elizabeth. Oi, Elizabeth, tudo bem, minha amiga? Você já ia?
7: Bom dia, Marcelo. Bom dia, Cris. Bom dia, Erivelto. Bom dia a todos os ouvintes da Rádio Cidade. Nossa, Marcelo, você não pode falar em comida? Poxa vida! Nem na mortandela, nem no pão, Marcelo do céu. Coitado, você. Marcelo, coloca meu nome no seu sorteio.
0: Tá? Já tá aqui concorrendo, Elizabeth. Bom dia, você viu? Tô proibido. A Ivete Ximenas Escodeleto, bom dia, meus amores, tudo bem? Oi, Ivete, bom dia, minha amiga. Brigadão, viu, por aquele... O que é? Um panetone aberto, Cris?
1: Era.
0: Que eles trouxeram?
1: Ah, era um negócio lá.
0: Demais, demais. A Fabiana Silva, Luan Gabriel, Rayane Leão e a Luna Fabiane, bom dia, pessoal, já estão concorrendo. O Júlio César Bueno, São Manuel, ô, Marcelo e Cris, tudo bem? Bem.
1: Oh. favor.
0: Coloca o nome no sorteio aqui. A Sandra Foliene chegou. Bom dia, Sandra.
8: Bom dia, tudo Marcela. Bem? Bom dia, Cris, Erivel e a todos da Rádio Cidade. Desejo a vocês um excelente e abençoado início de semana. Amém. Fiquem com Deus, meus amigos. Abraço.
0: Valeu, minha amiga. Bom dia, já tá concorrendo. Chegando agora aqui, Cris. Ela falou, Marcelo, na quarta-feira eu vou buscar meu liquidificador. Opa, Sandra. Já deixei avisado aqui com a Cris, tá? Quem chegou na sequência? Denise Mistreta. Bom dia, Cris. Marcelo, tudo bem? Hoje quem está fazendo aniversário é minha neta Maria Júlia, mãe do Joaquim. Opa, desejo a ela um feliz aniversário e muitos anos de vida. E uma feliz semana para todos vocês aí, para todos nós, né? Deixa eu colocar aqui, ó. Parabéns. Ah, que beleza, um bolo maravilhoso. Hoje é bem, Cris. Anota aí. Hoje é aniversário, então, da neta da nossa amiga Denise Mistreta, a Maria Júlia. Opa, parabéns, saúde, sorte e sucesso sempre, viu? Ai, que beleza. Vai ter festa, Cris. Vai ter festa. Chegando aqui, bom dia, Marcelo. Cris, coloca o nome aí da Shirley Rodrigues e da Amanda Rodrigues. Já estão concorrendo também, gente. Chegando mais, gente. Nossa, Cris, a Lia do Suspiro chegou. Coloca Suspiro aí, Cris. Suspiro. Oi, Lia, tudo bem, minha amiga? Tem Suspiro aí? Se tem, manda aí o contato pra você que quer fazer uma bela festa e quer um Suspiro. Dá até dó de comer, viu, gente? A Cris, quando a Lia trouxe aqui, ela comeu um pote inteirinho.
1: Oh!
0: 14981281297.
1: Oh!
0: Ih, ela até batia na mão.
1: O José chegou e falou, cara, que tem aquele pote de Suspiro? Eu falei, peraí.
0: A Cris comeu tudo.
1: Peraí que eu vou abrir.
0: Aí, Vanete Pacheco chegou. Bom dia, Vanete. A Valdissé também. Bom dia, Sé. Tudo bem por aí? A Bel Bertoncelo chegou também. Bom dia. A Luzia Mendes. Bom dia, Marcelo Cris. Tudo bem? A Emília chegou também. Um abração. Bom dia. Oi, Adenor. Um abraço, meu amigo. Bom dia, com alegria sempre. Subindo eu vou. Encontrar Jesus, subindo eu vou. Subindo eu vou.
9: Bom dia, Cris. Bom dia, Maria. Marcelo.
1: Bom dia.
9: Bom dia a todos os ouvintes.
0: Tudo
9: que estão ouvindo a Rádio Cidade. Marcelo e Cris. Uma boa segunda-feira, um bom serviço e Jesus que abençoa vocês todos aí, tá, meus amigos? Cris, um beijo, um abraço no fundo do seu coração, da sua filhote e toda a família, tá, minha amiga? Marcelo, um beijão, um abração bem gostoso no fundo do coração de Lu, sua esposa, seu filho, toda a família, meu amigo. Um abração, um beijão bem gostoso no fundo do coração de vocês todos aí, da Rádio Cidade, viu? Põe o nome da gente aí no sorteio do pastel, do bolo, do que tiver, tá, meus amigos? Maria de Fátima da Silva Adenor, José Adenor Filho, Paulina Coelho de Oliveira, Maria Patrícia da Silva. Tchau, fui. Fui não, tô aqui, meus amores. Minha paixão, vida. Minha vida. Amo vocês, amor meu.
0: Amor e meu.
1: Alô, não esquece que hoje é dia do rock and roll. Oh,
0: você parou um rock maravilhoso aqui, viu, Cris?
1: Sabe quem gosta? O Alessandro da Agrocasa.
0: Ô, Lio, um abraço, ele viu, gosta. Meu amigo? Vou tocar um rock maravilhoso aqui do Gustavo Lima. O Gustavo Lima gravou um rock que é uma delícia de ouvir, viu, meu amigo?
1: Ô, Cris, Gustavo Lima, você não tocou.
0: Sabe quem não chegou aqui? Eu vi ela.
1: Vi ela é uma rua estreita.
0: Eu sem vi sair. O Joãozinho, a Luana e a Maitê estavam lá também.
1: É?
0: Não mandou bom dia pra mim, né? Tava brava que não ganhou nada.
1: Verdade, ai, também, revoltada?
0: Eu não sei mais o que fazer. Que não ganha nada na cidade. Não ganha na quermesse. Ô, Luana, um abraço. Calma, Joãozinho.
1: Calma, gente.
0: Um abração, meu amigo.
1: Calma, o sol nasce pra todos, gente. Tem que brilhar pra todo mundo.
0: Ô, Cris, tem informação?
1: De novo, você quer outra?
0: Ah, então vou tocar
1: uma. Se você quiser outra, eu posso falar.
0: Deixa eu pegar um rock aqui.
1: Você vai tocar o The Rock?
0: Pegar um rock.
1: Olha lá, ó, quem tá lá, você gostava?
0: O Supra, sou fã dele.
1: Ah, que mês.
0: Eu sempre fui fã do Supra. Eu tinha o cabelo igual dele, lembra?
1: Mava!
0: Era bonito.
1: Você tinha bastante cabelo
0: quando eu tinha cabelo.
1: Quer dizer, né? Mas não dessa cor horrorosa.
0: Era igual dele, ficava perfeito. Deixa eu pegar aqui um rock, já que a Cris lembrou que hoje é dia do rock. Queen, pode ser?
1: Pode ser, né?
0: Pode ser Queen. Então vamos colocar um Queen aqui.
1: Vamos de
0: pode ser um Queen. Radio Gaga.
1: Radio Gaga.
0: Já a gente volta com mais mensagem.
1: Ele
0: bom dia.
1: No Rock in Rio.
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6: Opa! Bom dia!
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9: Já tô de volta na número 1, com a melhor equipe e com muitas previsões para o seu dia fluir bem melhor aí do outro lado. Agora vamos falar com Capricórnio, Aquário e Peixes.
10: Capricórnio.
9: Capricórnio, de 22 de dezembro a 20 de janeiro. Impulsione um projeto inovador no trabalho e recupere o poder financeiro. Controlar a ansiedade será o desafio de hoje, Capricórnio.
10: Aquário.
9: Aquário, de 21 de janeiro a 19 de fevereiro. Decisões pessoais serão tomadas com mais segurança. Novos relacionamentos e parcerias vão surgir naturalmente, Aquário. Casamento em alta, hein?
10: Peixes,
9: de 20 de fevereiro a 20 de março. Medite e alimente a alma com esperança e emoções positivas. Valerá soltar os pesos e fazer as pazes com o seu passado, pisciano. Tô indo nessa, pessoal. Obrigada pela companhia. Super abraço para todos vocês e a gente volta a se falar amanhã. Não esqueça de viver o dia, de aproveitar cada momento.
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12: Segundo a assessoria de imprensa da cantora galesa Bonnie Tyler, ela morreu aos 75 anos. Bonnie estava internada desde o mês de maio após uma cirurgia de emergência. Ela estava num hospital em Portugal. O maior hit da cantora foi Total Eclipse of the Heart, que foi lançado em 1983. Ela ficou em primeiro lugar na parada norte-americana.
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9: Vem comigo curtir mais um resumo e esse eu tenho certeza que você tá esperando aí do outro lado, hein? Papo de novela agora apresenta Quem Ama, Cuida. Nesta segunda-feira, Pedro tenta explicar para Adriana e revela que não é feliz no casamento. Adriana decide ir ao evento de Ademir, onde os dois se enfrentam. Otoniel sente falta de Francesca e Ulisses busca ajuda para se reaproximar de Fábia. Semana começando bem em Quem Ama, Cuida, hein? Amanhã, mais emoções.
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1: Bom dia!
2: 10h31, estamos de volta. Cris, sabe quem chegou aqui mandando uma bela mensagem?
3: Sim.
2: Ah, essa pessoa é maravilhosa. Conversei com ele na sexta-feira.
3: Verdade.
2: Ou na quinta, acho que foi o Dejair, Cris.
3: Olha,
2: o Dejair.
3: Tava sumido, hein?
4: Marcelo, bom tudo dia bem, meu amigo? Você, bom dia pra você, bom dia pra Cris, bom dia pro Livelto, bom dia pra todo mundo. Coloca meu nome no sorteio aí. E vou te falar, hein? Teu nome tá meio sujo aí com a Cris e o pessoal aí, hein? Você tá comendo demais.
2: É, infelizmente é inveja, viu, Dejair? Só isso eu posso te falar.
3: O Xande mandou a foto agora sua aqui, o Xande Fadoni. Xande do céu.
2: Eu com a minha mamãe?
3: Coitada, ela sumiu. Você percebeu que ela sumiu?
5: Bom dia, Marcelo.
2: Oi, Sueli.
3: Ela corta, ele corta.
2: Tudo bem?
5: Sueli,
2: Sueli
5: HP, ai, tá falando. Ai, tem um ótimo
2: bom
5: dia,
2: viu? Bom dia, Sueli. Bom dia, com alegria sempre. Chegando por aqui, a Jana Pereira, Cris. Oi, Jana, tudo bem? É a Eloá, Elise, o Matheus Pereira. Bom dia, Marcelo, Cris e Marcelo.
3: Nossa Senhora do Perpétuo Socorro.
2: É que eu tô pensando nessa foto maravilhosa que vocês estão fazendo arte. Bom dia, viu? A Helena Negrelli chegou aqui também. Oi, Helena, bom dia, minha amiga, tudo bem? O José Adenor. Oi, José, um abraço, meu amigo, tudo bem? Pessoal do Bar do Bi também chegando, mandando seu bom dia. Bom dia, gente, tá todo mundo concorrendo ao sorteio. Chegando a Cleusa Polônia. Oi, Cleusa, bom dia, minha amiga, tudo bem? Não vi você, viu?
3: Você precisa... o Xande
2: não a vi.
3: O Xande falou que você precisa tomar um manjar urgentemente.
2: É, né? O Nilton.
3: Mas nem isso emagrece.
2: O Nilton mandou uma bela
3: nem
2: foto manjar. Da Cris aqui. Um abraço, Nilton.
3: É outro também, tá na minha lista.
2: O Rose, ela falou que a neta vai vir hoje até às 11, tá, minha amiga?
3: É, até às 11 hoje.
2: É, depois nem a fumaça da Cris você vai ver.
3: Mas nem meu rastro.
2: Oi, Tereza Correia, bom dia, minha amiga, tudo bem? A Cléo Pineda também chegando aqui, mandando seu bom dia. Tá todo mundo aqui concorrendo ao sorteio do dia 30, né, Cris? Misericórdia, como tá passando rápido.
3: Tá aí já.
2: Tá aí, é, com certeza, viu? Eu vou soltar esse áudio, acho que é o último áudio do dia, que é um áudio que vai denegrir a minha imagem.
3: Mava!
2: É lá.
5: Ai, Marcelo, o que que eu comi? Você não dá tempo de nada, meu filho, para! Não engana, você engana os outros que não te conhecem, mas eu, você não consegue enganar, não. Para de mentir.
2: Eu lembro,
5: o certo
2: sim,
5: era cada vez que você mentisse, seu nariz crescesse. Aí você parava de mentir, porque ele ia ter tamanho, né?
2: Tá, meu narizinho
3: velho,
2: tá bem pequeno.
3: Tá ficando velho.
2: Cada vez que eu falo, ele diminui de tá tanta verdade
3: velho.
2: Que eu falo, viu, Cris? Um abraço, viu, Lourdes? Eu sou seu fã, saiba disso, viu? É, eu gosto.
3: Eu sei.
2: A Lourdes eu não quero nem ver, ano que vem. Ano que vem começa tudo.
3: Tudo de novo.
2: O quê?
3: Ô, Lourdes, você lembra daquele filme O Pica-Pau que ele passava fome? É igual que ele passava
2: ô,
3: nas
2: Cris.
3: Era um rastro, você nem
2: misericórdia.
3: Via ele.
2: Misericórdia. É, você tem informação? Você quer que eu faça por aqui, pelo meu caminho?
3: Não, você quer informação?
2: Não,
3: caminho você tem?
2: Eu tenho aqui, infelizmente, uma nota de falecimento, viu, Cris?
3: Sim.
2: Aos 78 anos, o senhor Jovenil Rodrigues Sampaio. Sepultamento hoje, 17 horas, cemitério Jardim da Paz, cemitério de Barra Bonita, cemitério lá do Altos, né? Então,
3: sim.
2: 78 anos, senhor Jovenil Rodrigues Sampaio, sepultamento hoje, 17 horas, no cemitério Jardim da Paz.
3: E,
2: é o que eu tenho aqui.
3: Gente, também aqui vamos deixar nossas condolências, né? Para a família da Sandra, né?
2: Sim,
3: e
2: sim.
3: do também já partiu o doutor Edson, né?
2: Sim.
3: Da passagem do sobrinho dela que aconteceu no sábado, né? O Luiz Paulo Souza de Jesus, de 38 anos.
2: 38.
3: Ele faleceu no sábado e foi sepultado ontem às 10 horas da manhã no cemitério aqui de Barra Bonita. Ele foi velado em Jaú, tá, gente? Por isso que não teve a nota de falecimento. Ele foi velado em Jaú e foi sepultado às 10 horas da manhã ontem aqui em Barra Bonita. Nossas condolências. É difícil, é uma situação difícil pelo que eles estão passando, porque a Sandra perdeu o irmão, perdeu o meu sobrinho, né? Agora
2: filho, né?
3: Perdeu o sobrinho, não é fácil. Mas a vida continua, a gente tem que... Na morte a gente tem que chorar, gritar, berrar, fazer tudo o que tem que fazer, gente, para não guardar nada, porque o luto é difícil. E só quem passa por ele sabe.
2: É. Cada um, né, tem seu tempo de luto.
3: Tem seu tempo, seu tempo de luto. É. Então, se tiver que chorar, você chora, gritar, você grita, deixa os outros falar. É o seu luto. É você que está passando por ele, não é os outros.
2: É isso aí. Força para nossa amiga Sandra Regina. Isso. Companheira.
3: Que mais,
2: né?
3: uma perca aí, né, na família.
2: Sim. 10h36, Pagode Retrô chegando. Já já a gente volta para fechar o programa de hoje e com mais informações. Bom dia.
3: Bom dia.
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5: Dedique tempo para passear com seu pet. Um animal de estimação vai exigir tempo de sua parte. Portanto, se você não gosta de caminhar ou não tem tempo para isso, procure uma pessoa que possa passear com seu pet por você. Mas um pouco de tempo que leve para cheirar a grama e sentir a calçada de fora já vai o deixar bem feliz e empolgado.
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9: E o Papo de Novela chega ao final no seu rádio, contando o que vai acontecer hoje em Coração de Mãe. Acompanha comigo. Nesta segunda-feira, Réa descobre a traição de Randy e fica sem saber como agir. Gulnaz revela a mentira de Turkan e coloca a família em uma situação delicada, meu povo. Depois de tantas histórias, é hora de dar tchau e prometer voltar amanhã, hein? Com muito mais. Obrigada pela sintonia, pessoal.
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6: Sim.

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1: Bom dia!
2: 10h50, bom dia!
3: Bom dia, povo de Deus, lindo, maravilhoso!
2: Voltamos agora para fechar o programa, viu, Cris?
3: Sim.
2: Você tem alguma informação para fechar o programa?
3: Marcelo, eu acho que todo mundo estranhou, né?
2: Porque eu não estranhei nada, não.
3: A Globo não transmitiu a vitória da Argentina sobre a Suécia.
2: Por quê, Cris?
3: No último sábado, a partida que garantiu ao sul-americano uma vaga nas semifinais da Copa do Mundo, o jogo foi exibido com exclusividade pela Cazé TV, que também exibiu o confronto entre a Noruega e a Inglaterra no mesmo dia. Na telinha, apurou os bastidores dessa transmissão e descobriram que como funcionam essas escolhas, que já estão previamente previstas no contrato da emissora com a FIFA.
2: Ah,
3: quando
2: sim.
3: A Globo adquiriu os direitos de 54 jogos da Copa e a Cazé TV garantiu o pacote completo de 104 partidas. E ficou... O acordo com a FIFA que a emissora teria as prioridades nas escolhas alternadas de cada fase. Dessa forma, elas revezaram a preferência da exibição de cada rodada. E foi exatamente o que ocorreu nas quartas de finais. Como a Globo teve a primeira escolha nas oitavas, a vez de priorizar o confronto passou para a Cazé TV.
2: Ah, sim, então foi por isso que eles
3: então
2: não passaram.
3: Então foi por isso. Não passou os jogos.
2: Ah, então tá bom.
3: Foi porque ela não comprou, não tinha dinheiro, não comprou tudo, né?
2: Tudo,
3: eles estão meio assim, né?
2: Tá quebrado.
3: Quebrado, segurando um pouco,
2: Ô,
3: e
2: Cris,
3: então não transmitiu,
2: bela
3: sim.
2: Bela informação. Bom, com essa informação a gente vai fechar o programa
3: com
2: de hoje.
3: Com essa informação a gente vai fechar essa informação que o Marcelo não ganhou porque ele falou... 1, 2, 3, 4, 5, 6, 7, 8 vezes comida.
2: Não foi eu, foi os ouvintes.
3: Não
2: Cris.
3: Foi, eu falei pra você que se os ouvintes falassem no alto, poderia.
2: Eu não sei por que você tá perseguindo
3: não
2: eu.
3: Não, tô perseguindo. Só que você teve uma única vantagem, foi que você não pediu nada.
2: Eu
3: tá?
2: não sei.
3: Você
2: não
3: pediu.
2: Por quê.
3: Mas amanhã teremos novamente.
2: Beleza. Então prepara alguma coisa boa amanhã.
3: Vou preparar alguma coisa boa amanhã.
2: Faça alguma coisa.
3: Vamos fazer. E, gente, em agosto teremos surprise aí, hein? Aguardem.
2: Em agosto?
3: Agosto de Deus.
2: Agosto de Deus. Ah, eu ia falar isso mesmo. Eu vou pro Cidade Retrô, Cris, e eu separei a primeira aqui. É a música do Oasis.
3: Oasis?
2: O que
3: é Oasis?
2: Wonderwall.
3: É rock and roll?
2: Que essa
3: mais?
2: Música o pessoal cantou depois que ganhou. Da Noruega.
3: Da Noruega?
2: É.
3: E você sabe que a Noruega, a nossa Noruega ficou famosa.
2: É?
3: É, ficou famosa. Todo mundo falou, o Fábio, o Monge perguntou que a Isa falava Noruega. E ele falou, não, é Noruega. Ele falou, não, a Cris falou que era Noruega.
2: Bom, então vai e aí para a seleção da Inglaterra. Que cantou essa música maravilhosa depois que abateu a Noruega.
3: Vai jogar com a Argentina, tá?
2: Tchau, Cris. Tchau, gente.
3: Tchau, gente. Até amanhã. É. Amanhã tem um novo aí. Negocinho.
2: Pra quem pode, amanhã, né? Pra quem não pode, volta com o Erivelto daqui a pouco.
3: Paciência.
2: Não estudou dança.
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0: E você vai marcando aqui na cidade agora, 11 horas 5 minutos. Um abraço e a todos um bom dia. Nós estamos chegando. Estamos chegando e a partir de agora, a informação. Começa o nosso Repórter Cidade desta segunda-feira, dia 13 de julho. Abraçando carinhosamente os amigos aí, amigas. Agradecendo aí pela sintonia, pela companhia. E vamos nós nesta aí, começando aí a semana da metade no mês, hein? É, já começou e já estamos quase na metade, né? Que aí, coisa, não?
1: Difícil, hein, Joe?
0: Olha como passa, não? Bom, gente, eu tenho aqui um registro de um sepultamento em Barra Bonita. 38 anos, senhor Luiz Paulo Souza de Jesus. Luiz Paulo Souza de Jesus foi sepultado em Barra Bonita aos 38 anos. E eu tenho aqui um comunicado da funerária Piso para um falecimento em Barra Bonita aos 78 anos, o senhor Jovenil Rodrigues Sampaio. Sepultamento hoje às 5 da tarde no cemitério Jardim da Paz. Jovenil Rodrigues Sampaio, 78 anos que faleceu na Barra. A informação é da funerária Piso. E o Matias chegou, Jô?
1: Chegou, Erivelto.
0: A pontualidade britânica, como sempre, né? Vamos então de polícia aqui na abertura do nosso primeiro bloco. Chega mais, Matias, e bom dia.
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3: Bom dia, Erivelto. Bom dia, Marcelo. Bom dia a todos da Cidade FM. Um grande abraço mais uma vez. A gente está chegando com as informações da polícia nas últimas 24 horas, nosso final de semana. Duas ocorrências movimentaram a polícia, segundo informações aqui do sistema administrativo da Polícia Militar. 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Ocorrentes da polícia. Tráfico de drogas, que aconteceu no dia 11. Dia 11, Barra Bonita, pela rua Ludovico Vitório. Durante patrulhamento, a equipe abordou um veículo GM Astra, alvo de várias denúncias por suposto envolvimento com tráfico de drogas nas imediações. Na busca pessoal, foi localizado dinheiro com o condutor e uma porção de maconha com um dos ocupantes. Na vistoria do veículo foram encontrados 25 porções e uma trouxinha de cocaína sob o banco do passageiro dianteiro, além de pequenas quantias em dinheiro. Após vistoria em um estabelecimento comercial próximo, nenhum material ilícito foi encontrado, localizado. Os envolvidos foram conduzidos à CPJ de Jaú, onde foi registrado boletim de ocorrência por tráfico de drogas, artigo 033 do Código Penal. Dois maiores permaneceram presos, enquanto outros dois foram liberados por serem menores de idade. O veículo, as drogas e o dinheiro e os quatro aparelhos celulares ficaram apreendidos para perícia. Nós tivemos ainda no dia 11, acidente de trânsito com vítima. Avenida Doutor Dionísio Dutra Silva, o fato ocorreu a 1h34. Equipe policial acionada para atendimento de um sinistro de trânsito envolvendo uma motocicleta Honda XRE 300 e uma bicicleta motorizada pela Avenida Dionísio Dutra Silva. Conforme apurado no local, motocicleta colidiu na traseira da bicicleta motorizada, resultando em lesões em ambos os condutores. O condutor da moto sofreu escoriações e cortes no rosto, enquanto o condutor da bicicleta motorizada teve escoriações e fratura exposta no tornozelo esquerdo, sendo ambos socorridos e encaminhados ao Hospital São José. Verificou-se ainda que o condutor da moto estava com a CNH e o licenciamento da moto vencidos. O condutor da motocicleta não possui habilitação, além de a bicicleta motorizada não possuir registro. Não foram constatados sinais de embriaguez nos dois condutores. Os veículos foram recolhidos ao pátio, lavrados auto de infrações, sendo a ocorrência registrada conforme deliberação da autoridade policial e também do Código Penal. Tá aí as informações da polícia. 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Tá aí, Livelto, um abraço a você, uma ótima segunda-feira, uma ótima semana, a reportagem, mais uma vez, é do Matias.
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0: Muito obrigado, Matias, pelas informações da área policial. Graças a Deus, tudo tranquilo, tudo tranquilo. Bom, gente, segunda-feira aqui na nossa cidade, vamos com os avisos paroquiais das paróquias São Joaquim e São Benedito aqui por Igaraçu do Tietê.
1: E falando de missa, essa semana, do dia 13 ao dia 17, retiro do clero da diocese de Botucatu. Então, nós, o padre Nelson e eu, estaremos em retiro durante a semana. Então, eu peço encarecidamente a todos vocês que não se invente de morrer nessa semana, tá? Porque senão vai ficar sem unção e também sem exéquias, tá? Deixa para morrer a semana que vem. Já esperar na outra semana, já esperaram tanto tempo, espera mais uma semana só. Tem gente que tem uma pressa de morrer e morre justamente fora de hora. Então, como nós vamos estar em retiro, durante a semana não haverá missa. O que haverá na terça-feira será celebração da palavra. Na quarta-feira, na novena de Nossa Senhora Perpétua Socorro, a novena e celebração da palavra. E na quinta-feira, às 7 horas da manhã, na quarta-feira, às 15 horas. Às 7 horas da manhã, na quinta-feira, celebração da palavra, o Santíssimo vai ser exposto pelos ministros e adoração o dia todo. Então, contamos com a presença de todos vocês. A Educação de Jovens e Adultos, a UEJA, está com as matrículas abertas para o segundo semestre. Maiores informações pelo telefone 3644-5275.
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0: Vamos nessa então. Um abração, Padre Bonil. Fala aí, Padre. Hoje terminou o quermesse, né?
4: Terminou, Joe.
0: Na Barra terminou, a São Pedro também. Sim. Agora, na Barra, a do Santuário, que é lá no Salão de Festa da Coab, ela continua, porque são os quatro sábados deste mês aqui. Já foi sábado agora, que foi dia 11, o anterior que foi dia 4, temos mais dois sábados então, o próximo dia 18 e dia 25. E aqui da São Joaquim e São Benedito, tivemos encerramento no final de semana, né?
4: Sim, bastante gente, viu, Edivelto?
0: Você não ganhou 5 mil?
4: Não ganhei, Edivelto. Ah. Tá bom já, ganhei muita coisa, né? É. deixa o pessoal um pouco. É. A gente tá vendo algumas imagens aqui pela RC Notícias. Tinha muita gente, viu? Isso é bom.
0: Bastante gente, né?
4: Sim, sim, sim.
0: Tava movimentado. Aí, tá aí, portanto, aí a quermesse de São Joaquim, então, e das nossas paróquias aqui, São Joaquim e São Benedito. Terminar. Bastante gente mesmo, hein?
4: Bastante gente, lotado. Ontem,
0: então vamos ver agora, vamos aguardar. Então repito que na Barra, lá no Santuário, continua os dois próximos sábados, né? Muito bem. Bom, gente, neste nosso primeiro bloco, nós vamos aqui com as loterias do final de semana. Vamos ver as loterias do final de semana. Você vai conferindo a Mega Sena, Temos aí o concurso 3030. 06 11 25 45 48 e 58, acumulou. A Mega paga amanhã 25 milhões. A Quina, concurso 7063. 09 36 55 61, e para fechar o 79, acumulou. A Quina paga hoje à noite 1,5 milhão. O Dia de Sorte, concurso 1.243. Temos aqui as dezenas. 06 11 18 25 26 29 e raso 30. O Dia de Sorte também acumulou, tá? O Dia de Sorte paga hoje à noite 1,1 milhão, certo? 1,1 milhão. Agora vamos com a Time Mania. A Time Mania, concurso 2.414. 18 19 36 63 64 67, e para fechar o 71. A Time Mania também acumulou. Amanhã paga 3 milhões e 800. Ah, agora vamos de do quê? De Loto Fácil. Vamos com a Loto Fácil. Concurso 3.733. 01 02 03 05 07 10 11 12 13 14 16 17 19 22, e fechando com 25. Duas apostas com 15 dezenas para cada uma, 724 mil. As duas apostas simples, uma aqui de São Paulo, da cidade de Santos, e a outra de Seringueiras, em Rondônia. Agora, a mais milionária, o concurso 371. 05 13 35 40 42 e 49, os trevos 2 e 3. Ninguém acertou a primeira faixa e ninguém acertou a segunda faixa. A mais milionária paga quarta-feira 73 milhões. Agora vamos com a Loteria Federal. Quinto prêmio, 54.652. Quarto prêmio, 93.472. Terceiro prêmio, 33.608. Segundo prêmio, 97.039. E o primeiro prêmio, 95.866. Esse sorteio foi realizado exclusivamente para a divulgação do resultado, sem comercialização e sem premiação, que só volta ao normal agora, né? Naquela rotina de sempre, com o prêmio Cidade, é, no próximo agosto, mês de agosto agora. Tá certo? Muito bem. Gente, os destaques que vamos tendo aqui nessa semana e ainda neste mês de julho. É? Essa semana aqui, vamos ter aqui aquela ação solidária dos autistas de Barra Bonita, com a venda do pão de queijo congelado, cuja retirada será agora, na sexta-feira, dia 17, lá na sede da entidade, na rua Felício Costa, 26, Jardim São Caetano. Tá certo? Adquira sua adesão, hein? Vamos ter ainda neste mês de julho aqui por Igaraçu aquela ação solidária da APAI. É, gente, aquele sorteio pela Federal do dia 25. Não sábado agora, no outro. Primeiro prêmio, 5 mil, hein? Adesão com funcionários da APAI. Tá ok? Funcionários da APAI. Bom, o que, que temos mais aqui ainda, gente, pelos nossos, os nossos bloco, esse bloco primeiro aqui. Nós temos aqui, no próximo domingo na Barra, vamos ter o 32º encontro dos Amigos do Carro Antigo, lá na Praça do Doutor Tatinha, Praça do Museu, a partir das 8 da manhã. A programação, como sempre, viu, gente? Quem puder levar um quilo de alimento, principalmente os expositores, né? Vamos ter aí, né, esse encontro, então, a partir das 8 da manhã, com música ao vivo, aquele encontro tradicional, uma vez por mês, que acontece lá na Praça do Doutor Tatinho. Gente, o que, que eu tenho mais no primeiro bloco ainda? Ó, tem aí qualificação, gente, curso grátis, hein? Em Barra Bonita, Microsoft Office, Word, Excel e PowerPoint, lá no CBT da Prefeitura, tá? Em parceria com o Senai. Totalmente de graça o curso, hein? São 16 vagas, gente. Requisitos básicos, ter no mínimo 14 anos e ter o ensino fundamental completo. O curso começa agora dia 22, que é quarta-feira da semana que vem. Vai até o dia 12 de setembro, sempre das 18h30 às 21h30, hein? É, você pode fazer a matrícula lá no CBT mesmo, na rua Antônio Benedito de Múzio, aquela famosa rua na beira do córrego, né? Matrícula, lá no CBT mesmo, na rua Antônio Benedito de Múzio, aquela famosa rua na beira do

aprovado um concurso público para o provimento de cargo de agente executivo 3, coleta do lixo. Candidatos convocados têm que se apresentar na área de recursos humanos da prefeitura. É, a partir de hoje, hein? Aliás, compareceu hoje. Agora de manhã já foi, das 8 às 11. À tarde, da 1 às 4, tá? É obrigatória a apresentação de documentos originais e respectivas cópias, hein? De acordo com o exigido no edital. Tá bem divulgado isso, hein? Gente, ainda para semana aquele divulgação, nós vamos ter no próximo domingo o bairro lá no Matão. Vai ter festa lá, começando com missa, hein? Uma santa missa na capela de Nossa Senhora do Carmo. Domingo agora, 10h30 da manhã, tem a programação. Santa missa, procissão com andor, show musical, sorteio de prendas, praça de alimentação. Vamos ter aí no cardápio, gente, né? Pastel, espetinho, arroz temperado, chope, cerveja, refrigerante, doces caseiros, tenda com produtos artesanais. E vai ter também arrecadação de leite para a pastoral da criança e arrecadação de alimentos não perecíveis para a pastoral da caridade, tá? É agora no próximo domingo, 10h30 da manhã, tá? A gente vai dando detalhes durante a semana, certo? Muito bem. Gente, tem mais uma capacitação de graça aqui em Barra Bonita, hein? Para quem tem vontade, principalmente para quem tem vontade de aprender. No caso aqui, fabricação de pães doces e semidoces, né? Temos aqui agora, gestão 22 e 23 agora de julho, semana que vem. O técnico de 27 de julho a 10 de agosto, sempre das 6 da tarde às 10 da noite. Lá no Salão do Voluntariado do Câncer, que fica na rua Antônio Franco Pompeu, ali na Vila Operária. Tá certo? É, a gente tem que investir no futuro, hein? E tem que querer também. Gente, agora na quinta-feira, agora dia 16, tem aí uma doação de sangue no Clube da Terceira Idade de Barra Bonita, lá na Rua Oscar Barthélio, na Vila Narcisa. Certo? A partir das 18 horas, tá? É uma ação em parceria. Grupo de Escoteiro Campos Salles e o Hemonúcleo do Hospital Amaral Carvalho de Jaú. Sempre levar um documento com foto, tá? E se tiver algum problema, tomando algum remédio, tiver alguma coisinha, você, na hora, você vai receber a orientação. Se pode ou não pode. Tá certo? Se você puder colaborar, a gente pode salvar uma vida, não tem dúvida alguma, né? Dois sangue, dois vida. É o lema. Certo? Gente, tem um recado aqui da Barra. Ontem tivemos um encontro de caminhões, naqueles caminhões, ó. Tivemos um encontro aí. Até o pessoal me perguntava ontem, mas não sabia, outro não sabia. O evento depende, gente. Se for se chamar de evento fechado, o pessoal normalmente não divulga, né? Ou se divulga, divulga muito pouco, né? Mas teve aquele encontro de caminhões, outro na Barra lá, né? Bom, gente, falar em encontro, nós vamos ter agora um espetáculo automotivo em Barra Bonita, nos dias 10, 11 e 12 de outubro, onde a Barra vai receber o 8º Encontro Internacional de VWSP2. Colecionadores apaixonados por carros clássicos e exemplares raríssimos, né? Produzidos pela Volkswagen do Brasil. Vai ser agora em outubro. Tá certo? Em outubro. Muito bem, muito bem, muito bem. Nós vamos dando detalhes aí durante a programação, certo? É. O evento é realizado pelo VWSP2, apoio da Prefeitura da Barra, Federação Brasileira de Veículos Antigos e a Volkswagen, tá? Temos a divulgação ainda completa, vai ser divulgada. Fique atento que a gente vai falando por aqui, tá certo? Muito bem, muito bem, muito bem. Gente, tá aí, portanto, os nossos destaques neste bloco inicial, primeiro bloco. 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

0: mandar um alô aqui, Diogo, pra galera que tá sempre com a gente aqui, sempre agradecendo, viu? É, a Maria Viotto, a Célia Regina, Edilson Fernandes, bom dia, estamos em São Paulo ouvindo o programa, um abração, Edilson, a Pati Viana, Daniel Wilson Faria, Abraão Soares, Carmen Borges, Madalena Dionísio, Maria Helena Viana, Marlene Santos, Cidinha Fulan, o Zé Périco, a Elizabeth Guimarães, a Renata Bergamin, o Nilton Rossi, tá friozinho por aqui também, Nilton. O Giovanni Diogo, lá de Piracicaba, um abração. O Sérgio Bassoler, bom dia. A Joela Bernardo, bom dia. Tem aqui, o que ela está perguntando aqui, Diogo, a Joela, mas depois você vê aí. Está falando sobre linhas de crochê, dá um recado depois aí. Alex Roberto, a Ângela Bizarro, a Dinalva, a Lourdes Melo, o Cláudio Leandrini, a Cristiane Rinaldi, a Cidinha Fulan. Muito obrigado a todos aí. Muito obrigado a todos. Acho que já 11h26, tá friozinho, não? Um friozinho, parece que gostou de 2026, né? Bom, vamos tomar uma aguinha, Diogo? A gente volta já.
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1: Vamos nessa então, gente. Olha aí, são 11h31. Vamos em frente. Vamos em frente. Vamos agora com o nosso segundo bloco. Vamos para a região. Acidente na Jaú Mineiros deixa motociclista ferido após colisão contra uma placa. A ocorrência foi registrada nas proximidades do acesso ao Mazieiro, no sentido a Jaú. Segundo um parente da vítima, que também seguia de moto e presenciou o acidente, por motivos ignorados, o condutor derivou para o acostamento, perdeu o controle e colidiu contra a estrutura de madeira que sustenta uma placa de sinalização. Na sequência, ele caiu na valeta, às margens da rodovia. Populares que passavam pelo local prestaram os primeiros atendimentos e acionaram o SAMU, que socorreu mesmo até a Santa Casa de Jaú com escoriações. Ainda de acordo com o relato, a vítima informou que teria sofrido um mal súbito antes de perder o controle da moto. Tá certo? Posteriormente, equipes da concessionária Eixo assumiram o atendimento da ocorrência, que também foi registrada pela Polícia Rodoviária. Gente, ouço essa barbaridade. Ah, como que anda as coisas, hein? Aonde é que nós chegamos? Um casal é preso ao tentar usar uma cartela falsa em show de prêmios e levar R$6.000. O que era para ser uma noite de solidariedade terminou em casa de polícia. Um homem de 46 anos e uma mulher de 33 foram presos em flagrante após tentarem resgatar um prêmio usando uma cartela supostamente falsificada durante o tradicional show de prêmios beneficente na festa de São João Batista em Bocaina. Antes mesmo do início do evento, uma denúncia anônima já havia alertado a PM sobre a presença de pessoas suspeitas de aplicar golpes em bingos e eventos beneficentes. A informação indicava que os envolvidos poderiam tentar retirar prêmios utilizando cartelas adulteradas. Durante o sorteio, os organizadores perceberam diferenças na cor, na impressão e numeração da cartela apresentada pelo casal, o que levantou suspeita. A PM foi acionada e fez uma abordagem. Eles foram encaminhados ao plantão de polícia de Jaú. Segundo a ocorrência, eles não conseguiram explicar a origem da cartela nem informar quem teria realizado a venda do material. Foram apreendidos também celulares, 12 cartelas com indícios de adulteração. O casal foi autuado por tentativa de estelionato. Será que fica preso agora? Vai falar que não sabia explicar da origem. Claro que fala. Pega aquele aí, que nem marca boi, marca o animal, vê lá se não fala. Fala sim. É. Agora tá lá, vai saber quanto golpe que não aplicaram por aí, né? Vamos ver se fica preso, né? Um homem de 26 anos foi conduzido à central de polícia de Bauru, suspeito de tentar furtar uma fiação elétrica numa escola no centro da cidade. Segundo o BO, o vigilante da escola acionou a PM após flagrar um homem sem camisa danificando a fiação elétrica do sistema de ar-condicionado da escola. O funcionário informou que o suspeito tentava subtrair os cabos, mas destacou que o local não possuía câmera de monitoramento. Com base nas informações, equipes da PM iniciaram um patrulhamento pela região e localizaram um homem sem camisa na rua Ezequiel Ramos. Conforme o BO, ele desobedeceu a parada e fugiu. Foi abordado posteriormente. Durante a perseguição, policiais relataram que o suspeito teria descartado um alicate de corte que não foi localizado, além de uma faca encontrada posteriormente. Durante a revista pessoal, nenhuma fiação elétrica foi encontrada. A perícia técnica foi acionada. Ao analisar a ocorrência, a autoridade decidiu não efetuar a prisão em flagrante. Gente, uma menina de 6 anos, ela foi socorrida com vida ontem à noite sem lesões graves após cair em um buraco de aproximadamente 7 metros lá em Guaiçara, região de Lins. De acordo com informações, equipe do Corpo de Bombeiros, Polícia Militar e Prefeitura foram acionadas para ajudar no resgate de uma criança que teria caído no buraco quando brincava. Durante todo o tempo, segundo a PM, a criança permaneceu consciente e, após ser retirada do local pelos bombeiros, ela recebeu os primeiros atendimentos em uma unidade de resgate. Foi encaminhada a um hospital para avaliação médica, mas sem lesões graves, graças a Deus. Após denúncia feita pela própria mãe de um adolescente de 13 anos à Guarda Municipal, a mesma recuperou diversos produtos furtados de duas lojas no centro de Botucatu. E mais ainda, além dos produtos, mais de R$900. Identificou outros dois envolvidos, além desse de 13 anos, mais um menino também de 13 anos e uma criança de apenas 8 anos. De acordo com o BO, a denunciante encontrou vários materiais de procedência na sua casa, informada com o filho no onde mora com o filho no apartamento. Ela viu os produtos e acionou a Guarda Municipal. O adolescente acabou confessando que havia furtado itens de duas lojas na companhia de outro adolescente e uma criança. Os três foram levados ao plantão na presença de responsáveis e liberados, Porque não pode prender, É criança, pode matar, mas prender não pode. Uma criança de 8 anos, não, rapaz, já começando, Que coisa, não, rapaz. Olha, produtos, chinelo, bolsa, anéis, correntes, pulseiras, chaveiro, óculos de sol, perfume, tinta de cabelo, Foi tudo devolvido. O tratorista Diego Lira de Oliveira, de 32 anos, morador de Iaras, que estava desaparecido desde o último dia 9, quando saiu de casa de carro e não mais deu notícias, foi localizado ontem. Segundo a família, ele está bem, mas ainda não há informações sobre o que ocorreu nos dias que ele ficou fora. Conforme divulgado, com base no boletim, Diego saiu de casa após uma discussão com a mulher e disse que iria para a residência da sua mãe, em São Pedro do Turvo, mas não chegou ao destino. Na ocasião, ele conduzia um Fiat Palio e a mulher disse que o celular do marido não recebia mensagens e nem ligações desde então e que nenhum familiar dele sabia do seu paradeiro, o que levou a registrar o desaparecimento. Ele foi encontrado, está bem. Foi encontrado na cidade de São Pedro. Não se tem mais detalhes desta ocorrência. Agora, gente, uma tristeza. A morte de um bebê de 7 meses chocou os pais e moradores na madrugada de ontem em Pederneiras, após o menino ter se sufocado sobre a cama depois do banho. Segundo o boletim de ocorrência, o pai, de 43 anos, informou à polícia que deu banho no filho e o colocou na cama deitado de lado. Depois ele foi dar banho na outra filha. Ao retornar ao quarto, onde deixou o menino de 7 meses, viu que ele se encontrava agora de bruços, com o rosto sobre o travesseiro. O pai, então, tornou a colocar a criança na posição correta, porém percebeu que a criança estava com a face já roxa e acionou o socorro médico do SAMU. A ambulância socorreu a criança até o pronto-socorro da Santa Casa de Pederneiras, onde foi constatado o óbito. Os policiais retornaram à residência da vítima para a preservação do local para os trabalhos da Polícia Civil, que é de praxe em casa assim. Que coisa, não, pai? Uma mulher de 43 anos foi presa em flagrante por furtar produtos de uma perfumaria na Praça Rui Barbosa, no centro de Bauru. As mercadorias, avaliadas em quase R$700, foram recuperadas e devolvidas. De acordo com o BO, funcionários da loja perceberam a atitude da cliente durante o expediente e passaram a monitorá-la. As imagens teriam registrado o momento em que ela coloca produtos de perfumaria dentro da sacola e deixou o local sem fazer o pagamento. Gerente e funcionários acompanharam os passos dela e conseguiram abordá-la no quarteirão seguinte, na rua Rio Branco. No momento da abordagem, a equipe da PM passava pelo local e foi acionada. A polícia encontrou os produtos. As mercadorias foram reconhecidas pelo gerente da loja. E foi necessário ainda o uso de algemas durante a abordagem, porque a suspeita apresentou comportamento agressivo, resistente e exaltado, além de haver receio de fuga. Ela foi encaminhada à central de polícia. Um homem de 50 anos foi preso, suspeito em atirar contra um idoso de 64 anos. O caso aconteceu em uma serralheria em Marília e a bala não atingiu a vítima. Segundo o boletim de ocorrência, o idoso teria tentado beijar a esposa do suspeito sem consentimento na saída de um supermercado da cidade. O homem teria ido à serralheria, onde trabalha, para cobrar satisfação. Após discussão, o suspeito disparou contra o idoso, que não ficou ferido. O homem foi preso em flagrante. Um anúncio seguido de negociação da venda de uma moto, né, no Facebook em Bauru teria resultado no furto do veículo após o ladrão se passar por um cliente interessado em adquirir o veículo e pedir para fazer um teste nas ruas próximas, mas acabou fugindo, deixando para trás o proprietário. O fato ocorreu no sábado em Bauru. A moto foi recuperada 24 horas depois, devido ao trabalho de ronda ostensiva da polícia. Aí precisa tomar cuidado, o cara vai lá, você não conhece o cara, não. Deixa eu dar uma volta com a moto, que depois eu vou comprar. Você deixa? Ah, meu medo, né, cara? É. Um homem sem habilitação e com sinais de embriaguez foi preso em flagrante após bater o carro contra uma árvore e capotar o veículo. Foi ontem de manhã, ontem de madrugada, aliás, em Botucatu, né? Lá no Jardim Reflorenta. De acordo com as informações da Guarda Municipal, uma equipe foi acionada para atender um acidente de trânsito. No local, os agentes constataram que o motorista perdeu o controle, colidiu com uma placa de sinalização, em seguida bateu numa árvore, o que causou o capotamento do veículo. O homem afirmou aos guardas que tinha bebido antes de dirigir. Ele se recusou a fazer o teste do bafômetro e assinou um termo de recusa. Os agentes também verificaram no sistema que o homem não tinha habilitação para dirigir. Ele sofreu ferimentos, recebeu os primeiros socorros e foi encaminhado para atendimento médico. Após a alta, foi levado ao plantão. O carro foi apreendido. Bêbado, falou que bebeu e não tinha habilitação para dirigir. Amanhã solta e vai fazer outra burrada. Aí morre inocente. Muito bem, muito bem. Está aí, portanto, este nosso giro pela nossa região, gente. 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Mandar um alusão aqui, Gil, para o pessoal que está sempre ligadinho com a gente, né? A Silvia Cifrade, a Áurea Sena, a Sandra Foliani, a Eva Elizabeth das Neves, a Maria e o Marcos Oliveira, o Lazinho Silva, a Cleusa Polônia, a Carmen Biasotto, a Maria Gonzaga, tá? Temos aí o pessoal ligadinho com a gente aqui. Muito obrigado a todos aí pela companhia, pela sintonia, né? E vamos começando a semana aqui, né? O que tem aí, Joe?
2: Ei, Rivel, tem um vídeo aqui pra gente desanimar, né? Vamos ouvir aqui, vamos ver.
3: Vamos ver. Bom dia, Marcelo. Bom dia, Livelto. É o Reginaldo, tudo bem? Aí, ó. A gente andando aqui no bairro Jardim São Caetano, cara. Fica atrás do asilo aqui. Se depara num lixo. Dá uma olhada. O pessoal reclamou tanto de uniforme, ó. Três shortinhos, pra gente é shortinho saia, feminino. Jogado aqui no lixo, cara. Na esquina aqui. Aí corta o coração da gente. O problema é que eu não sei se eu pego pra fazer, vou doar pra quem, cara. Precisa saber pra quem dá pra doar isso aqui, cara. Tá em cima do lixo, ó. O pessoal jogou, ó. Atrás do asilo. Aqui na Prudente de Moraes, no Jardim São Caetano.
1: Que coisa,
2: é,
1: não?
2: Demais,
1: conheço,
2: né?
1: Eu conheço aquela rua ali.
2: É demais, né?
1: Que o pessoal não tem...
2: Uniforme mesmo jogado no lixo.
1: É, depois reclama.
2: Depois reclama.
1: Esse tipo de pessoa que faz isso, normalmente são os que mais reclamam e metem o pau.
2: Que coisa.
1: Normalmente não. Acontece isso, né?
2: Que tristeza.
1: Normalmente acontece isso, né? É, tá feito. Muito obrigado, Maguila, pela,
2: beleza,
1: pela
2: Maguila.
1: Informação. Um abração pra Juliana e o Kleber, o Roberto e a Lourdes Bressan. Toma uma aguinha, Joe.
2: Vamos, Joe.
1: A gente volta já, já.
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1: Vamos nessa então, gente. 11h53. Vamos dar uma volta pelo Brasil e pelo mundo na segundona. E vamos começar aqui com o nosso Brasil. Notícia bem brasileira. É bem brasileira. Câmara ocultou o autor de 1 bilhão e 300 milhões em emendas em 2025. Indicações foram registradas em nome de lideranças partidárias e não de deputados. Polícia Federal diz que a assessora tinha aval da presidência da Câmara para desviar emendas a Eduardo Cunha. Eduardo Cunha direcionou emendas em prol da campanha para deputado em Minas, diz Dino. Que brasilzão, hein? Tem gente que acredita que vai melhorar. É isso aqui. Trump diz que Estados Unidos vão controlar o Estreito de Hormuz e serão pagos por isso. O Irã ameaça abandonar acordo com os Estados Unidos, mas diz manter negociações. É. Temos aqui ataque contra rebeldes pró-Irã no Iêmen, ameaça ampliar a guerra no Oriente Médio. É, que coisa, não para ali, não. É, não para. Não. É. Polícia Federal analisa contratos do Ministério da Saúde com empresa ligada a alvo de carbono oculto. É. Mais uma pesquisa política. Lula empata na margem de erro com Flávio Bolsonaro no segundo turno. Ainda pesquisa. Governo Lula é ruim ou péssimo para 41% e ótimo ou bom para 35%. É. Você vai conferindo. Temos aqui os destaques. Obra de pavimentação da Codevast usa trabalho escravo no sertão da Bahia. Mais manchetes. Motorista morre após bater Porsche em mureta de rodovia na Imigrantes em São Paulo. Morre ex-prefeito de Campo Grande, preso acusado de matar servidor no Mato Grosso. É. Gente, uma porta trancada pode ter sido impedida e pode ter impedido a fuga durante incêndio que matou 27 pessoas em um bar na Tailândia. Não. Morre o árbitro holandês que foi barrado da Copa por suspeita de abuso sexual. Você vai conferindo manchetes de agora. Pelo Brasil e pelo mundo, nesta segunda-feira, segundona começando mais uma semana, ainda, mais manchetes de agora. É. Previdência perde 56% de arrecadação com benefícios fiscais e sonegação. Eldorado do Sul, no Rio Grande do Sul, decreta emergência e suspende as aulas por causa das fortes chuvas. Gente, pai que chutou a filha de 3 anos no Paraná disse que ela estava berrando muito. Vagabundo. Drones russos miram socorristas em ataques deliberados na Ucrânia. Reprovação à privatização de metrô e trem cresce em São Paulo. Ônibus furtado bate em comércio na Zona Sul de São Paulo. Temos aqui, gente, mãe salva a filha segundos antes de morrer atropelada por um trem na Alemanha. Tá aí, portanto, essas são as manchetes de agora pelo Brasil e pelo mundo. 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Muito bem. Que horas são? Faltando agora 1 minuto e meio para o meio-dia. Vamos para mais uma aguinha? E a gente volta já já.
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2: 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Sua fonte de curiosidades a respeito da competição mais importante do mundo do futebol. No episódio de hoje, falaremos sobre a Copa de 1994, disputada nos Estados Unidos. O objetivo da FIFA de realizar o evento em um país sede com pouca tradição no esporte era, justamente, tentar aumentar a popularidade da bola redonda na terra do Tio Sam. Apesar de não ter lançado raízes duradouras, pois o futebol, mais de 20 anos depois, ainda engatinha lá nos Estados Unidos, a Copa de 1994 bateu recordes de audiência que permanecem até hoje. Dezenas de milhões de pessoas testemunharam o Brasil de Romário, Bebeto, Dunga e Taffarel darem um fim longo a um jejum de 24 anos sem títulos mundiais do país. Uma seleção que ficou marcada pelo estilo de jogo pragmático e pelas exibições espetaculares do nosso baixinho artilheiro. Foi a Copa de 94, também, que marcou um fim melancólico da trajetória de Diego Maradona com a camisa da seleção argentina, após desempenhos pífios e eliminação para a seleção da Romênia, uma das sensações daquela Copa, logo nas oitavas de final. Outra sensação da Copa, a seleção da Colômbia, marcaria o Mundial de forma negativa. A eliminação do país diante dos Estados Unidos, após falha do goleiro colombiano Escobar, teve repercussões duradouras na própria Colômbia. O zagueiro seria assassinado no retorno ao seu país natal, morto por traficantes ligados a Pablo Escobar, que haviam apostado muito dinheiro na vitória da seleção local. Os Estados Unidos, por sua vez, cairiam nas oitavas contra o Brasil, após derrota por 1 a 0. A seleção canarinho ainda desbancaria Holanda e Suécia no seu caminho rumo ao jogo decisivo contra a Itália, valendo o primeiro tetracampeonato para ambas as seleções. A partida terminaria empatada em 0 a 0, tanto no tempo normal como na prorrogação. A disputa por pênaltis imortalizaria a cobrança de Baggio para longe do gol, encerrando o jejum de 24 anos da seleção brasileira. 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
1: Antes do boletim da Copa, gente, campeonatos vão voltando, hein? É, Brasileirão da Série A vai voltar essa semana aqui, já no meio de semana agora, antes do final da Copa, hein? Temos 5 partidas marcadas para esse meio de semana agora. Quinta-feira agora, viu, gente? 19h30, Vitória e Vasco, Botafogo e Santos. Na sexta-feira agora, dia 17, 19h30, Bahia e Chapecoense, 20h tem Fluminense, Bragantino, Mirassol e Grêmio. Depois da Copa, né? No dia 21, terça-feira, Atlético Mineiro e Bahia. Quarta-feira que vem, não nessa, na outra, dia 22, tem 19h30, Coritiba e Palmeiras, 21h30, São Paulo e Atlético Paranaense, Inter e Cruzeiro, Chapecoense e Flamengo. Na quinta-feira que vem, dia 23, Botafogo e Vitória, Corinthians e Remo. Tá? É a Série A, tá? Confira agora os resultados da Série B. Operário 2, Novo Horizontino 1, Avaí 2, Náutico 0, São Bernardo 2, Cuiabá 2, Atlético de Goiás 1, Fortaleza 0, CRB 2, Goiás 2. Hoje à noite tem América Mineiro, Londrina, Ceará e Atlético Mineiro. A Série B do Brasileirão. Na Série C do Brasileirão, equipes paulistas, Inter de Limeira 1, Amazonas 0, Ituano 1, Ferroviária 3, Paysandu 3, Guarani 2. Agora vamos com a Série D, a quarta divisão do Brasileiro. Equipes paulistas, São Luís 2, Velo Clube 1. O Velo Clube está eliminado. Né? 15, Piracicaba 0, Cianorte 0, 15 está fora. A Portuguesa da capital ganhou de 2 a 0 do Marcílio Dias e a única equipe paulista que continua na Série D. Agora vai para as oitavas de final. A Luz enfrenta o Uberlândia. Agora, gente, vamos de jogos regionais. Os jogos regionais têm marcado para terminar tudo ontem, mas ainda hoje tem algumas competições. E eu quero destacar ontem aqui, Barra Bonita nos jogos regionais, no atletismo, hein? Muitas ótimas classificações. Salto em distância, terceiro lugar para Letícia Souza, quinto lugar para Ana Clara Souza. 10 mil metros rasos masculino, 18º lugar para Barra Bonita com Rafael Raimundo. Salto em altura masculino, primeiro lugar para Barra com Lucas Pereira, segundo lugar Barra Caio Pereira. Ainda Barra Bonita, lançamento de dardo, terceiro lugar para Letícia Souza, quarto lugar para Ana Souza. Salto triplo feminino, terceiro lugar para Yasmin Casemiro, quinto lugar Naísa Donanzan. 800 metros rasos, terceiro lugar para Letícia de Souza, quinto lugar Ana Clara de Souza. Lançamento de dardo masculino, quinto lugar para Carlos de Oliveira. 400 metros sobre barreira feminino, terceiro lugar Yasmin Casemiro. 400 metros sobre barreira masculino, primeiro lugar João da Silva de Oliveira. Segundo, 200 metros rasos masculino, 14º lugar Eduardo Barbosa. 1.500 metros rasos masculino, terceiro lugar Kaique Rosário Elias. 12º lugar para Daniel Cruz. Arremesso de peso masculino, 7º lugar para Caio Pereira, 12º lugar para Rian de Oliveira. Salto triplo masculino, primeiro lugar para Lucas Pereira e 7º lugar para Kleber Pereira. Lançamento de dardo feminino, primeiro lugar para Michele Lourenço, 4º lugar para Ana Buzon. Revezamento 4x400 feminino, terceiro lugar com Yasmin, Heloísa, Jennifer e Lourdes. É, na classificação final aqui, do 4x400, a Barra fica em quarto lugar. Revezamento 4x400 masculino, 6º lugar. É, ficou com o Daniel Cruz, né? E Rafael Rodrigues, o Kaique e o Rian. Aqui no masculino, classificação geral, também a Barra ficou em quarto lugar, tá? Temos algumas competições hoje. Por enquanto, a classificação parcial nos jogos regionais de Lençóis Paulista: primeiro Piracicaba, segundo Botucatu, terceiro Bauru, quarto São Carlos. A Barra está em 13º lugar Igarassu em 30º lugar. Certo? Agora a Copa do Mundo. Copa do Mundo, a semana, a reta final. Reta final. Semifinais da Copa, a primeira acontece amanhã. 16h, França e Espanha. Depois, na quarta-feira, a outra semifinal, também 16h, Inglaterra e Argentina. A disputa pelo terceiro lugar será sábado, sábado agora, 18h. E a disputa do título no próximo domingo, às 16h. Tá aí, portanto, os nossos destaques do esporte. Está aí também o nosso boletim da Copa aqui na cidade, sempre em nome do Postão aqui de Igarassu.

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1: Finalzinho aqui do programa, um abração pra Helena, a Fátima Ribeiro e o Zé Silva. Finalzinho aqui do programa, gente. 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E o tempo continua como estável, gente. Não temos previsão de instabilidade para hoje, amanhã e quarta. As temperaturas continuam frio, hein? Amanhã um pouco mais de frio do que hoje, segundo o Climatempo. Vambora, Joe.
2: Bora, Joe.
1: Vambora, meio dia 13, obrigado, uma boa tarde e até amanhã cedo.
2: Tchau, gente.
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8: Banhar o seu cão quando necessário é uma parte importante dos cuidados gerais com os animais de estimação. Para cães com pelo saudável e pelagem saudável, o motivo mais comum para tomar banho é remover um odor desagradável ou porque acumularam sujeira no pelo. Os benefícios do banho podem incluir a limpeza da pele e do pelo, o que ajuda a remover pelos soltos, escamas e detritos, e melhora também o brilho do pelo. Para cães com problemas de pele específicos, o banho pode fazer parte do seu plano de tratamento médico, conforme recomendado pelo seu veterinário.
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3: Muito bem, hoje é segunda-feira, dia 13 de julho de 2026. Vamos com as informações do Giro de Notícias. O Fundo Monetário Internacional elevou a projeção de crescimento do Produto Interno Bruto Brasileiro para 2,4% este ano. A revisão positiva coloca o Brasil em destaque no grupo G20, impulsionado pela resiliência do mercado interno. O Ministério da Fazenda celebrou o resultado, que se aproxima bastante das estimativas oficiais do governo. Em contrapartida, o FMI reduziu a estimativa de crescimento para a economia mundial inteira para 3%. Os Estados Unidos avaliam em imposição de uma nova tarifa comercial de 25% sobre o Brasil. A medida se baseia na sanção 301 da legislação norte-americana e gerou forte reação no mercado. O Itamaraty solicitou formalmente a remoção do país da lista e tentar evitar o novo balanço. Empresa privada alertam que a sobretaxa pode elevar drasticamente os custos e prejudicar o abastecimento. Essas foram as informações do Giro de Notícias, que volta a qualquer momento.
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6: A Argentina garantiu vaga nas semifinais da Copa do Mundo de 2026 ao vencer a Suíça por 3-1 em Kansas City pelas quartas de final. A equipe argentina abriu o placar com Mark Allister de cabeça após cobrança de escanteio de Messi. A Suíça reagiu e empatou ainda na primeira etapa, mas a seleção sul-americana retomou o controle do jogo no segundo tempo, criando as melhores oportunidades e pressionando até voltar à frente no marcador. Nos minutos finais, a Argentina confirmou a classificação com mais 2 gols e fechou a vitória por 3-1. Com o resultado, os atuais campeões do mundo avançam às semifinais, onde enfrentarão a Inglaterra na luta por uma vaga na grande decisão da Copa do Mundo de 2026.

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5: 1:13.
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6: Oba! Os executivos da Disney Pixar estão comemorando o sucesso de Toy Story 5. O longa já faturou em todo o planeta mais de 800 milhões de dólares. No mercado norte-americano, foram mais de 381 milhões de dólares até agora. A expectativa é que o filme fature mais de 1 bilhão.
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5: Sim.

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10: O atacante Ismael Saibari, que disputou a Copa do Mundo pela seleção de Marrocos, foi contratado pelo alemão Bayern de Munique. Seu contrato será válido até 30 de junho de 2031. Foi esse atacante que fez o gol do Marrocos no empate por 1-1 com o Brasil na estreia da seleção brasileira na Copa. O atacante, de 25 anos, foi revelado pelo belga Genk e estava no PSV desde 2020.
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3: Muito bem, hoje é segunda-feira, dia 13 de julho de 2026, vamos com as informações atualizadas do Giro de Notícias. O senador Flávio Bolsonaro discursou em uma audiência em Washington para debater as novas sanções. O parlamentar defendeu as relações econômicas bilaterais e citou a eficiência de tecnologias digitais de pagamento. Enquanto isso, empresários manifestam preocupação com a imagem de instabilidade política do Brasil no exterior. Especialistas apontam que a falta de projetos de longo prazo ainda afasta potenciais fundos estrangeiros. A arrecadação nacional recebeu suporte com a manutenção de aquilhotas tributárias sobre as exportações de petróleo. O governo federal manteve o imposto em 12% para garantir receitas diante das oscilações mundiais. Por outro lado, o agronegócio segue batendo recordes expressivos nas comercializações de grãos e proteínas. Fundos de investimentos árabes manifestam forte interesse em financiar obras de infraestrutura do setor logístico. Essas foram as informações do Giro de Notícias, que volta a qualquer momento.
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11: 2 horas e 12 minutos.
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1: Oba! A Warner deu sinal verde para um reboot de Free Willy. O longa original foi lançado em 1993. Era sobre um órfão que ficou amigo de uma orca. O filme, de cerca de 20 milhões de dólares, faturou mais de 150 nas bilheterias. Esse novo longa ainda não tem previsão de lançamento.

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4: No episódio de hoje, falaremos sobre a Copa de 1994, disputada nos Estados Unidos. O objetivo da FIFA de realizar o evento em um país sede com pouca tradição no esporte era, justamente, tentar aumentar a popularidade da bola redonda na terra do Tio Sam. Apesar de não ter lançado raízes duradouras, pois o futebol, mais de 20 anos depois, ainda engatinha lá nos Estados Unidos, a Copa de 1994 bateu recordes de audiência que permanecem até hoje. Dezenas de milhões de pessoas testemunharam o Brasil de Romário, Bebeto, Dunga e Taffarel darem um fim longo a um jejum de 24 anos sem títulos mundiais do país. Uma seleção que ficou marcada pelo estilo de jogo pragmático e pelas exibições espetaculares do nosso baixinho artilheiro. Foi a Copa de 94, também, que marcou um fim melancólico da trajetória de Diego Maradona com a camisa da seleção argentina, após desempenhos pífios e eliminação para a seleção da Romênia, uma das sensações daquela Copa, logo nas oitavas de final. Outra sensação da Copa, a seleção da Colômbia, marcaria o Mundial de forma negativa. A eliminação do país diante dos Estados Unidos, após falha do goleiro colombiano Escobar, teve repercussões duradouras na própria Colômbia. O zagueiro seria assassinado no retorno ao seu país natal, morto por traficantes ligados a Pablo Escobar, que haviam apostado muito dinheiro na vitória da seleção local. Os Estados Unidos, por sua vez, cairiam nas oitavas contra o Brasil, após derrota por 1 a 0. A seleção canarinho ainda desbancaria Holanda e Suécia no seu caminho rumo ao jogo decisivo contra a Itália, valendo o primeiro tetracampeonato para ambas as seleções. A partida terminaria empatada em 0 a 0, tanto no tempo normal como na prorrogação. A disputa por pênaltis imortalizaria a cobrança de Baggio para longe do gol, encerrando o jejum de 24 anos da seleção brasileira. Fique atento aos próximos episódios e continue descobrindo um pouco mais sobre a fascinante história de todas as Copas.
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7: Você sabia que a expressão cego de emoção existe na prática e pode acontecer com qualquer pessoa normal? O problema foi descoberto recentemente por pesquisadores da Universidade de Yale, nos Estados Unidos. Depois de olhar para alguma imagem forte, principalmente com conteúdo pornográfico, a maioria das pessoas perde a vista por um curto espaço de tempo. Décimos de segundo, na verdade. Até agora, nenhum especialista conseguiu explicar o porquê dessa reação.
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10: O português Pedro Emanuel é o novo técnico do Vasco. O último time comandado por ele foi o saudita Al-Fayha. O treinador vai assinar o contrato com o Vasco válido até o final da próxima temporada. Ele já treinou times de Portugal, Arábia Saudita, Espanha, Chipre e Emirados Árabes Unidos.
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3: Muito bem, hoje é segunda-feira, dia 13 de julho de 2026. Você bem informado com as informações do Giro de Notícias. O Supremo Tribunal Federal determinou bloqueio judicial de R$119 milhões a Valdemar Costa Neto. A decisão atinge diretamente o presidente do Partido Liberal e provocou intensa movimentação nos bastidores políticos. O cenário partidário enfrenta tensões internas agravadas por ambas políticos entre lideranças de oposição. Uma carta assinada por Jair Bolsonaro tentou pacificar disputas internas e auxiliar novos porta-vozes. A Justiça Eleitoral iniciou formalmente a convocação de mesários que atuam no pleito de outubro. Os tribunais regionais preparam a logística para o primeiro turno das eleições gerais em todo o país. Cientistas políticos apontam que o foco nas campanhas se concentrará nas profundas desigualdades socioeconômicas existentes. Embora a pobreza monetária tenha registrado quedas históricas recentes, a disparidade de renda continua elevada. O Ministério da Defesa do Brasil anunciou a ampliação de grandes operações de ajuda humanitária. A Defesa Civil Nacional estruturou missões de apoio comunitário focadas em grave crise social vizinha. As Forças Armadas brasileiras coordenam o envio de insumos e equipes médicas para regiões de fronteira. O governo federal busca fortalecer a liderança regional por meio de assistência civil e cooperação internacional. Eu sou o Léo Nunes e essas foram as informações do Giro de Notícias, que volta a qualquer momento.
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4: 3 horas e 15 minutos.
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4: Oba! O Metallica anunciou que está encerrada a turnê de promoção do álbum 72 Seasons, que foi lançado em 2023. Foram 99 shows, mas nenhuma apresentação no Brasil. O último show aconteceu no domingo, dia 5, no London Stadium, em Londres, na Inglaterra.
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5: Você sabia que o seu cão tem mais chances de falecer devido a um câncer do que você? Pois é, pelo menos é o que diz aí um estudo da Universidade da Carolina do Norte, nos Estados Unidos, que revelou que um cãozinho tem 10 vezes mais possibilidade de desenvolver um tumor do que uma pessoa. Infelizmente, essa enfermidade está presente tanto em humanos quanto nos pets. Inclusive, de acordo com os estudos, essa é a principal causa de morte canina. A explicação disso, por incrível que pareça, é positiva. Graças ao avanço da tecnologia e da ciência, os cães estão vivendo muito mais. Uma pesquisa feita pelo Hospital Veterinário Sena Madureira, em São Paulo, mostrou que a expectativa de vida dos cães dobrou nas últimas décadas. E quanto mais idosos, mais propensos eles estão a doenças.
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9: Almanac Musical entrando no ar. Por aqui Eduardo Maidana e hoje nós vamos falar de Como Eu Quero, uma canção interpretada pela banda brasileira Kid Abelha e os Abóboras Selvagens em Seu Espião, o álbum de estreia da banda lançado originalmente em 1984. A faixa foi lançada como segunda música de divulgação daquele álbum e depois de atingir enorme popularidade nas estações de rádio de todo o país, acabou se tornando uma das canções mais reconhecidas da banda. Vamos ouvir um trecho?

0: O Almanac Musical de hoje fica por aqui. Até nossa próxima edição. Tchau.
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3: Muito bem, hoje é segunda-feira, dia 13 de julho de 2026. Vamos com as informações atualizadas do Giro de Notícias. Os laços diplomáticos do Brasil foram colocados à prova com um convite oficial feito por Washington. O secretário de Estado americano, Marco Rubio, chamou o país para um grupo de debate geopolítico. O fórum pretende discutir rede de terrorismo político com conexões transacionais em todo o continente. O Ministério das Relações Exteriores estuda a participação devido aos compromissos com o chanceler do Canadá. Um alerta emitido pela Administração Oceânica e Atmosférica aponta a chegada de um fenômeno Super El Niño. A agência científica prevê que as anomalias térmicas globais devem se estender por pelo menos 11 meses. Produtores rurais e autoridades políticas brasileiras manifestam forte apreensão com o impacto na safra agrícola. Especialistas alertam para o risco imediato de inflação nos preços de alimentos essenciais à população. O Rio Grande do Sul sofreu severos danos causados por tempestades severas de ventos e granizo. O forte temporal destelhou centenas de residências e provocou grandes destruições no interior do estado. As equipes de socorro trabalham intensificamente para amparar milhares de moradores que ficaram desalojados. O governo gaúcho decretou situação de emergência em diversos municípios afetados pelo desastre climático. Eu sou Léo Nunes e essas foram as informações do Giro de Notícias, que volta a qualquer momento.
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1: A Inglaterra garantiu vaga nas semifinais da Copa do Mundo de 2026 ao vencer a Noruega por 2-1, na prorrogação, em um duelo emocionante disputado em Miami. A seleção norueguesa saiu na frente com Schelderup, mas Jude Bellingham empatou ainda no primeiro tempo com uma bela jogada individual. Na etapa final, os noruegueses criaram boas chances para voltar à frente, enquanto os ingleses encontraram dificuldades para impor seu ritmo. Na prorrogação, Bellingham voltou a decidir. Após uma defesa parcial do goleiro norueguês, o meia aproveitou o rebote e marcou o gol da vitória inglesa, garantindo a classificação para as semifinais. A partida ainda teve polêmica, com reclamações da Noruega de que a bola teria tocado no cabo de uma câmera antes do primeiro gol inglês, mas a FIFA informou que o sensor da bola não registrou qualquer desvio. Com o triunfo, a Inglaterra enfrentará a Argentina na semifinal da Copa do Mundo.

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1: de 16 horas, 7 minutos e nós estamos aqui, graças a Deus. Mais uma tarde com vocês, mais um Terra Querida. Começando agora, estamos começando a semana também, hoje segunda-feira, dia 13 de julho de 2026. A temperatura marcando 22 graus, por Igarassu do Tietê. Vamos agradecendo a Deus por mais esse dia e nós vamos com vocês até às 6 horas da tarde. Muitas músicas. E nós vamos agradecendo vocês que todas as tardes estão aí ligadinho aqui com a gente. Nosso abraço, nosso boa tarde, a nossa querida Igarassu do Tietê, Barra Bonita, e para toda a nossa região.
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1: Oba! Tá tudo prontinho, vamos começar o Terra Querida de hoje, recordando Chico Rei e Paraná. Vamos lá.

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6: Segundo a imprensa britânica, o Manchester United, que estava interessado no volante brasileiro Ederson, está reavaliando sua contratação após descobrir que ele possui uma lesão no joelho esquerdo. Seu atual clube, Atalanta, garante que o jogador está 100% fisicamente. Lembrando que o Manchester também contratou recentemente outro brasileiro, Andrei Santos, que jogava no Chelsea.
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6: Eduque seu pet. Desde pequeno é preciso treinar seu bichinho de estimação. Se você quer deixar seu pet mais feliz, imponha determinados limites que devem ser reforçados ao longo do tempo para que ele possa respeitar o espaço. Talvez depois você possa recompensá-lo quando executar algo que ensinou. Com um bifinho, um biscoito, assim ele irá entender que aquilo é algo certo e bom. Então comece ensinando comandos desde cedo. O filhote pode começar a ter treinamento a partir dos 2 meses de idade. Se você adotou um animal já adulto, que já não recebe treinamento, procure uma pessoa especializada, mantendo os limites para que ele seja mais tranquilo.
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5: Está no ar o programa Minuto da Copa do Mundo. Sua fonte de curiosidades a respeito da competição mais importante do mundo do futebol. No episódio de hoje, falaremos sobre a primeira partida internacional de futebol disputada entre seleções e também sobre a criação da FIFA. A primeira partida internacional de futebol ocorreu em 1872, entre as seleções da Escócia e da Inglaterra, na cidade escocesa de Glasgow. É importante apontar que nessa época o futebol ainda estava dando os seus primeiros passos para se tornar o fenômeno mundial que conhecemos hoje. Tendo sido um esporte inventado na própria Inglaterra, ainda era raro que jogos fossem disputados em outros lugares do mundo. Com o passar dos anos, a popularidade do futebol no mundo inteiro cresceu e outros países passaram a aderir ao jogo. Em 1902, ocorreu a primeira partida internacional fora da região da Grã-Bretanha, entre as seleções do Uruguai e Argentina. Seguindo o caminho do crescimento internacional do futebol, viria a criação da FIFA em 1904, com a união das federações dos seguintes países europeus: França, Bélgica, Dinamarca, Holanda, Espanha, Suécia e Suíça. Durante esses primeiros anos do século passado, a principal competição internacional do futebol seriam os Jogos Olímpicos de Verão. Organizado em 1908 e 1912 pela Federação Inglesa como uma disputa entre jogadores amadores, o Torneio de Futebol das Olimpíadas passaria a ser organizado pela FIFA a partir de 1920. A Bélgica se consagraria naquele mesmo ano como a primeira campeã de um torneio de futebol internacional oficialmente organizado pela FIFA. Nas edições seguintes, em 1924 e 1928, o Uruguai seria bicampeão. Depois de 1928, a Olimpíada perderia importância no cenário internacional do futebol, com a organização de uma competição exclusivamente dedicada ao esporte e disputada por jogadores profissionais, a Copa do Mundo de Futebol. Fique atento aos próximos episódios e continue descobrindo um pouco mais sobre a fascinante história de todas as Copas.
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16 horas 55 minutos, é o Terra Querida. E nós estamos agradecendo vocês que estão com a gente. Muito obrigado. O Leonardo, nosso companheiro Leonardo, o Finato, o Jaca aguardando o modão aí. Muito obrigado pela companhia de vocês. E tá aí, quem canta é o Abel e o Caim. Vai lá pro Jaca esse modão. E depois, Mucoque Paraíso. Vamos lá.

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1: Muito bem, hoje é segunda-feira, dia 13 de julho de 2026. Você bem informado com as informações do Giro de Notícias. Em contrapartida, dados de monitoramento ambiental apontam notícias positivas para a preservação das florestas. A Amazônia registrou menor índice de alerta de desmatamento no primeiro semestre em 11 anos. Os órgãos de fiscalização atribuem o resultado ao aumento das operações de combate ao garimpo ilegal. O governo federal planeja reforçar o orçamento de institutos de proteção para consolidar as metas ambientais. Uma forte onda de calor extremo atinge a Europa com temperaturas que superam 42 graus Celsius. A França decretou alerta máximo de saúde e registrou diversas mortes por afogamentos em praias. Pontos turísticos icônicos em Paris reduzem o horário de funcionamento para proteger visitantes e funcionários. Incêndios florestais devastadores causam 12 mortes na Espanha e forçaram a evacuação de comunidades inteiras. Essas foram as informações do Giro de Notícias, que volta a qualquer momento.
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17h28, é o Terra Querida. 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E nós vamos em frente, o Laurindo, vamos recordar o Daniel que canta, e depois quem canta, Kaique? Dino Franco e Moraí, modão, vamos lá.

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Quem tá feliz, dá um grito aí.

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4: Kyle Lowry, armador que fez história na NBA, assinou um contrato de um único dia com o Toronto Raptors só para anunciar sua aposentadoria. No time canadense, ele participou de mais de 600 jogos. E também onde conquistou o título da NBA em 2019. E os Raptors anunciaram, a camisa de número 7 está aposentada.
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0: 17h44, Zelterra querida. Nós vamos em frente, vamos recordar aí o Leôncio Leonel. Vamos lá.
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1: E nós chegamos ao final de mais um Terra Querida. Vamos deixar vocês com o modão aí, recordando o Pardinho e o Pardão. E amanhã mais um encontro com nós. Muito obrigado pela companhia, um bom final de tarde, uma boa noite e até amanhã às 4 da tarde, se Deus permitir. Até lá, tchau.

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3: Muito bem, hoje é segunda-feira, dia 13 de julho de 2026. Vamos com as informações atualizadas do giro de notícias. A Guarda Revolucionária do Irã anunciou o fechamento total do Estreito de Hormuz. A interrupção por tempo indeterminado da principal rota de petróleo elevou os preços da energia global. O presidente norte-americano Donald Trump declarou oficialmente que os acordos de cessar-fogo foram rompidos. Forças do Comando Central dos Estados Unidos realizaram ataques aéreos contra 140 alvos militares iranianos. Na América do Sul, a Venezuela enfrenta as consequências de uma sequência de fortes terremotos. O número oficial de vítimas fatais nos abalos sísmicos ultrapassou a marca de 4 mil mortos. O país vizinho lista simultaneamente com denúncias graves de fraudes em seus processos eleitorais internos. Analistas internacionais alertam que a instabilidade institucional reduziu a nação em um profundo caos socioeconômico. A Argentina surpreendeu os mercados financeiros globais ao anunciar um grande plano de pagamento econômico. O governo vizinho confirmou a quitação imediata de mais de 4 bilhões de dólares em dívidas. A medida busca reverter a desconfiança dos investidores externos e estabilizar a cotação cambial interna. A estratégia econômica usada desafia as projeções pessimistas feitas anteriormente por agências de classificação de risco. Eu sou Léo Nunes e essas foram as informações do Giro de Notícias, que volta a qualquer momento.
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5: Lamine Yamal chega em alta para a semifinal entre Espanha e França, com um retrospecto impressionante diante de Kylian Mbappé. Desde que estreou no time principal do Barcelona, o jovem espanhol enfrentou o atacante francês em 10 oportunidades, somando 8 vitórias e 2 empates. Além disso, Yamal nunca foi eliminado por Mbappé em confrontos únicos de mata-mata, incluindo a semifinal da Eurocopa de 2024, quando a Espanha venceu a França por 2-1 e avançou a decisão do torneio. O histórico aumenta a expectativa para mais um duelo entre os dois craques na semifinal da Copa do Mundo de 2026, marcada para terça-feira. Após a classificação da Espanha, Yamal afirmou que sua equipe não tem medo de nada e provocou os franceses, dizendo que, se alguém precisa se preocupar, é a França. Do outro lado, o zagueiro Ibrahima Konaté respondeu às declarações e garantiu que a seleção francesa mantém o foco e não teme nenhum adversário.

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6: Oba! Atenção, você que é fã do Cat's Eye. O grupo anunciou que vai estrear nos cinemas no dia 12 de agosto o filme Cat's Eye Wild Hearts, que será uma porta de entrada para o terceiro EP do grupo, Wild, que será lançado no dia 14 de agosto. Segundo as meninas, o filme é uma jornada pela nova fase do grupo, com imagens inéditas dos bastidores, vídeos enviados por fãs e entrevistas intimistas com as integrantes.
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0: Olá, meus amigos, boa noite. Um abraço a todos, com muito carinho. Paz e luz para todo mundo. Não olha para trás, não, hein? Aí dá tristeza. Vou olhar para frente para ver se a gente melhora a situação a cada dia que passa. É o que nós esperamos para todos nós. Muito obrigado pela presença. E parabéns mais uma vez. Eu não me canso de parabenizar aqui, porque nós chegamos com os números da sexta-feira, Marcelo.
1: Sim.
0: Da sexta-feira, não, da quinta-feira. Nós chegamos aqui a 31.203 participações e 34.356 visualizações no Facebook. Muito obrigado, gente. Aqui a gente provoca, a gente insulta, a gente brinca, mas vocês é que estão fazendo esse sucesso todo, porque a maior parte das pessoas acertam as perguntas. Vamos ver se hoje acerta, né? Vamos ver. Boa noite, Marcelo.
1: Boa noite, Zé Maria. Boa noite, gente. Chegamos. Ótima segunda-feira. Graças a Deus já terminando, né, Zé Maria?
0: É.
1: Graças pra gente já tá quase no fim.
0: Pra mim nem começa, acaba.
1: É, mas ninguém merece segunda-feira, viu? Não é fácil, não. Eu não gosto, viu, Zé Maria? Eu detesto segunda-feira. Eu gosto a hora que tá chegando no horário do seu programa, segunda-feira, porque eu já sei que ela acabou, já foi embora. Já era. Graças a Deus, viu? Tudo bem? Como passou a semana, Zé?
0: Bem, tranquilo? Tranquilo. Cegado.
1: Ah, isso é bom, viu?
0: Ah, a molecada estava em casa, tá todo mundo.
1: Ah, sim.
0: Uma parte já foi, a outra parte fica. Até amanhã. Tá tudo tranquilo.
1: Então tá bom.
0: Fiz um peixinho pra gente comer no domingo.
1: Olha que... Você pescou?
0: Não.
1: Ah, comprou.
0: Pesquei nada, eu pesquei da pesca da
1: comprou.
0: Da peixaria.
1: Que bom, Zé Maria. Pacu. Isso é bom, isso é bom.
0: Foi bom, isso, rapaz.
1: Tem que... curtir mesmo, né, Zé Maria? Até porque nosso amigo Denis, ele tá de sobreaviso, viu? Então, quando ele chega, então, ele aproveita, viu, Zé Maria? Aproveita que a coisa não tá boa.
0: Ele que vai bagunçando aí com essas madrugadas frias para ver o que acontece.
1: É. Fala aí, você falou que não ia chover domingo, rapaz. Que chuva foi aquela de madrugada, Zé Maria? Do nada apareceu essa chuva.
0: Ô, Marcelo, muito pelo contrário, disse que iria chover e choveu.
1: Você falou que ia chover?
0: Claro que eu falei.
1: Parece que não.
0: Agora outra chuva, sabe para quando que é? Dia 27. E as temperaturas vão aumentar, aliás, vão diminuir amanhã e depois da quarta-feira começa a subir. A gente vai ter temperatura de 13, 14, até 15 graus de manhã. E à tarde chega até 28 graus e no dia 27 tem promessa de chuva.
1: Ah, então chuva tá marcando.
0: 28,6 milímetros.
1: Ah,
0: eu já memorizei aqui só pra falar pra você, porque eu sei que você gosta de chuva.
1: Eu gosto de chuva, viu, Zé Maria?
0: Eu gosto, é bom pra dormir, né?
1: A gente gosta de dormir bastante. Então a gente adora a chuva. Você gosta de chuva?
0: Claro que eu gosto.
1: É.
0: E meus cafezais que eu tenho lá no Mato Grosso, lá no Paraná, meus canaviais que eu tenho aqui em São Paulo. Tem que chover, senão não produz nada.
1: Achando que é mato, viu, Zé Maria? Os pés de mato, quer dizer...
0: Não, cuidado com o mato aí, eu não falei nada de mato.
1: Meu Deus do céu, viu?
0: Aí fala aí, que nós turma já fala, onde que é, Zé? A gente vai lá pegar um pouco.
1: Pô, de mato? De é.
0: Fazer vassoura.
1: Do jeito que tá a coisa, Zé Maria, não sei não, viu? A gente vai ter que comer mato, hein? Pode comer mato, Zé Maria?
0: Pode.
1: Então, mato com, alface, com óleo, melão, com azeite.
0: Então, bora.
1: Limãozinho espremido, a coisa não tá boa não, Zé Maria. Misericórdia, viu, rapaz?
0: Ai.
1: Será que essa quentura aí que tá vindo por aí vai matar mato também ou não?
0: Olha, Marcelo, eu tava lendo hoje, diz que esse El Niño que já está presente, diz que ele vai ser terrível.
1: Então?
0: Diz que vai ser bravo.
1: Ai, meu Deus do céu.
0: E aí é chuva demais no Rio Grande do Sul, seca demais no Nordeste, a gente fica aqui no meio do caminho.
1: Pra gente é seca?
0: Não, São Paulo não.
1: Não?
0: Não.
1: O que tem pra gente de coisa ruim?
0: Chuva.
1: Só chuva?
0: É, coisa boa, né?
1: É. Vindo fraca, tá bom, Zé, mas pode vir com vento.
0: Ah, não vem.
1: Se vir aí com até uns 70, 80 aí, nossa casa não aguenta não, Zé Maria.
0: Ah, mas eu sou mais velho dos seres mortinhos. Então. Eu não fiz de palha, não.
1: Não?
0: Não.
1: Toma cuidado que a coisa tá...
0: Já arrumei o beiral, tudo, e cada vento que dava levava tudo das telhas lá do outro lado da casa.
1: Meu Deus do céu.
0: Mas tá muito bom. Deixa que venha o que vier.
1: Que venha.
0: Muito bem, são 18h17, segunda-feira. É um dia terrível. Olhei pra casa do Paulo, cara do Paulo hoje, deu vontade de chorar.
1: Verdade.
0: Com vontade de chorar.
1: Ele chegou por aqui
0: o
1: já, viu, Zé?
0: Que ele tava, viu?
1: Ah, tadinho, né? Não é fácil não, né, Zé Maria? Trabalhar é duro.
0: Ele pintou, acabou no sábado as laterais do Corvinha.
1: Ficou bom?
0: Bom.
1: Ah, aí sim, hein? Bom.
0: Agora... Ah, Paulo, olha, cada macaco no seu galo. Ele é excelente profissional na parte dele lá, tudo. É. E é uma boa pessoa, um parceiro bom. E nunca falta serviço pra ele. Espero que nunca mais volte, porque de vez em quando dá umas pererecadas, né? Isso pra todo mundo, né? Só pra ele.
1: Tomara, né, Zé Maria? Mas o Zé Maria, logo em breve, ele vai fazer outra manutenção. Eu acabo de arrumar e é pronto.
0: Então, falta passar a pintura no capô, na porta de trás.
1: Ah, a hora de terminar já vai dar B.O. de novo, Zé Maria.
0: Não dá B.O., Marcelo.
1: Ah, vai.
0: Carro risca, foi uma porção de Deus.
1: É muito apertado sua garagem, Zé Maria.
0: Eu não sou muito delicado com carro, nunca fui.
1: Eu sou problema.
0: Se você entrar dentro do meu carro, você vai chorar a sujeira que tem.
1: Eu percebi já, Zé Maria.
0: Percebeu?
1: E eu peguei o mesmo rumo, viu?
0: Se você te achar incomodado, limpa lá pra mim que eu agradeço.
1: Eu peguei o mesmo rumo, viu, Zé Maria? Não me preocupo mais muito com carro, não, viu?
0: Eu tô enrolando aqui que você tá caçando o que aí?
1: Eu? Não, na verdade... Não, você acha, Zé Maria. Eu tava vendo um negócio aqui, mas tá tudo certo.
0: Tô vendo você teclado aqui, tecla dali?
1: Não, era um negocinho que tava aqui da pergunta que eu tava ajeitando. Mas já tá ajeitado.
0: Tá bom.
1: Tá ajeitado. Zé Maria, é o seguinte, vamos fazer as perguntas? Os prêmios já estão definidos, né?
0: Primeiro eu quero os prêmios.
1: É, os prêmios aqui, ó.
0: Tem Air Fryer?
1: Agora, eu... O Kaique, eu acho que ele se equivocou aqui, porque eu deixei pra ele... Ele colocou 14/8? O sorteio? Não.
0: Não, é 7.
1: É 7.
0: O anúncio, né?
1: É, 7. 7.
0: Então tá aqui. Dia 7. Dia 6 acaba a participação e no dia 7.
1: É.
0: A gente
1: colocou 14 aqui.
0: Anuncia os nomes dos felizes ganhadores. Não.
1: Então aqui os prêmios estão definidos. Vou colocar aqui na tela, né? Vamos lá. Aqui tá na tela já. Teremos aqui pro sorteio do dia 7/8. Divulgação dos ganhadores, né? O Air Fryer voltou novamente, hein, Zé Maria? Que coisa, hein?
0: Isso aí todo mundo pede, Marcelo.
1: É, todo mundo pede, é.
0: O pessoal pergunta, não vai botar mais Air Fryer?
1: Coloca Air Fryer. Então temos aqui uma volta da Air Fryer. Temos um aspirador de pó vertical.
0: É? Vai com batata e tudo.
1: É, isso é uma delícia, né? Um aspirador de pó vertical.
0: Esse é bom, hein?
1: Um aparelho de jantar, né? De 12 peças da Duralex, viu, gente? De vidro. Isso aqui você pode derrubar no chão, não quebra, viu?
0: Ah.
1: É, pode, faz o teste. É. Aí você já vai perder um prato.
0: Maria José já fez o teste com as garrafas.
1: Meu Deus.
0: Ralou a canela.
1: E uma chaleira elétrica. Aqui, esses são os prêmios, tá? Estão na tela aqui.
0: Dá pra aproveitar no inverno ainda, hein?
1: Sim. É, chaleira aí. Vai fazer frio, hein, Zé Maria?
0: Não vai, Marcelo.
1: Será?
0: Eu acabei de falar, você não presta atenção.
1: Eu não acredito.
0: Eu perguntei o que você estava fazendo.
1: Eu não acredito nisso aí que você fala.
0: Mas é até quarta-feira, depois de amanhã, 8, 7 graus.
1: Depois para o frio, não tem mais frio?
0: Aí começa a aumentar tudo de novo. Estou falando para você que no dia 27 vai chover com temperatura 28 graus. E de manhã também, 14, 15, quando muito 13. Já está aumentando.
1: Bom. Então esses são os prêmios, estão definidos. Agora eu vou com as perguntas, viu, gente? Vou fazer aqui a visualização, você já falou, né, Zé Maria? 2.576 visualização.
0: Não.
1: Não?
0: Falei o total da outra. Mas
1: então... De
0: 1.879 participações na sexta-feira, no dia do sorteio, ou do anúncio dos sorteados, e 2.576 visualizações. Começamos bem, Marcelo.
1: Começamos muito bem, né?
0: Um pouco mais de 2.000 e uma quase 2.000 e outra.
1: Isso aí.
0: Então vai, capricha aí na pergunta.
1: É, então o sorteio é dia 7, né? Do 8, 7 de agosto, gente. Tem noção? Quando sair o sorteio aqui, vai faltar só 4 meses para terminar o ano, Zé Maria. Dezembro a gente não conta, porque já é um mês gostoso, né? Que tudo é festivo. Então, 3 meses, né? Ai, meu Deus. Não dá para acreditar que esse ano já tá indo embora também.
0: É.
1: Muito rápido, viu, Zé?
0: Também acho.
1: Eu acho que passou muito rápido.
0: É menos um pra mim, você tá louco.
1: Menos um pra quem tá no caminho do fim.
0: Não precisa esfregar a mão aí não, Denis.
1: Pra quem vai disputar a campanha, tem que acelerar, porque temos só mais um ano cheio, que é ano que vem. Depois o outro já é eleição novamente.
0: É?
1: Olha como passou, Zé Maria.
0: Tá passando.
1: Rapaz, até o mandado dos prefeitos aí tá passando junto.
0: Como se diz, né?
1: Demorava tanto antigamente, né?
0: É sempre um ano a menos.
1: É, tá estranho, viu? O pessoal não adianta falar que tá, eu acho que tá mais rápido. Eu acho que mexeu algum sistema aí, Zé Maria. A gente precisa colher essa informação. Mexeu com a terra, alguma coisa aí pra tá passando tão rápido assim.
0: Não, não tá não. É que impressão sua.
1: É porque a gente...
0: tá ficando velho mesmo.
1: Ah, é? Então tá. Desculpa aí, Zé Maria.
0: À medida que a velhice vem, você começa a enxergar as coisas de uma forma mais lenta.
1: Ai, meu Deus. Mais lenta?
0: Mais lenta. Por isso que o tempo passa pra você.
1: Ah, não. Você tá louco. A primeira pergunta de hoje. O corpo humano retira oxigênio do ar pela respiração.
0: Isso é uma afirmação. Isso é verdade. Todo mundo respira, senão não tava aqui.
1: E pela pele... ou da água. É isso, Zé Maria?
0: Exatamente.
1: O corpo...
0: você pode observar o oxigênio pela pele ou pode ser da água, um dos dois.
1: Então vou repetir essa pergunta, hein? Bem difícil. O corpo humano retira oxigênio do ar pela respiração. E pela pele ou da água? Essa é a pergunta.
0: A respiração está garantida. Ninguém pode falar que não, porque senão não estava vivo. Agora, o resto é... absorvido o oxigênio pela pele ou é tirado da água que você toma?
1: Entenderam, gente? A segunda pergunta. O riso dos tailandeses na internet é 555 ou XXX? Vou repetir. O riso dos tailandeses na internet é 555 ou XXX?
0: É o som, né?
1: É. Boa sorte para vocês, pois vocês vão precisar, viu? É, meu Deus do céu. O nosso amigo Nilton chegou por aqui, Zé Maria. Ei, Nilton. Um abração. Fez um busto do Zé Maria aqui. Olha, o busto de um grande mestre presente do...
0: Boa.
1: É, a gente vai colocar lá, né? Quando ele fazia a passagem, né, Nilton? Você vai vir aqui, Nilton? Quando Zé Maria fazia a passagem?
0: Não, eu vou aí.
1: Você vai vir aqui,
0: meu? Eu vou aí, etericamente.
1: Ô, oh, meu Deus do céu. Olha que busto bonito, Zé Maria. Ô, oh, ficou bom esse aqui, viu, Nilton? Parabéns, meu amigo. Sempre inovando, viu?
0: O cabelo tá amarelo, é enterrado.
1: Ai, ai, ai, ai, ai. Ai, não manda essas coisas do Brasil, né? Manda umas coisas do Brasil que dá vontade de chorar esse negócio do Brasil, viu? Ninguém merece.
0: Amanhã tem, hein?
1: Amanhã tem, mas não somos nós. É amanhã? Não é quarta?
0: Amanhã é quarta.
1: Amanhã é quarta. É, e domingo termina tudo, né, Zé Maria?
0: É, sábado é o terceiro e quarto, domingo a final.
1: A final. É, gente, vamos lá. Sabe quem chegou aqui, Zé Maria? Encontrei com ela na quermesse, comeu um pedaço de frango. Eu falei, come um pedaço de frango, Eva. Ela falou, Marcelo, não quero, não. Mas aí depois ela cortou metade e levou embora pra mesa dela, Zé Maria. Eu sou um coração puro e bondoso. E se saiba disso, assim, viu?
2: Né? Boa noite, Zé.
1: Boa noite, tudo
2: boa noite
1: bem,
2: Marcelo. 5, 5, 5 e pela respiração. Boa noite, Sandra. Beijão, amiga. Te amo. Boa noite, Paulão. Boa noite, Júnior. Boa noite, seu Carlos. Boa noite, seu Milton Ross. Beijão, amiga. Te amo. Boa noite, Paulão. Boa noite, Júnior. Boa noite, seu Carlos.

0: Chegou o Júnior Bernardino aqui, Zé Maria.
1: Boa noite, Marcelo. Boa noite, Zé. Boa noite, Kaique. Boa noite, Newton Ross, Sandra Foliani, Carlos Lazarim, Eva das Neves, Paulão Soares, Maguila, Leonardo Antunes, professora Janete Zola, Nandão, seu Vicente Ferrari, Marisa Calçone e a todos os amigos ouvintes da Cidade FM. Uma semana abençoada a todos. Abraço, meus amigos.
2: Beleza, meu amigo.
3: Deixa eu fazer a resposta das perguntas da sexta-feira, que a gente acabou no vai e vem do sorteio aí.
2: É, a gente não fez?
3: Esqueci, não.
2: Nossa.
3: Então a primeira pergunta era essa aqui. A saudação com palmas, gritos, apupos, assobio, etc e tal, depois do canto do hino nacional, é contrária à lei? Não. Porque você não pode fazer isso durante a cantoria. Durante a música que é cantada pelo público, a letra, aliás, né? E a música que é feita, né, pelos que estão tocando. Então pode aplaudir sim, mas durante não. E o elefante localiza água a 10 quilômetros de distância de onde ele está, pela tromba ou pelas grandes orelhas? Minha gente, o nariz do elefante é a tromba dele, é por lá que ele sente cheiro. Ele sente cheiro, inclusive, debaixo dele, com água debaixo da terra. Por isso que às vezes você vê a manada cavocando lá para tomar água. Não é pelas orelhas. Orelhas é ouvido, audição. Tromba é olfato, cheiração, vamos dizer assim, para tu me entender melhor.
2: Beleza, então, Zé Maria. E agora, na sequência, quem chegou foi a Sandra Foliani. A Sandra vem quarta-feira, falou, viu, Zé Maria?
3: Ah, é?
2: Foi que vai trazer sonho para mim. Ela falou que vai passar na padaria, Marcelo. Vou comprar um sonho para você sonhar. Obrigado, viu, Sandra?
4: Boa noite, Marcelo, José Maria, Kaique, Matiase, Luciana, minha amiga Eva das Neves, Creuza Polônio, Júnior Bernardino, Paulo Sérgio, Newton Rossi, Denis Prato, Leonardo Antunes. E a todos da Rádio Cidade FM. Desejo a vocês uma excelente e abençoada noite. Fiquem todos com Deus, meus amigos. Ah, e mais uma vez quero agradecer pelo presente que eu ganhei sexta-feira. Agradeço de coração mesmo a todos vocês, José Maria, Marcelo, Luciana, Newton Rossi. Que Deus abençoe grandemente vocês. Abraço, meus amigos. Fiquem com Deus. Sandra.
2: Não precisa agradecer, não. Sorte é sua, não é nossa, não. Você responde bastante, tem bastante sorte. E parabéns a todos os ganhadores. Ô, Zé Maria, o Paulão chegou. Fala, Paulão.
5: Muito boa noite, Marcelo, boa noite, Zé Maria, boa noite ao Kaique também, boa noite a todos vocês aí da cidade. Boa noite também ao Newton, ao Carlos, ao Júnior, à Sandra, à Eva das Neves. Esse pessoal tudo maravilhoso aí, eu desejo uma maravilhosa semana a todos, tá bom? Grande abraço.
3: Um abraço.
5: Ah, e tem mais, hein? Chega segunda, passa segunda, mas segunda é segunda. Montar uma quinta aí, já era. Ô Zé, muito obrigado pelo comentário aí, tá bom? Comentário sobre meu trabalho, claro. E se alguém precisar, com certeza as mãos, né, de veludo é que você nos apelidou carinhosamente, estamos aqui para atender todo mundo. Mas, Marcelão, você sabe o que é torniquete? Torniquete? É, eu acho que vou precisar fazer na minha perna, porque meu joelho, meu querido. Ai, como dói.
2: Ô, meu amigo Paulo.
5: Ah, por ser segunda-feira eu tô falando demais, né? Mas é, não se esqueça, se você quiser trocar o óleo, amanhã, a partir das 7, estarei lá, tá bom? Troca de óleo é bom, hein? No bom sentido. Boa noite, vai.
3: Se eu não trocar, você não troca.
2: Ô, meu Deus, um abração, viu, meu amigo? Ah,
3: oi, Zé. Que o Nil tá respondendo aqui. Ah. Ele elogiou, falei que eu falei bem dele, o Nil falou assim. O maior mentiroso que tinha na Rio Claro no tempo da escola, que era eu.
2: Você que era mentiroso, Zé Maria?
3: Eu não sei por quê.
2: É mentiroso, hein?
3: Não sei por quê.
2: É. Agora chegou a Dita. Oi, Dita. Boa noite.
6: Boa noite, Zé. Boa noite, Marcelo. Oi, Dita das Neves. 5, 5, 5 e pela respiração.
2: Beleza, minha amiga.
3: A respiração já tá, Dita. Tô perguntando se é pela pele ou se é da água. É.
6: Boa noite, Zé. Boa noite, Marcelo. 5, 5, 5 e pela respiração. Joana das Neves.
3: Alô, Joana.
2: Ai, meu Deus do céu.
3: Não colar uma da outra lá, não?
2: Aqui chegou o Carlão Lazarim. Fala, Carlão.
7: Boa noite, Zé Maria.
2: Tudo bem, meu amigo?
7: Um ótimo programa pra

0: todos nós aí, todos os ouvintes e todos os participantes. Deus que abençoe todos nós e nossos familiares. Uma ótima noite a todos. Fiquem todos com Deus. Abraços. É o Carlos Lazarim. Boa
1: Mais um
0: noite,
1: áudio.
0: Nilton Rossi. Deus que abençoe você e sua família. Boa noite, Dona Márcia Araguti, Leonardo Antunes, Paulo Sérgio, Júnior Bernardino, Eva das Neves e as irmãs Neves. Fiquem todos com Deus.
1: Valeu,
0: Muito bem.
1: meu amigo Carlão. Ô Zé Maria, o Denis acabou de enviar uma mensagem, falou: boa noite, meu amigo Marcelo. Zé Maria reza e que seja uma semana calma. Viu, Zé Maria, que estou de plantão, tomar cuidado. Todo cuidado é pouco, viu, Zé Maria?
2: É,
1: Falou. Ih, meu Deus do
2: tomo mais
1: céu.
2: cuidado com o frio, Marcelo. Quando pegar um
1: Ai, ai, ai.
2: infarto, um AVC aí.
1: Toma cuidado, Zé Maria. Avisou, então,
2: Se
1: agora é com
2: aqueça
1: você.
2: bem.
1: Ô Zé Maria, tá vendo a foto aqui?
2: Não.
1: Olha que legal. Vai pintar para você aqui, né? Olha aqui, era. Como é que chama mesmo que ganhou aqui? É uma churrasqueira elétrica, né? Uma grill.
2: Grill.
1: É a grill que a Fabiana que ganhou, né? Tá com a
2: É.
1: filha, aqui com o filho, a foto. Que legal, né?
2: Não, isso aqui não pode ser a Fabiana.
1: É, os filhos, são os
2: Os
1: filhos.
2: filhos.
1: É, então estão
2: Muito
1: aqui
2: bem.
1: com.
2: Eu tenho a impressão que já estrearam, hein?
1: É, eu acho que sim, hein? Estão felizes aqui.
2: Muito bem.
1: E a Sandra vem aqui na quarta-feira, né? E a gente precisa ver agora aqui quando que o nosso amigo, o Claudinho e a Adriana deveriam vir buscar, hein? Senão já viu, hein? Que não deixa muito aqui não, gente. Aqui, essa rádio aqui, só por Deus. As coisas ganham vida, rapaz. Dá até medo, viu, Zé Maria?
2: A inteligência artificial, Marcelo. Elas já são feitas, se você puder, escapa.
1: São para poder
2: Escapa
1: andar, né?
2: das unhas do homem.
1: O Leonardo Antunes chegou aqui também. Fala, Leonardo. Boa noite, gente. Tudo bem? Um abraço, Leonardo.
3: Olá, pessoal. Boa noite, Zé Maria, Marcelo,
2: Boa
3: Kaique,
2: noite.
3: a nossa turma aí que trabalha na rádio, todos, pessoal. E também os nossos amigos que estamos sempre juntos aí para felicidade para todos. E vamos que vamos, sempre interagindo, participando, isso é muito bom. Um abração.
1: Um abração, meu amigo. Ô, Zé Maria, e o Nilton, né? Ele respondeu aqui para mim. Eu vou, Marcelo, respostas aí, manda pro Zé Maria. Nós precisamos calá-lo. A resposta do riso na internet é 555, Marcelo.
2: Que sorriso bonito. Cinco, cinco, cinco.
1: É, ele falou aqui. E a outra sobre essa pergunta que a Maria fez pra gente, o corpo humano retira o oxigênio. Aqui é pela pele, Marcelo, tá? Então aqui, portanto, essa entre as duas opções aí
2: Não é
1: é pela
2: sapo.
1: pele.
2: Não é sapo.
1: Zé Maria, eu acredito no Nilton, até porque ele recebe, né, para fazer trazer essas
2: Quando eu
1: informações.
2: falei que ele falou que era o maior mentiroso lá do Rio Claro, eu estava me referindo educadamente a ele, né?
1: Então.
2: Entendeu?
1: É, então ele respondeu aqui para mim. Quem quiser acompanhar o Nilton pode acompanhar, gente. Quem não quiser também não tem problema.
2: Você percebeu que ele está começando a jogar a meu favor?
1: Ele?
2: É.
1: Mas ele tá recebendo agora, né, Zé Maria? Então agora. Falar nisso, a Silvana. Eu separei aqui, Zé Maria, um pessoal. A Silvana Souza aqui, respiração. A Cleusa
2: Então,
1: Poloni.
2: a respiração já está na
1: Pela
2: pergunta.
1: respiração, teria que ser um dos dois ali, gente.
2: O resto aí que falta, porque além da respiração, tem mais um dos dois aí. O apelo é a
1: Porque
2: água.
1: aqui, ó, o corpo humano retira oxigênio do ar pela respiração.
2: Sim, isso é
1: E
2: qualquer
1: pela
2: um.
1: pele ou da água? Essa é a pergunta, então, aqui. Pela pele ou da água?
2: Esqueça a respiração, já está
1: Mas não
2: dizendo
1: tem
2: que é pela respiração.
1: problema. Todo mundo está aí, né? E duro, Zé Maria, que está todo mundo respondendo. A Natália, a Cristina, pela
2: Duro não, bom.
1: respiração e pela pele. Não, aqui ela colocou certinho, ó,
2: Não,
1: pela
2: tudo bem.
1: respiração e pela pele.
2: É.
1: O Denis Prati, que seja uma. Ele fica, né, Zé Maria?
2: Dois
1: Ai, olha, Denis, se tiver que arrumar aí o Zé Maria, mas você vai chorar tanto, meu amigo.
2: Fica gorando.
1: Você vai falar, ai, meu Deus. Sandra Pulini, boa noite. Responde, Sandra. O Leonardo Antunes aqui pela respiração. O Nil tá mandando boa noite para todo mundo aqui, né? Família Lazarim, para mim, para o Kaique, para o Zé Maria, para Sandra. E foi o que ele falou, ele respondeu aqui, ó, o riso dos tailandeses é 555, pois o 5 pronuncia-se ha no idioma tailandês, viu, Zé Maria? Você viu? O homem vem vindo e vem vindo com tudo. O Carlão Lazarim 555, A água aqui, né? O Carlão respondeu também. A Sandra do ARP, da respiração. É o que eu consegui separar, Zé. Não consigo mais agora.
2: É, por aqui tem o pessoal de um minuto de programa. A Luane Rosseto, o Júnior Bernardino, a Cida Ferrari, o Claudinho, a Sandra Foliene, a Luane Rosseto, a Cida de novo, o Claudinho. Deixa eu ver para outro lado aqui como é que vai ficar. A Janete também está por aqui. A Cida está com tudo, Marcelo. Tá? Só está dando era aqui. É Cida de cabo a rabo aqui. Creuza Polônio, pela respiração e pela pele. A minha pele é meio ruizinha, porque eu não sinto ela respirar. Eu sei, certo, Marcelo?
1: A pele? É. A pele respirar?
2: Eu sinto ela transpirar.
1: É, mas ela respira, né, Zamaria?
2: Marcelo, será?
1: Ela respira sim, viu?
2: Não, ela não abre os poros para respirar. Ela
1: será?
2: Abre os poros para tirar o calor do corpo.
1: Ah, eu não acredito, não.
2: Não, então tá.
1: E eu falar a verdade, se eu fosse seu aluno, Zamaria, hoje eu ia tudo enganar. Contra, porque eu sei
2: você
1: que eu ia acertar.
2: Você gosta de enganar os outros.
1: É,
2: esse é, que é o problema seu.
1: É, sobrou para mim, né? Ô Zé, o Claudinho já respondeu aqui, o Adriana, né? Marcelo, segura para mim aí. Pega ele, tranca, né? Que eu vou sexta-feira à tarde. Ah, então beleza. Já tá aqui. Deixa eu ver, Zé Maria, esse outro aqui deve ser alguma cobrança agora do Júnior.
4: Se você puder trazer meu brinde fazendo um grande favor, cara, eu agradeço. Eu tô meio na correria, não sei se quando eu vou conseguir buscar. Aí qualquer coisa, se não tiver ninguém em casa, você deixa no Ailton, fazendo favor, qual que você subir, uma hora que você passar. Ou desse com o Galo.
1: Ah, beleza.
2: Tá bom, só o Júnior não ganhou dessa vez.
1: Mas ele ganhou da Denise.
2: Ah, da Denise.
1: Ganhou do bolão, né? Ele apostou contra o Brasil.
2: Não, eu levo. Meia-meia, vai, Júnior?
1: Não, então eu passo aqui pro Zé Maria.
2: Meia-meia.
1: É, tranquilo.
2: Não, eu sou Uber agora.
1: É, não, vai ficar andando com o Zé Maria aí um bom tempo, viu, Júnior? Mas tudo bem.
2: É, mas eu gasto só metade, fica tranquilo.
1: Não tem problema, não. Não tem problema.
2: Quanto que deu, Marcelo?
1: Do que você fala, Zé Maria?
2: Do bolão.
1: Do bolão?
2: É.
1: O bolão. Não, mas não foi de dinheiro. Nosso bolão é.
2: Ah, entendi.
1: É um bolão ali pra quem acertava.
2: Dá pra cortar no mês depois?
1: Não, eu não sei nem o que foi que a Denise comprou pro Júnior Bernardino, viu?
2: É.
1: Aí eu falei, bebe, foi bebe. Ah, então tá. E duro é que
2: todo
1: foi.
2: O ser humano tem que tomar água.
1: Foi ele e o Zé Maria, os dois ganharam, né? Aí,
2: dava seco?
1: É, o Zé Maria também ganhou, torceu contra o país. Nosso país maravilhoso. Oh, meu Deus do céu. Então agora a gente, né, vai aguardar. Fez o sorteio, o Júnior ganhou. Agora a gente vai aguardar o Zé Maria entregar esse prêmio, né? Já que o Júnior teve a
2: coragem. O deles prato passou
1: com
2: 120, rapaz. Nem se ouviu o que ele escreveu.
1: Ele escreveu e já foi embora, né?
2: Não, passou agora. Escreveu curtinho. Não sei o que, que ele escreveu.
1: Aí tá cheio de serviço, ele falou, Zé. Cheio de serviço.
2: Eu não quero fazer parte desse serviço, não. Quero ficar longe.
1: Ah, meu Deus do céu. É.
2: Até hoje passou um carrinho da Piso perto de mim. Agora há pouco que eu tava lá no Anamara. Ali perto da Dierberger.
1: Acho que teve um enterro lá em cima, né? Jardim da Paz.
2: Não, mas era um branquinho, não é o.
1: Ah.
2: Não é o bitelão, não, que leva nego grande. Mas não deu pra ver porque ele tava na minha frente e depois saiu acelerado. Fabiana Silva, Coladinha, Adriana, Sandra Foliene, Cida Ferrari, Clarice Ross Carvalho. Clarice ganhou a última air fryer.
1: É, verdade.
2: Luane de novo, a mãe da Maitê. E Nora da dona.
1: Dona Delfina?
2: Dona Delfina.
1: Dona Delfina, isso, Dona Delfina, gente boa demais.
2: Puxa vida. A Sandra Foliene, Claudinho de novo, Cida Ferrara, a Cida tá com tudo, rapaz, tá com fôlego, que eu vou falar pra você, viu? Só dá ela na tela aqui, ó. Janete Isola, pele, professora. É tomar pito, hein? Cida Ferrari, Sandra Rosseto, não, Luane Rosseto, Sandra Foliene. Tá muito ligeiro, Marcelo. Não tá dando. Sabe quanto já tem? Sabe ou não?
1: Passou de 1.000, né?
2: E 200.
1: Nossa Senhora, Zé Maria.
2: São 18h41.
1: É, o pessoal tá acelerado. Quando vê air fryer, o pessoal gosta, né, Zé Maria?
2: Até eu
1: gosto. Eu falei air fryer, não ganhei nada ontem, Zé Maria.
2: Nada?
1: Nada.
2: Pô, mas também tudo a ver com isso aqui. A pele absorve. Cadê? Vamos ver o que ele escreveu aqui. Oxigênio de uma maneira residual e indireta. Isso é para nutrir as próprias células. Eu não sou sapo para respirar para ser para pela pele. Você sabe, Marcelo, você já deve ter feito isso. Você era arteiro quando você era moleque?
1: Eu não era muito, não, José Maria. Não era.
2: A gente, por ignorância, porque não sabia, né? Jogava sal no sapo para judiar do bichinho. E um dia eu tô no meu botequinho aqui em cima na Praça Reginato, ali, para cima da ponte, e um sujeito de fora jogou no sapo, rapaz. Deu um desespero no sapo. Falou, rapaz, pode fazer isso? Peguei e joguei o sapo na água. Ele respira pela pele, né?
1: Sim.
2: Uma parte é pela pele. O sapo, hein? Não tô dizendo o homem, não. E o cara quis encarar. Falei, não, faz isso pro você. Faz um corte aí e joga sal pra você ver só como é gostoso. Ele respira pela pele. Eu não sabia. Então agora você sabe, não faz mais isso, hein? Eu sou ecológico, Marcelo. Comigo não tem esse negócio.
1: Não tem como.
2: De que maneira. Eu evito matar qualquer coisa. Isso aqui não tem jeito. Aí... se você não ver, passar por cima ou pisar em cima. Eu não gosto de matar ninguém. É, como dizia o meu avô, para os meus tios, para os parentes, para os cunhados, para os parentes, vamos matar o bicho, compadre? Sabe o que era matar o bicho? Sabe ou não?
1: Eu sei.
2: Matar o bicho.
1: Do matar o bicho, eu sei.
2: Olha, compadre, põe até na boca aí. Metade eu não quero.
1: Meu Deus
2: do céu. E pinga para dentro. Marcelo, são 18h43. Tô achando que nós estamos meio devagar os dois hoje.
1: Hoje eu não dormi bem, viu, Zé Maria?
2: Tô sabendo.
1: Comi muito ontem, acabei passando mal.
2: Bem feito.
1: Fazer o quê, né?
2: Bem feito. Vamos tomar água?
1: Vamos tomar uma água, é o que tá descendo.
2: Vamos falar na linguagem da Copa. Vamos nos hidratar.
1: A Luane mandou boa noite, senhor Zé. Ele não ganhou pelo jeito, mas... comer, meu Deus. Eu passei mal, viu, Luane? Misericórdia. Aquela hora que eu fui, tava indo no banheiro, a hora que encontrei com ele. Tinha muita gente também, viu?
2: Mas é bom.
1: Eu falei, deixa eu comprar uma garrafa de água. Ai, não tinha água, tinha acabado. Agora ferrou.
2: É que você vai aumentar o volume do estômago, piora.
1: Verdade.
2: Nossa Senhora.
1: Mas não descia mais nada, só água, Zé Maria.
2: Mas descia não, porque ela ocupa qualquer espaço, né?
1: Então,
2: o sólido já estava todinho ali. Não
1: tava tinha tudo, não tinha o que fazer. Já a gente volta aqui. Opa, na cidade.
2: Chegou aqui seu Vicente também.
1: Ah, tá feliz?
2: Abração ao seu Vicente.
1: Ele tá feliz, é?
2: Não. Deixa eu ver a fotografia dele aqui.
1: Tem uma menta feliz.
2: Ah, tá.
1: Tá, né? Ah,
2: a camisa verde e branca aí, homem inteligente. Com essa pescoça, esse tipo de pessoa, assim, a conversa é outra.
1: Tá sempre feliz.
2: Graças a Deus, tá muito bom. Um abraço suficiente para você, para o senhor e para todos aí.
1: Voltamos já aqui na cidade.
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10: Mantenha atividades para o seu pet. O bem-estar físico e comportamental do seu pet pode ser conseguido com uma dedicação de tempo para brincadeiras e com exercícios. Caso ele não tenha diversão proporcionada por brincadeiras e atividades, você pode ter em sua casa um bichinho depressivo ou entediado, que tornará também a sua saúde mais frágil, tadinho.
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0: 18h50, quero deixar meu abraço aqui pro meu querido Nilton Rossi, pra dona Leni, que eu tolero há muito tempo, que judiação, pros seus meninos e pros seus netinhos e suas netinhas. Bom frio pra vocês aí, mas vai passar, viu, Nilton? Fica tranquilo. Você tá perto da orla aí, da noite, deve haver um ventinho quente, suave pra vocês aí. Que vem lá de Caraguatatuba, essa região de baixo aí. Bom, Marcelo, 1.500 no meu aqui, deixa eu ver se é isso mesmo. 1.527 participações, mais 4, 6, 5, 1.532 participações até agora.
1: Beleza.
0: Beleza?
1: Opa!
0: Significa que o pessoal tá gostando da farra aqui, gostando da brincadeira do bom sentido.
1: Isso é bom.
0: A Sandra Folieri, Mayra Oliveira. Eu nunca me lembro.
1: Gente nova, né? Mayra, que nova. É. Vi uns 2, 3 nomes novos aqui, viu, Zé Maria?
0: É que é muito, não dá para você ver. Não, não é, parece com pouca participação, perto dos demais que estão mais acostumados. Sim. Aí, né? Mas ela não está perdendo tempo, não. 3, 4 vezes aqui já. Dona Delfina, um abraço para a senhora. Para a Maitê também, para a Luane, para o filho, para o esposo, para todo mundo aí. E a Mayra tá com tudo aqui, ó. A Sandra Foriano está meio abatida, Marcelo. Ela não está com aquele ímpeto que ela tem tido ultimamente. Será que ela está guardando as energias para o final? Que é quando o pessoal mais participa?
1: Pode ser. Que seja. Ela mandou uma foto para a gente aqui também. Nossa, está cheio de mensagem que não acho nem a Sandra. Valeu, Sandra. Uma foto bonita aqui. Eu, o Júnior Bernardino, você, Zé Maria, a Eva. Mas esse aqui não é o Nilton, viu? É o irmão do Nilton, sempre que o pessoal pega ali. O Nilton, ele troca de foto, gente. Tá o Carlão Lazarim.
0: É. Essa foto de perfil dele de hoje é ele mesmo.
1: Mas às vezes ele coloca a foto do irmão. Ele já tinha uma foto da mãe, né? Ele vive trocando as fotos.
0: A mãe dele era a cara dele, né? Vice-versa, ele era a cara da mãe.
1: Agora eu quero agradecer, Zé Nelson, antes de você fazer as informações aqui, olha que bonito que ele fez, eu aqui. Olha, gigante aqui, ó, Zé Maria, lembra? Eu pareço com o Amaral. Lembra do Amaral, Zé Maria?
0: Não chegou.
1: Não chegou ainda?
0: Qual é o Amaral?
1: Um jogador de bola.
0: Sim.
1: Nosso amigo locutor Amaral.
0: O Meia Luz lá?
1: É. Olha que show.
0: Rapaz.
1: Você
0: tá parecendo o Cristiano Ronaldo. Tá fortinho, hein?
1: É.
0: Cadê a barriguinha? Cadê a rolinha de poço?
1: O Dilton tá perseguindo você, viu, Zé Maria? O seu é o busto.
0: Faz tempo. Busto é pra ter saudade, né? Quer dizer, já foi.
1: Fazer o quê?
0: Ele tá desejando.
1: É ele, não é eu não, hein, bom.
0: Tá desejando que o meu amigo Rodrigo Sprati me faça o traslado, mas eu não vou. Eu vou pôr 2 cordas. Deixa quieto.
1: Não, o verdadeiro. Agora ele mandou aqui, viu, Eva? Vou mandar. Sandra, vou mandar pra você. Esse é o verdadeiro Nilton.
2: Ai, Zé Maria do céu, meu irmão. Olha o verdadeiro Nilton.
0: Não chegou.
1: Não chegou?
0: Não.
1: Chegou, Zé Maria?
0: Diz
1: que esse é o verdadeiro.
0: Alterofilista.
1: Ai, meu Deus do céu, só por Deus. Eu vou andar passando pra ela atualizar a foto, ô Nilton.
0: Tinha que aparecer essa cria na nossa vida, Marcelo. Pra mim já havia aparecido, né? 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Falecimento. Hoje, aos 70 anos, a senhora Jovenil Rodrigues Sampaio. Sepultamento às 17 horas no cemitério Jardim da Paz, lá em Barra Bonita. Sentimentos à família e luz na chegada da dona Jovenil Rodrigues Sampaio, lá no plano espiritual. Que ela seja feliz. 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Opa, escapou o controle aqui, rapaz.
1: O controle do quê?
0: Na mão aqui. Ah. Mas quando acontece isso.
1: Meu Deus.
0: Vai fazer o quê, né? No dia 16 de julho, agora, esse mês aqui, vai ser quinta-feira. A partir das 18 horas, acontecerá uma importante campanha de doação de sangue no Clube da Terceira Idade de Barra Bonita, lá na rua Oscar Barteras, 593, na Vila Narcisa. Doar sangue é um gesto simples, seguro e rápido, mas que pode fazer uma enorme diferença na vida de quem precisa. Cada doação representa esperança para pacientes em tratamento, vítimas de acidentes e pessoas que dependem desse ato de solidariedade para continuar lutando pela vida. A ação é uma parceria do Grupo Escoteiro Campos Salles e o Hemonúcleo do Hospital Amaral Carvalho de Jaú, reforçando a importância da união da comunidade em prol do próximo. Leve um documento com foto. Esteja em boas condições de saúde. Alimente-se antes da doação. Doe sangue, doe vida. Faça a sua parte. 18h57. O Senado aprovou na semana passada um projeto de lei que cria o chamado Pix Pensão, um mecanismo que permite automatizar o pagamento mensal da pensão alimentícia diretamente da conta do devedor para o do beneficiário. Essa medida é voltada especialmente para garantir o recebimento dos valores quando quem não paga ou quem paga não tem emprego fixo, como trabalhadores autônomos, profissionais informais, motoristas de aplicativo e microempreendedores, por exemplo. Pela proposta, o juiz poderá determinar a transferência eletrônica recorrente nas datas definidas, utilizando a infraestrutura do Pix. Tá aí? É mais um jeitinho de você pagar suas dívidas com a justiça e principalmente as pensões para as crianças. 18h58, Marcelo. Vamos lá?
1: Vamos lá, Zé Maria. Vamos. Antes, eu vou mandar um abraço ao nosso amigo Amaral, locutor. Opa, é. Menino, bom. Uma das vozes mais bonitas depois do Zé Maria, né, Zé Maria?
0: Não pode. Não, ele ganhou de longe.
1: Ele mandou um abraço.
0: Tá mais novo, Marcelo?
1: E agradeceu você pela divulgação, tá? Do EJA, tá?
0: Opa.
1: Ele falou: nossa, essa voz Zé Maria, ela é muito bonita, né, Marcelo? É. Marcelo. É uma voz de fumante, né? É. Pode. É uma de fumante, rapaz.
0: Nunca pitei na minha vida, só.
1: Meu Deus do céu. Rapaz, não falou nada disso aí, não, Zé Maria. Eu que falei.
0: Eu conheço você, eu sei que você aumenta. Você não mente, mas.
1: Porque quem é homem gosta aqui.
0: É, tempo novo, hein?
1: Vamos lá. A primeira pergunta que a Maria fez pra gente: o corpo humano retira oxigênio do ar pela respiração e pela pele ou da água?
0: Não, pela pele não. Pela pele não tem jeito. O Nilton falou aí, mas eu tenho minha dúvida, hein? Mas 60% é da água, 40% é da respiração.
1: Não é pela pele, Zé Maria?
0: Não, que pele, rapaz, não é sapo.
1: Ah, ele ferrou nós.
0: É lógico, eu tô falando, você que tá jogando do meu lado faz tempo.
1: 59 minutos, 20 segundos. 20 segundos. O riso dos tailandeses na internet é 555 ou XXX, Zé Maria?
0: É, eu não sei essa história de pronúncia do Nilton. Eu acho que ele deu uma solada aí. É 555.
1: 555.
0: É.
1: Que é ha, ha, ha. Segundo ele, né, Zé Maria?
0: Olha, Nilton.
1: Menos. Ô, Nilton, você errou uma, hein? Você errou uma aqui. Mas lembrando, todo mundo tá concorrendo, gente. É só responder, né, Zé Maria?
0: Ele responde pouco e tem sorte?
1: Sim, sim, sim.
0: Pensou se ele respondesse como a Sandra?
1: Você tá doido.
0: A Cruz Apolônio?
1: Sim.
0: A Luane Rosseto?
1: Não tinha pra ele.
0: Carlão. Não.
1: Verdade.
0: Ganhava tudo.
1: Vamos embora, Zé?
0: Até amanhã.
1: Tchau, gente. Boa noite. Continua respondendo aí.
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4: Olá, boa noite.
5: Boa noite para você que nos acompanha em todo o país.
4: Segunda-feira, 13 de julho de 2026.
5: Vamos ao destaque do dia na Voz do Brasil.
4: Aumento da mistura obrigatória de biodiesel começa a ser avaliado pelo Instituto Mauá de Tecnologia.
5: E é apresentada a primeira turbina a gás movida a etanol para a geração de energia elétrica. Luana Karen.
6: A unidade é capaz de gerar 1 megawatt de potência, energia suficiente para abastecer aproximadamente 3.600 residências.
4: Novas regras para a publicidade de bets.
5: Empresas deverão incluir avisos de advertência sobre riscos em jogos de apostas. Graziele Bezerra.
7: A exemplo do que já acontece em propagandas de cigarros, bebidas alcoólicas ou remédios, as campanhas estão obrigadas a alertar sobre os riscos associados a esta prática.
4: Brasil celebra 26 anos do ECA, um marco histórico na transformação e proteção da infância.
5: Sobre o assunto, nós conversamos com Fábio Meirelles, do Ministério dos Direitos Humanos e da Cidadania.
8: Ele fortalece não só o papel da família, da sociedade, do Estado, mas dessa visão de promoção dos direitos de crianças e adolescentes.
4: Hoje na apresentação, eu, Mariana Jungmann e Luciano Seixas.
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4: A publicidade das casas de apostas online, as chamadas bets, deverá ocorrer, nessa publicidade deverão ocorrer advertências sobre os riscos para os apostadores.
5: As empresas também não poderão usar especialistas e influenciadores em suas publicidades de forma a convencer uma pessoa a apostar.
4: As novas regras começam a vigorar a partir do dia 17 de julho.
7: Pessoas famosas em ambientes festivos fazendo promessas de dinheiro fácil. Técnicas largamente usadas por empresas de apostas para atrair novos jogadores, mas que agora estão proibidas. As chamadas bets, que atuam no ramo de apostas online, estão obrigadas a alertar sobre os riscos associados a esta prática. A exemplo do que já acontece em propagandas de cigarros, bebidas alcoólicas ou remédios, as campanhas deverão exibir advertências, como explica o ministro da Fazenda, Dario Durigan.
9: Primeiro, apostar faz você perder dinheiro. A segunda, apostar pode causar dependência. E a terceira, aposta não é investimento, sempre seguido da chamada que é Ministério da Fazenda adverte, para que as pessoas tenham essa informação vinda de uma fonte oficial, depois de apurados os efeitos dos jogos nas famílias brasileiras.
7: As campanhas também não poderão utilizar influenciadores digitais ou comentaristas esportivos para induzir o público a apostar ou apresentar apostas como forma de investimento ou ganho fácil de dinheiro. O ministro da Fazenda também alertou para a tolerância zero com empresas ilegais.
9: Bet ilegal em nenhuma medida está autorizada. E nem os publicitários, os veículos de comunicação estão autorizados a fazer, ao contrário, estão proibidos de veicular qualquer publicidade envolvendo empresa não autorizada a operar no mercado.
7: A advogada Juliana Prates perdeu o irmão há 6 meses para o vício em jogos online. Para ela, qualquer tipo de propaganda de plataformas de apostas deveria ser proibida.
10: Para que a gente consiga, pelo menos, fazer com que as pessoas tenham consciência sobre o que é a atividade das apostas, que ela não é se divertir, mas sabendo os riscos que são decorrentes de quem pode começar a essa atividade. Né?
7: O prazo para as empresas se adequarem às novas regras é 17 de julho. Quem descumprir pode ser multado em até 20% do faturamento da operadora, ter as atividades suspensas por até 180 dias e ter a autorização de funcionamento cassada em casos de reincidência grave. Reportagem Graziele Bezerra.
5: Veículos que poluem menos. Para colocar essa ideia em prática, começaram hoje os testes para adicionar mais biocombustível ao diesel, sem que isso traga prejuízo ao motor.
4: Uma comitiva do governo federal acompanhou o início dessa nova fase.
11: O biodiesel é um combustível renovável que, desde 2004, vem sendo misturado ao diesel no país. E para cumprir a lei que prevê a diminuição da dependência do petróleo, o Ministério de Minas e Energia está coordenando estudos em parceria com instituições de pesquisa. Um deles é o aumento do biocombustível ao diesel, que hoje está em 15%. E nesta segunda-feira começou o Programa Nacional de Testes do Biodiesel no Instituto Mauá de Tecnologia, em São Caetano do Sul, no estado de São Paulo. De acordo com o ministro de Minas e Energia, Alexandre Silveira, essa é uma fase essencial para a mudança obrigatória nas porcentagens dos combustíveis prevista na lei.
12: Nós não podemos avançar sem que esses testes sejam feitos.
11: A Lei do Combustível do Futuro prevê o aumento de biodiesel e etanol, produzidos a partir de matéria-prima renovável, como cana-de-açúcar, milho, soja, mamona, entre outros. O etanol e o biodiesel colaboram para a diversificação da matriz energética e redução das emissões de gases do efeito estufa. Para isso, uma rede nacional de pesquisa mobiliza 30 milhões de reais em 3 anos, unindo ministérios, a agência reguladora e 18 laboratórios. O presidente da Associação Brasileira de Engenharia Automotiva, Marcos Vinícius Aguiar, destacou a capacidade brasileira de produzir combustíveis limpos.
13: Aqui nós estamos participando junto com o governo, junto com o setor privado, montadoras, fornecedores, produtores de biocombustíveis, para fazer uma série de testes para que as misturas sejam validadas. O Brasil está indo para a hibridização, veículos híbridos, sejam a combustão interna de passageiros a etanol, sejam pesados de biodiesel.
11: O Centro de Pesquisas do Instituto Mauá de Tecnologia comprovou a viabilidade técnica do E30, que usa 30% de etanol anidro na gasolina atualmente comercializada no Brasil. Agora, o objetivo é testar a adição de até 25% de biodiesel no diesel. A lei ainda prevê o uso de combustível sustentável também na aviação. Reportagem Luciana Colares de Holanda.
5: O Brasil agora é o 6º país do mundo a desenvolver a tecnologia para a fabricação de turbinas.
4: E a turbina brasileira é capaz de gerar energia elétrica funcionando principalmente com o etanol, um combustível limpo e sustentável.
5: Além de fornecer energia, a turbina poderá ser usada também em sistemas de defesa.
14: O Instituto de Aeronáutica e Espaço apresentou a integrantes do governo federal a primeira unidade de geração de energia elétrica movida a etanol com turbina a gás, totalmente desenvolvida no país. A unidade é capaz de gerar 1 megawatt de potência, energia suficiente para abastecer aproximadamente 3.600 residências. Como destacou o ministro de Minas e Energia, Alexandre Silveira, a turbina pode ajudar a levar energia elétrica de fontes renováveis a regiões remotas do país.
12: Nós temos 196 unidades isoladas na Amazônia. E isso, na composição da conta de energia, custa 12 bilhões e 600 milhões de reais de óleo diesel por ano.
14: De acordo com o tenente brigadeiro do ar, Marcelo Damasceno, comandante da aeronáutica, a turbina desenvolvida para o projeto pode ser utilizada também em projetos de segurança nacional.
15: Ela foi concebida para proporcionar rápido transporte, instalação e operação em localidades remotas, em cenários de calamidade ou sempre que se fizer necessária uma fonte confiável de energia. É igualmente capaz de impulsionar o desenvolvimento de sistemas propulsivos para aviões, drones e outras plataformas aeroespaciais militares e civis de interesse estratégico para o Estado brasileiro.
14: Foram investidos no projeto cerca de 134 milhões de reais do Fundo Nacional de Desenvolvimento Científico e Tecnológico. O projeto foi desenvolvido em parceria com a iniciativa privada. Reportagem Luana Karen.
4: Hoje, o Estatuto da Criança e do Adolescente completa 36 anos.
5: A lei provocou uma transformação na forma que a sociedade brasileira enxerga os direitos da infância.
4: E nós conversamos sobre essas mudanças e os avanços proporcionados pela legislação com o diretor de Proteção da Criança e do Adolescente do Ministério dos Direitos Humanos e da Cidadania, Fábio Meirelles. Acompanhe. Diretor Fábio Meirelles, muito bem-vindo aqui à Voz do Brasil. A gente quer começar falando da importância, né, do Estatuto da Criança e do Adolescente. A criação dessa legislação, ela promoveu uma mudança de paradigma na forma como a sociedade encara os direitos da infância, né? O que, que o senhor apontaria como essas principais mudanças do ECA em relação ao que existia anteriormente como legislação?
16: Prazer falar com os ouvintes da Voz do Brasil. O ECA foi promulgado em 1990, né? É um estatuto que marca uma virada histórica. É a consolidação de uma doutrina, que é a doutrina da proteção integral. Então, ele reconhece que as crianças e adolescentes, para além de objetos de políticas públicas assistencialistas, elas passam a ser sujeitos de direitos. E a gente, com o ECA, avança no tema da prioridade absoluta, da dignidade, da voz, da participação de crianças e adolescentes. Então, o ECA é um marco, né, para o mundo. Ele é conhecido nacional e internacionalmente. E ele marca também uma adesão do Brasil a compromissos que o Brasil tem com a ONU. Então, a gente, em 1989, teve a Convenção sobre os Direitos da Criança, e em 1990, o ECA marca, né, esse, ele é um marco jurídico, político, ético, voltado ao cuidado, à proteção e ao desenvolvimento integral de todas as infâncias e adolescências do Brasil. Então, acho que o ECA merece ser celebrado.
5: O ECA surgiu também no contexto da nova Constituição, que tinha sido promulgada apenas 2 anos antes, né? Ele traz esse espírito de afirmação de direitos sociais e deveres coletivos que marcou os debates também sobre a Constituição?
16: Com certeza. O artigo 227 da Constituição fala na prioridade absoluta de crianças e adolescentes, né? E o ECA vem para reafirmar esse artigo da Constituição e para avançar, né? A gente hoje olha para o ECA, olha para a universalização da escola pública, olha para a redução da mortalidade infantil, olha para a criação dos conselhos e o papel dos conselhos tutelares, das varas da infância, das varas da juventude, o fortalecimento das políticas públicas de acolhimento, convivência familiar, convivência comunitária, para a consolidação das medidas socioeducativas. Esses são só alguns exemplos de conquistas concretas que a gente vê a partir da Constituição Federal e a partir do Estatuto da Criança e do Adolescente. Então, mais do que uma lei, né, o ECA representa essa mudança de paradigma e ele fortalece não só o papel da família, da sociedade, do Estado, mas dessa visão de promoção dos direitos de crianças e adolescentes.
4: Uma construção mesmo, né, de todos esses direitos. Agora, uma das principais inovações do ECA foi a criação dos conselhos tutelares, que a gente talvez possa dizer que são os grandes guardiões dos direitos da infância, né? Como é que foi a consolidação deles ao longo desse tempo? Hoje os conselhos são uma referência para quem busca proteção aos direitos das crianças?
16: Com certeza. O ECA, né, criou os conselhos tutelares, é uma das principais inovações do Estatuto, é apresentar, né, as funções, atribuições dos conselhos tutelares. O nosso CONAN, do Conselho Nacional dos Direitos da Criança e do Adolescente, recomenda que haja um conselho tutelar para cada 100 mil habitantes, e o importante é a gente falar sobre as competências dos conselhos tutelares. Ele é um órgão que ele é gerido, né, vinculado às prefeituras, composto por 5 membros, escolhidos pela comunidade local em eleições diretas, eles seguem diretrizes estabelecidas, eles são órgãos que eles evoluem de uma ideia de assistência a menores para um paradigma da proteção integral. A função do Conselho Tutelar não é prestar serviço de forma a atender direito, e sim zelar para que os direitos de crianças e adolescentes sejam cumpridos efetivamente. Eles são órgãos autônomos, né? Eles não aplicam penas e eles são essa ferramenta de requisitar serviços públicos como vaga em creche, tratamento psicológico, encaminhar os casos para o Ministério Público. Então, o Estatuto traz esse papel e atribuições dos conselhos tutelares, que são profissionais fundamentais do sistema de garantia de direitos e que eles fortalecem essa visão de princípio e de proteção integral de crianças e adolescentes no território.
5: Bom, diretor, 36 anos depois, o que o senhor apontaria como principais avanços proporcionados pelo ECA?
16: Veja, os principais avanços, a gente olha, né, para o país. O Brasil é um país diverso, plural. A gente olha para os territórios, a gente ainda consegue enxergar desigualdades sociais, econômicas, culturais. Mas o ECA é esse instrumento, né, ele apresenta um avanço inegável. A legislação anterior, que era o Código de Menores, ele possuía uma visão punitivista, assistencialista, eventualmente até discriminatória. As crianças e adolescentes eram alvos de ações punitivistas, ações assistencialistas. Então, o ECA traz essa nova visão, né? O ECA representa essa mudança de paradigma. Ele fortalece o papel da família, da sociedade, no Estado. Então, se a gente olhar, como eu disse, para hoje a universalização da escola pública, a redução da mortalidade infantil, os conselhos tutelares, as varas, fortalecimento de políticas públicas, as políticas de assistência social, a política nacional de saúde para criança e adolescente. Então, isso tudo é uma consolidação para além de uma visão de direitos de desenvolvimento integral de crianças e adolescentes, a gente hoje vê que esses direitos estão garantidos com prioridade absoluta, dignidade. Então, a gente celebra o ECA como esse instrumento que é uma referência e que hoje ele é, né, ele é política pública intersetorial do governo federal, de estados e municípios. Então, a gente hoje vê o estatuto como uma referência para o mundo.
4: Agora, quais são, então, os desafios para garantir plenamente todos os direitos que estão previstos no estatuto?
16: Olha, a gente hoje tem um país, o Brasil é um país muito diverso, né? Muito plural, ele tem muitos territórios, então a gente tem crianças urbanas e rurais, a gente tem crianças e adolescentes indígenas, crianças e adolescentes quilombolas, ribeirinhas, com deficiência, migrantes e refugiadas, crianças em situação de vulnerabilidade. Então eu diria que o principal desafio é olhar para proteção integral e prioridade absoluta, mas com esse recorte das diversidades, né, de crianças e adolescentes. E eu acho que também o principal desafio não é criar novas leis, mas garantir que os direitos previstos no Estatuto da Criança e do Adolescente cheguem à vida real de crianças e adolescentes. Então, esse é o nosso papel, enquanto Ministério dos Direitos Humanos e da Cidadania, de articular para que o Estatuto da Criança não seja só uma legislação avançada, reconhecida no Brasil, no mundo, mas que ele vire realidade nos territórios e para as diversidades de crianças e adolescentes do nosso país.
5: Muito bem, nós conversamos com Fábio Meirelles, diretor de proteção da criança e do adolescente do Ministério dos Direitos Humanos e da Cidadania. Amanhã você acompanha aqui na Voz do Brasil a segunda parte dessa entrevista sobre o ECA Digital. Muito obrigado, diretor, até amanhã.
16: Obrigado a vocês, estou à disposição.
4: Pois é, o Estatuto da Criança e do Adolescente estabelece que a vacinação infantil é obrigatória em todo o território nacional.
5: E para manter o calendário de vacinas em dia, basta o comparecimento a uma unidade básica de saúde.
4: O Sistema Único de Saúde oferece de graça 17 vacinas que previnem dezenas de doenças.
17: Carolina tem 7 anos e hoje está cheia de saúde. A mãe dela, a empresária Thaís Moraes, conta que a menina nasceu prematura e precisou passar os primeiros dias de vida na UTI. Depois da alta, manter a caderneta de vacinação em dia se tornou uma das prioridades da família.
18: Saiu do hospital, a primeira coisa que a gente fez foi providenciar as vacinas, né, de acordo com a idade dela. Então, a gente sempre teve essa preocupação, principalmente porque ela nasceu prematura.
17: As vacinas estimulam o organismo a criar defesas contra vírus e bactérias, ajudando a prevenir doenças. Elas são importantes em todas as fases da vida, mas têm um papel fundamental na infância, quando o sistema imunológico ainda está em desenvolvimento. A primeira vacina que o bebê recebe pelo Sistema Único de Saúde é a BCG. Na rede pública, ela é aplicada ainda na maternidade e protege contra as formas graves da tuberculose. Mas o calendário infantil inclui várias outras vacinas nos primeiros anos de vida. É o que destaca Ana Catarina Araújo, diretora substituta do Departamento do Programa Nacional de Imunizações do Ministério da Saúde.
19: Nós temos vacina que protege, a vacina BCG e a vacina hepatite B, que devem ser feitas ainda na maternidade, que são vacinas que protegem para a hepatite, para as formas graves da tuberculose, como vacina contra a poliomielite, difteria, tétano, coqueluche, pneumonia, meningites, hepatite A, sarampo, caxumba, rubéola, a varicela. E nós temos hoje um calendário bastante robusto.
17: É importante que cada vacina seja aplicada na idade recomendada, mas se alguma dose ficou para trás, ainda é possível atualizar a caderneta. Basta procurar a unidade de saúde mais próxima, como explica o presidente do Departamento de Imunizações da Sociedade Brasileira de Pediatria, Eduardo Jorge.
20: Pais que estão com o calendário atrasado, vamos lá procurar o posto de saúde, atualizar o calendário dos bebês e de todas as ações básicas de saúde. A vacinação é aquela que representa a melhor evidência, o melhor custo-benefício.
17: Para manter a carteira de vacinação em dia e consultar as doses aplicadas, basta acessar meususdigital.saude.gov.br. O Calendário Nacional de Vacinação também pode ser consultado diretamente no site do Ministério da Saúde, em saude.gov.br. Para acessar as informações, é preciso ter uma conta na plataforma gov.br. Reportagem Márcia Fernandes.
4: E a Agência Nacional de Vigilância Sanitária registrou nova vacina contra a influenza.
5: O imunizante é indicado a partir de 6 meses de idade e previne contra a doença causada pelos subtipos A e B.
4: De acordo com a Anvisa, estudos clínicos com a vacina indicaram eficácia de até 73% na prevenção de influenza em adultos e de até 65% em crianças.
5: O registro do imunizante foi publicado no Diário Oficial da União desta segunda-feira.
4: E a Anvisa também determinou o recolhimento de suplementos alimentares e a apreensão de lotes falsificados do medicamento Monjaro.
5: Foi definida a retirada dos suplementos alimentares Fenogrego e Cúrcuma Plus, produzidos pela Alivem Mede Soluções em Saúde por falhas na comprovação dos ingredientes e fornecedores,
4: indicando o descumprimento das normas sanitárias. Em relação aos lotes falsificados do Monjaro, a empresa dona do registro informou ter identificado no mercado unidades com características diferentes das presentes no produto original.
5: Assim como cada pessoa possui um CPF, cada empresa também tem um número de identificação. É o CNPJ, o Cadastro Nacional da Pessoa Jurídica.
4: E novas regras determinam, de forma mais objetiva, como será a análise das informações prestadas ao cadastro.
5: Agora as empresas devem ficar atentas ao preencher as informações.
21: A Receita Federal atualizou as regras do Cadastro Nacional da Pessoa Jurídica, o CNPJ. A nova instrução normativa detalha situações que podem levar à suspensão da inscrição por inconsistências cadastrais e estabelece critérios mais objetivos para análise das informações declaradas pelas empresas. Entre as mudanças estão novas regras relacionadas aos representantes legais e aos integrantes do quadro de sócios e administradores. O cadastro poderá apresentar problemas, por exemplo, quando houver CPF ou CNPJ de sócios em situação irregular. A norma também reforça o controle sobre os dados informados pelas empresas. Estão entre as inconsistências o uso de nome empresarial em desacordo com as normas de registro, endereço eletrônico vinculado a outra empresa, utilização de endereço ou telefone de terceiros sem autorização e incompatibilidades entre a atividade econômica, a natureza jurídica e as informações declaradas no CNPJ. Com a atualização, a Receita Federal orienta empresas e profissionais responsáveis pelos cadastros a manterem as informações sempre atualizadas e compatíveis com os documentos oficiais da pessoa jurídica. A Receita Federal também informou que o CNPJ, em formato alfanumérico, começa a ser implantado em 31 de julho. O novo modelo será utilizado nas novas inscrições e manterá os 14 caracteres, com combinação de letras e números. Os CNPJs já existentes continuam válidos e não precisam ser alterados. Raquel Mariano, para a Voz do Brasil.
4: Já está disponível o resultado de quem solicitou atendimento especializado no Exame Nacional do Ensino Médio, o Enem 2026.
5: O atendimento especializado é destinado aos participantes que necessitam de recursos de acessibilidade para realizar as provas.
4: Entre eles estão a prova em Braille, a prova com letra ampliada, o auxílio para leitura e transcrição, a sala de fácil acesso e o tempo adicional.
5: A consulta pode ser feita na página do participante. As provas serão aplicadas nos dias 8 e 15 de novembro.
4: O governo brasileiro brasileiro iniciou hoje o envio de 48 toneladas de leite em pó em ajuda humanitária a Cuba.
5: O objetivo é contribuir para o enfrentamento da situação de desabastecimento vivida pelo país.
4: A ajuda será transportada em 2 navios da Força Aérea Brasileira, ambos com destino a Santiago de Cuba.
5: E essas foram as notícias do Governo do Brasil.
4: Uma realização da Secretaria de Comunicação Social da Presidência da República.
5: Com produção da Empresa Brasil de Comunicação.
4: Fique agora com as notícias do Poder Judiciário e do Congresso Nacional. Boa noite.
5: Boa noite para você. Até amanhã.
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22: STF suspende por 90 dias visita de Flávio ao pai, Jair Bolsonaro.
23: Relatório Justiça em Números 2026 destaca dados históricos sobre a redução do acervo processual.
22: STJ entende que furto de bilhete premiado em lotérica deve ser julgado pela Justiça Estadual.
23: Boa noite, eu sou o Arthur Filho.
22: E eu sou Walter Lima.
23: O ministro Alexandre de Moraes, do Supremo Tribunal Federal, suspendeu por 90 dias as visitas do senador Flávio Bolsonaro ao pai, o ex-presidente da República, Jair Bolsonaro.
22: A decisão foi assinada nesta segunda-feira, após a divulgação de uma carta escrita pelo ex-presidente durante o período em que cumpre prisão domiciliar com proibição de uso de redes sociais. Marcelo Della Libera.
24: Decisão do relator da execução penal, ministro Alexandre de Moraes, determinou a suspensão do direito de visita por entender que a divulgação da carta por intermédio de terceiros desrespeitou a medida cautelar. Suspensão do direito de visita por entender que a divulgação da carta por intermédio de terceiros

0: Destaques da edição de 2026 estão dados históricos sobre a redução do acervo processual. Fernanda Porto.
1: 45,2 milhões de processos julgados em todo o Brasil. Este é um dos destaques do relatório Justiça em Números 2026, realizado e divulgado pelo Conselho Nacional de Justiça. O levantamento indica ainda que o número é maior do que o total de processos recebidos, 40,9 milhões. Na prática, o índice revela quase 20% de produtividade e comprova que, pelo segundo ano consecutivo, o Poder Judiciário brasileiro julgou mais ações do que recebeu. Os dados são referentes ao ano base 2025 e indicam ainda outros fatores, como bom aproveitamento do orçamento, equidade de gênero e raça, além da atual composição do sistema de justiça.
2: Cabe à Justiça Estadual julgar a ação penal sobre furto de bilhete premiado retirado do cofre de casa lotérica.
0: Essa definição é do STJ. Fátima Uchoa.
3: Segundo investigação, após imprimir uma aposta da Mega Sena com defeito, a funcionária de uma lotérica a refez e a entregou ao cliente. Ela guardou a aposta defeituosa no cofre do estabelecimento, mas depois a retirou. No dia seguinte, foi à lotérica com um companheiro para pedir demissão, afirmando que ele era um dos ganhadores do prêmio principal. Após analisar filmagens, o Ministério Público ofereceu denúncia por furto qualificado. A defesa alegou competência da Justiça Federal, porque o bilhete geraria direito perante a Caixa Econômica e Empresa Pública Federal, mas o ministro do STJ, Ribeiro Dantas, manteve a ação penal na Justiça Estadual, considerando que a vítima do crime foi a lotérica, que detinha o bilhete e precisou pagar o valor da aposta não estornada. E o fato de a Caixa pagar o prêmio seria apenas consequência do furto já consumado.
2: TST amplia ações de inclusão e combate à discriminação contra pessoas LGBTQIAPN+.
0: Iniciativas buscam reduzir desigualdades e garantir direitos no ambiente de trabalho. Marla Lacerda.
4: Entre as ações, o TST criou um grupo de trabalho voltado à promoção dos direitos das pessoas LGBTQIAPN+, e implementou a reserva de vagas em contratos terceirizados para pessoas trans e travestis, em situação de vulnerabilidade social. Além de promover campanhas institucionais de conscientização e visibilidade, o tribunal também tem assegurado direitos em decisões judiciais da corte, como o uso do nome social por pessoas transgênero, a reparação de danos em casos de discriminação no trabalho e a garantia de benefícios trabalhistas a casais homoafetivos.
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2: A você, uma boa noite.
0: E até amanhã.
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7: Eu sou Paula Groba.
8: E eu sou Humberto Pinheiro.
7: E estes são os destaques de hoje do Jornal do Senado, que começa agora.
8: Plenário pode votar nesta terça-feira a aposentadoria de agentes de saúde.
7: Porte de arma para vítimas de violência está na pauta das comissões nesta semana.
8: Avança a proposta que libera 13 bilhões para desenrola adimplentes, FIES empreendedor e produtores rurais.
7: Boa noite.
8: Boa noite.
7: Avançou no Congresso o projeto que destina mais de 13 bilhões de reais aos programas Desenrola Adimplentes e FIES Empreendedor.
8: Após impasse sobre a origem dos recursos, deputados e senadores também aprovaram a destinação de verbas para apoiar produtores de cana-de-açúcar do Nordeste. Repórter Douglas Castilho.
9: O projeto foi aprovado pela Comissão Mista de Orçamento. O principal impasse durante a discussão da proposta se deu porque 270 milhões de reais do montante montante do crédito aberto serão retirados de um fundo destinado ao Minha Casa Minha Vida. Mas ao apresentar seu relatório, o senador Carlos Fávaro, do PSD de Mato Grosso, explicou que os recentes aumentos orçamentários no programa habitacional, num total de 3 bilhões de reais, não permitirão que haja prejuízos ao setor.
10: Não há nenhuma precarização do programa tão relevante para o nosso país. Dito por conta do aumento expressivo

0: de recursos alocados para o programa e todo ele em execução com toda a demanda necessária garantida em orçamento.
1: A maior parte dos recursos, porém, será remanejada de um superávit do Fundo Nacional de Desenvolvimento Científico e Tecnológico, hoje o maior instrumento público de fomento à inovação e pesquisa no Brasil. Como a verba é originária de acúmulo financeiro já ocorrido, também não haverá cancelamento de nenhuma ação governamental ativa. O texto agora precisa ser votado em sessão conjunta do Congresso Nacional.
2: O senador Chico Rodrigues, do PSB de Roraima, destacou a aprovação do projeto que atualiza as regras da regularização fundiária urbana.
3: Autor da proposta, o parlamentar afirmou que a medida vai agilizar a titulação de imóveis, ampliar a segurança jurídica para famílias que vivem em áreas ainda não regularizadas e facilitar o acesso ao crédito e a investimentos em infraestrutura, especialmente em Roraima.
4: Esse projeto, ele é certeiro. Ele procura exatamente fazer com que essas pessoas que vivem, que ocupam esse espaço, na maioria das vezes informal, possam definitivamente terem o seu título, que vai ser a sua carta de alforria.
2: Já o senador Eduardo Girão, do Novo do Ceará, cobrou mais transparência do Ministério da Saúde na compra de insulinas e de dispositivos usados por pacientes com diabetes. Segundo o parlamentar, reportagens e apontamentos de órgãos de controle indicam falhas em equipamentos de aplicação e levantam dúvidas sobre as licitações, o que, na avaliação dele, pode comprometer o tratamento de pacientes atendidos pelo SUS.
3: Girão defendeu a divulgação dos contratos, dos estudos técnicos e das medidas adotadas para corrigir os problemas. Ele também criticou o veto ao projeto, que reconhece o diabetes tipo 1 como deficiência para fins legais e afirmou que a decisão deve ser analisada pelo Congresso Nacional. Segundo o senador, o atendimento às pessoas com diabetes exige planejamento, transparência na gestão dos recursos públicos e garantia de tratamento seguro e contínuo.
5: Se um dispositivo médico apresenta falhas, o impacto é imediato. Significa interrupção do tratamento, insegurança para o paciente, o aumento de um risco de complicações, sem falar no estresse de toda a família que sofre, que adoece junto.
2: E a Comissão de Assuntos Sociais discutiu a prevenção da cegueira evitável no Brasil.
3: Segundo um estudo da Agência Internacional para a Prevenção da Cegueira, mais de 28 milhões de brasileiros sofrerão perda de visão até 2030. Repórter César Mendes.
6: Autor do pedido do debate, médico oftalmologista, o senador Dr. Irã, do Progressistas de Roraima, afirmou que é fundamental a oferta de consultas oftalmológicas nas unidades básicas de saúde, as UBSs.
7: A gente precisa colocar a oftalmologia no núcleo de saúde da família. Eu não vejo razão para a oftalmologia estar na média alta complexidade quando a gente precisa dar acesso às pessoas nos rincões desse país, onde às vezes a gente não tem um hospital, mas a gente tem uma UBS.
6: Camila Carlone, do Ministério da Saúde, defendeu políticas voltadas para a infância e a importância da detecção precoce de problemas oculares em recém-nascidos. Mauro Goldbaum, do Conselho Brasileiro de Oftalmologia, pediu urgência no enfrentamento de doenças como a catarata e o glaucoma. E Vitor Pavarino, da Organização Pan-Americana da Saúde, alertou sobre o alto custo econômico da cegueira no mundo e apontou desigualdades no acesso aos cuidados oculares.
8: A OMS ela estima que 2 em cada 3 pessoas em países de baixa renda precisam de óculos, mas não têm acesso a esses óculos. E globalmente, 1 de cada 2 pessoas que precisa de cirurgia de catarata não tem acesso a esse procedimento.
6: O líder indígena Ewesh Yawalapiti Waurá, da terra indígena do Xingu, falou das dificuldades enfrentadas em aldeias situadas em áreas remotas do país e da importância de políticas públicas permanentes voltadas para essa população.
2: A última semana de trabalho no Congresso, antes do recesso parlamentar, terá pauta movimentada no Senado.
3: A Comissão de Segurança Pública analisa o porte temporário de arma para mulheres com medida protetiva. Também estão na pauta o aumento da pena para o estelionato amoroso e a estabilidade provisória para agentes em trabalho intermitente. As informações com Márcio Maturana.
9: Na terça-feira, a Comissão de Segurança Pública analisa em votação final, antes de o texto seguir para a Câmara dos Deputados, Estados um projeto que autoriza porte de arma temporário para mulheres sob medida protetiva de urgência. Na quarta-feira, o uso de recursos do Fundo Eleitoral para combate a calamidades está na pauta da Comissão de Direitos Humanos. É uma sugestão legislativa apresentada por um cidadão no portal E-Cidadania que pode virar projeto de lei. Ainda na quarta, em votação final, a Comissão de Assuntos Sociais pode votar estabilidade provisória para gestantes em trabalho intermitente, temporário ou por prazo determinado. O senador Paulo Paim, do PT do Rio Grande do Sul, já foi relator substituto desse projeto.
10: De fato, o trabalho intermitente é um problemão. Eu conheço muitos colegas trabalhadores que dependem do trabalho intermitente. Ele ganha por hora trabalhada e, consequentemente, ele é chamado quanto o empregador precisa dele. E alguém vai me garantir que ele está pagando fundo de garantia, né? Que está pagando todos os direitos? Claro que não.
9: Outro projeto que pode ser votado pela Comissão de Direitos Humanos na quarta-feira aumenta a pena para crime de estelionato amoroso. É quando alguém usa um relacionamento para aplicar golpes emocionais, enganando, manipulando e causando prejuízos financeiros.
2: E a proposta de emenda à Constituição, que cria regras de aposentadoria diferenciada para agentes comunitários de saúde e agentes de combate às endemias, é o principal destaque da pauta do plenário desta terça-feira. A proposta permite a aposentadoria aos 57 anos para mulheres e aos 60 anos para homens, desde que comprovados 25 anos de contribuição e de exercício na atividade. O texto também prevê a regularização do vínculo funcional dos profissionais, regras de transição, assistência financeira da União e estende os mesmos benefícios a agentes indígenas de saúde e agentes de saneamento.
3: Se a proposta for aprovada em primeiro turno, ainda terá que passar por novas sessões de discussão e por uma votação em segundo turno. Também estão na pauta a reforma do processo administrativo tributário, o incentivo à produção nacional de fertilizantes e a limitação da retenção de recursos dos fundos de participação de estados e municípios para pagamento de dívidas previdenciárias.
2: A Rádio Agência, serviço da Rádio Senado, que distribui conteúdo gratuito para emissoras de todo o país, ultrapassou a marca de 5 mil rádios parceiras.
3: A rede chegou a 5.011 emissoras, com média de 25 novas adesões por mês. A maioria está fora dos grandes grupos de comunicação e inclui rádios comunitárias, públicas e educativas. As parcerias estão presentes em 1.737 municípios, nos 26 estados e no Distrito Federal. Para Fernanda Nardelli, coordenadora de distribuição da Rádio Agência, o resultado reforça a democratização do acesso à informação.
11: O rádio continua sendo um veículo de comunicação confiável que consegue chegar em lugares que nenhum outro veículo consegue. E a gente vê isso com os nossos resultados.
2: As emissoras interessadas em se tornar parceiras da Rádio Agência Senado precisam fazer apenas o seu cadastro, disponível na internet no endereço senado.leg.br/radioagência.
3: Com edição de Paulo Groba e trabalhos técnicos de João Lira, o Jornal do Senado fica por aqui. Acompanhe agora as notícias da Câmara dos Deputados. Boa noite.
2: Boa noite e até amanhã.
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13: Avança na Câmara a criação de programa que leva eletricidade às escolas.
14: Parlamentares estudam utilização de bens confiscados em garimpo ilegal.
13: Projeto proíbe a divulgação de dados de servidoras com medida protetiva.
14: Boa noite. Para manter a proteção a vítimas de violência doméstica, um projeto determina que alguns dados de servidoras públicas nessa condição estejam fora da internet. O repórter Luiz Cláudio Canuto mostra os detalhes da proposta que já passou por algumas comissões da Câmara.
15: A Comissão de Administração e Serviço Público da Câmara dos Deputados aprovou o projeto que proíbe a divulgação na internet de dados profissionais de servidoras públicas que estejam sob medida protetiva da Lei Maria da Penha, principalmente o salário e o local de trabalho. A proteção também valeria para pessoas diretamente ligadas à vítima, como pais, filhos e aquelas que formam novos relacionamentos com ela. Pelo texto, o juiz pode determinar a retirada das informações dos portais de transparência ou das páginas de órgãos públicos em até 24 horas. No caso de não cumprimento da decisão, sem justificativa, deve ser instaurado o processo administrativo disciplinar para apurar a responsabilidade. O projeto acrescenta um artigo à Lei Maria da Penha, de 2006, e muda a Lei de Acesso à Informação, de 2011. Foi aprovada uma nova versão do texto, feita pelo deputado delegado Antônio Furtado, do União do Rio de Janeiro, relator da proposta na Comissão de Direitos de Defesa da Mulher. A relatora na Comissão de Administração, deputada Samia Bonfim, do PSOL de São Paulo, reconhece a importância dos mecanismos de transparência que permitem ao cidadão saber o salário e benefícios dos servidores.
16: Mas no caso específico das mulheres vítimas de violência, acaba sendo uma exposição e um novo risco para ela, porque há diversas formas de violência, inclusive a violência patrimonial. E a partir dali também dá para se identificar quais são as suas condições de vida, onde ela mora, onde ela tem a vida social dela, porque existem muitos dados para além dos dados de salário, né? Dizem respeito à alocação, ao órgão em que ela está. Então a proposta ela é muito clara, é vedar qualquer tipo de informação em se tratando de mulheres que têm medida protetiva e que, portanto, estão expostas, né? Estão vulneráveis numa condição de risco.
15: Em seu parecer, Samia Bonfim previu que o sigilo dure enquanto persistir a situação de ameaça, com revisão a cada 5 anos. As informações que não forem sigilosas poderão ser acessadas por meio de certidão, extrato ou cópia, com a ocultação das partes em sigilo. O projeto do deputado Pedro Lucas Fernandes, do União do Maranhão, ainda vai ser analisado pela Comissão de Constituição e Justiça e não precisa passar pelo plenário. Para virar lei, precisa ser aprovado na Câmara e no Senado. Da Rádio Câmara de Brasília, Luiz Cláudio Canuto.
12: Direitos Humanos.
13: Rubens Ottoni, do PT de Goiás, defende a aprovação de projeto que obriga aeroportos a oferecer salas multissensoriais e de acomodação. Relator da medida, ele assinala que a ideia é acolher passageiros neurodivergentes em momentos de crise ou desconforto.
14: Rubens Ottoni destaca que a proposta também prevê capacitação periódica para equipes de atendimento e de segurança. O parlamentar acrescenta que a matéria determina que novos contratos de concessão aeroportuária incluam essa exigência.
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12: Justiça.
13: Proposta sugere o aproveitamento de equipamentos confiscados em operações contra o garimpo ilegal. A repórter Maria Neves tem os detalhes.
17: A Comissão de Minas e Energia da Câmara dos Deputados aprovou o projeto que proíbe a destruição imediata de bens de alto valor apreendidos em garimpo ilegal, como aeronaves, embarcações e tratores. Pela proposta, esses equipamentos deverão ser aproveitados pelo poder público sempre que possível. Autor do projeto, o deputado defensor Estélio Denner, de Roraima, defende não ser razoável a simples destruição de equipamentos que podem custar milhões de reais, como é o caso de aeronaves. Ele argumenta que há situações em que esse maquinário poderia atender aos interesses do próprio Estado.
18: Por exemplo, um maquinário de uma draga que pode servir muito bem ou das regiões que precisam, por exemplo, de balsas. Vou dar um exemplo específico aqui no estado de Roraima. Nós temos aqui no estado de Roraima ainda vários e vários rios que nós usamos balsas para a gente poder trafegar nas nossas rodovias, tanto federal como estadual ou municipal. Nós temos que ter balsas. Essas balsas poderiam ser reutilizadas para essa finalidade de a gente ajudar as pessoas a se locomover dentro do Estado. Então, tudo isso passa por esse projeto.
17: Dentre os destinos que podem ter os equipamentos apreendidos em garimpo ilegal, o projeto prevê, por exemplo, o leilão público, com a destinação dos recursos para fundos de fiscalização ambiental e recuperação de áreas degradadas. Outra aplicação possível prevista na proposta é a incorporação ao patrimônio público. O texto determina ainda a doação para instituições de ensino técnico ou superior. A destruição somente seria permitida em caso de risco iminente à segurança dos agentes públicos ou da população, ou se um laudo técnico comprovar que a remoção do bem é inviável ou gera risco ambiental grave. O projeto que proíbe a destruição imediata de equipamentos apreendidos em garimpos ilegais ainda será analisado pelas comissões de Meio Ambiente e de Constituição e Justiça. Da Rádio Câmara de Brasília, Maria Neves.
12: Agricultura.
14: Tramita na casa projeto de Maurício do Vôlei, do PL de Minas Gerais, que cria o Programa Nacional de Simplificação do Licenciamento Ambiental Rural de Pequeno Porte. Segundo o deputado, a medida reduz a burocracia para atividades de baixo impacto ambiental.
19: Nas palavras de Maurício do Vôlei, a proposta cria um rito simplificado para a concessão de licenças e prioriza a tramitação dos pedidos. Ele considera que o projeto gera mais eficiência e segurança jurídica ao produtor, sem reduzir as exigências de proteção ao meio ambiente.
12: Economia.
14: O projeto regulamenta a relação entre plataformas de comércio eletrônico e vendedores parceiros. De autoria de Paulinho da Força, do Solidariedade de São Paulo, a matéria estabelece regras de transparência, restringe alterações unilaterais de contratos e cria mecanismos para coibir práticas consideradas abusivas.
19: O texto prevê aviso prévio de 90 dias para mudanças que aumentem custos aos vendedores e proíbe condutas como a imposição de serviços. Paulinho da Força afirma que a medida protege pequenos empreendedores, fortalece a concorrência e reduz abusos no mercado digital.
12: Relações Exteriores.
14: A comissão aprova projeto que cria o Plano Nacional de Segurança de Fronteiras. A repórter Silvia Munhato explica os pontos da proposta.
20: A Comissão de Relações Exteriores e de Defesa Nacional da Câmara aprovou o projeto que institui o Plano Nacional de Segurança de Fronteiras. O projeto aprovado destina 30% dos recursos do Fundo Nacional de Segurança Pública para financiar o fortalecimento da fiscalização e o combate a crimes como narcotráfico e contrabando na faixa de fronteira brasileira. O relator, deputado José Rocha, do União da Bahia, modificou a proposta inicial para incluir o Ministério da Agricultura e Pecuária nos órgãos de gestão do plano.
21: Principalmente dos produtos fitossanitários que entram clandestinamente pelas fronteiras, a exemplo não só dos insumos, como também de soja contrabandeada por essas fronteiras.
20: A proposta estabelece a atuação integrada entre órgãos federais, estaduais e municipais e, para viabilizar essa coordenação, serão criados gabinetes de gestão integrada de fronteira e um centro de operações conjuntas, sediado no Ministério da Defesa. O deputado Arlindo Quinalha, do PT de São Paulo, foi contrário ao texto, afirmando que a ação nas fronteiras faz parte de várias normas infralegais que precisam ser flexíveis.
22: Tem tido iniciativas cuidando do tema. Pode não ser completo, evidentemente, mas cabe ao Executivo essas iniciativas.
20: A proposta que cria o Plano Nacional de Segurança de Fronteiras ainda será analisada pelas comissões de Finanças e Tributação e de Constituição e Justiça. Da Rádio Câmara de Brasília, Silvia Munhato.
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12: Transportes.
19: Tramita na Câmara projeto de Caroline de Tone, do PL de Santa Catarina, que proíbe o uso de drones, satélites e sistemas de inteligência artificial para a aplicação de multas de trânsito. A deputada explica que a proposta mantém o uso de equipamentos de fiscalização já previstos na legislação.
14: Caroline de Tone sustenta que o projeto garante mais segurança jurídica e previsibilidade na fiscalização de trânsito. Ela avalia ainda que a medida também protege os motoristas de formas de monitoramento que possam comprometer a privacidade e gerar abusos.
19: Paulo Guedes, do PT de Minas Gerais, requer a realização de audiência para discutir a regulamentação dos táxis intermunicipais e do transporte alternativo. Ele afirma que o debate também deve abordar os critérios adotados para a aplicação de multas e apreensão de veículos.
14: Segundo Paulo Guedes, a audiência deve reunir órgãos públicos, representantes da categoria e especialistas para discutir alternativas que conciliem a fiscalização, a segurança dos passageiros, o direito ao trabalho dos profissionais e a melhoria da mobilidade entre os municípios.
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12: Comissões.
19: Deputados analisam regras para suporte de bicicletas em ônibus urbanos. O repórter José Carlos Oliveira nos conta quais são.
1: As comissões de Viação e Transporte e de Desenvolvimento Urbano da Câmara dos Deputados aprovaram regras para suporte de bicicletas em ônibus e micro-ônibus do transporte coletivo urbano. A intenção é facilitar a mobilidade nas cidades, incentivando o uso das bicicletas no deslocamento diário, como afirma o deputado Diego Andrade, do PSD de Minas Gerais, um dos relatores do texto.
4: Nós temos muitos ciclistas no Brasil e a gente tem que estar estimulando, né, mais ciclovias e essa integração com o transporte público. Por exemplo, a gente sabe que nem todo o transporte público leva a pessoa à porta da casa dela, né? Então ela pode se deslocar de bicicleta e aí ter o suporte para colocar a bicicleta e se deslocar.
1: A proposta original do deputado Juninho do Pneu, do Rio de Janeiro, previa obrigatoriedade na instalação dos suportes de bicicleta nos ônibus. Já Diego Andrade preferiu adotar um modelo que permite a implementação da medida de acordo com a realidade de cada município. O relator também quer que a regulamentação conte com o apoio técnico do CONTRAN, Conselho Nacional de Trânsito.
4: A gente passa para o poder público municipal estar regulamentando essa questão, né? De acordo com quais as linhas que têm a viabilidade, os veículos que têm a viabilidade e ao CONTRAN para poder definir como que isso será feito, né? Observando aí as normas de segurança, é claro, mas valorizando o ciclista e integrando aí os modais de transporte.
1: De acordo com o texto, as prefeituras terão autonomia para definir os trajetos de transporte público integrado e o percentual da frota de ônibus e micro-ônibus que terão suportes para bicicletas. Se também for aprovado na Comissão de Constituição e Justiça, o projeto de lei poderá ser enviado diretamente para a análise do Senado, sem necessidade de votação no plenário da Câmara. Da Rádio Câmara de Brasília, José Carlos Oliveira.
12: Educação.
14: Política pública para garantir a energia elétrica de qualidade nas escolas, principalmente as localizadas em áreas remotas, está sendo analisada em projeto na Câmara. Os detalhes com a repórter Sofia Peçanha.
5: A Comissão de Minas e Energia aprovou a criação do programa Luz na Escola por meio de verba do Fundo de Universalização de Serviços de Telecomunicações, o FUST. O programa apresenta os seguintes objetivos: promover a instalação de sistemas de geração de energia elétrica e apoiar as escolas em regiões de difícil acesso ou em situações de vulnerabilidade, de acordo com as metas do Plano Nacional de Educação e da Agenda 2030 para o Desenvolvimento Sustentável. Durante a votação na comissão, o relator, deputado Hugo Leal, do PSD do Rio de Janeiro, reafirmou que a promoção da equidade e da inclusão educacional, quando motivadas pela infraestrutura energética sustentável, devem ser uma prioridade governamental.
6: O projeto de lei que ora analisamos dá um passo além de garantir a
3: que a ausência de energia elétrica não seja obstáculo para a execução de políticas públicas de conectividade e educação digital.
5: Pelo texto, o programa será coordenado pelos órgãos responsáveis pelas políticas educacionais de comunicação e de energia. Além disso, o foco do projeto será em atender todas as escolas de educação básica da rede pública, em especial as localizadas em áreas remotas e sem acesso à energia. Em sua justificativa, o deputado Pedro Czai, do PT de Santa Catarina, autor do projeto, destacou que o programa surge como resposta a esse obstáculo. Dessa forma, a implementação da medida contribuirá para a sustentabilidade ambiental e a redução das desigualdades regionais. Na reunião da comissão, o deputado Guleal confirmou que o projeto destaca a importância do acesso à educação de qualidade e a inclusão digital como motores essenciais para o desenvolvimento social e econômico do país.
3: Entendemos que a iniciativa representa um avanço decisivo na universalização do acesso à energia elétrica em todas as escolas públicas, fortalecendo a integração de políticas públicas estruturantes de educação, telecomunicações e energia.
5: O Fundo de Universalização dos Serviços de Telecomunicações tem o objetivo de promover a universalização da conectividade nas escolas públicas. Atualmente, o fundo não abrange investimentos em fontes de energia renovável para escolas localizadas em áreas sem acesso à eletricidade. Portanto, a proposta altera a lei que institui o FUST, oferecendo a essas instituições os recursos necessários para se conectarem à rede elétrica e, consequentemente, à internet. Para ser aprovado, o projeto que cria o programa Luz na Escola ainda precisa ser analisado pelas comissões de Finanças, de Educação e de Constituição e Justiça. Da Rádio Câmara de Brasília, Sofia Peçanha.
6: Habitação.
19: Igor Timo, do União de Minas Gerais, é autor de projeto que amplia para 60 salários mínimos o valor dos imóveis que podem ser transferidos sem escritura pública. O deputado assinala que o propósito é reduzir custos para famílias de baixa renda, facilitando a regularização de moradias populares.
14: Igor Timo avalia que a regra atual empurra muitos compradores para contratos informais. O parlamentar ressalta que a proposta dispensa a escritura pública nesses casos, mas mantém a exigência de registro no cartório de imóveis.
19: Termina agora o Jornal Câmara dos Deputados, produzido pela Rádio Câmara, com trabalhos técnicos de Everson Urani e a apresentação de Márcio Aquilissardi e Val Monteiro. Boa noite.
14: Uma boa noite para você. Você fica com as notícias do Tribunal de Contas da União.
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8: O Tribunal de Contas da União avaliou a atuação dos órgãos responsáveis pela prevenção e pelo combate à adulteração de bebidas alcoólicas. A auditoria analisou ações de registro, fiscalização, rastreabilidade e coordenação entre órgãos como Anvisa, Ministério da Agricultura e Ministério da Saúde. O tribunal identificou falta de barreiras preventivas para evitar o desvio de etanol combustível usado na adulteração de bebidas, além de problemas no sistema de registro e controle. A fiscalização também apontou falta de integração entre os órgãos de fiscalização e dificuldades para aplicar métodos baseados em risco. O TCU recomendou medidas à Anvisa, ao Ministério da Agricultura, à Agência Nacional do Petróleo, Gás Natural e Biocombustíveis e à Receita Federal para fortalecer a fiscalização e proteger a saúde dos consumidores. Saiba mais em tcu.gov.br.
7: 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Boa noite.

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5: 20 horas e 3 minutos.
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8: E no episódio de hoje, falaremos sobre a Copa de 2006, disputada na Alemanha. Para sua edição de 2006, a Copa do Mundo voltou a ser disputada no coração da Europa, depois de mais de 30 anos. Pela primeira vez, o país campeão da edição anterior não teve classificação automática e coube ao Brasil retornar às eliminatórias sul-americanas. Honrando sua tradição, a seleção canarinho não decepcionou e manteve-se como a única seleção a disputar todas as

0: espectador. A seleção brasileira chegou à Alemanha, cercada de expectativas dos especialistas e torcedores. Em campo, o que se viu foi uma equipe com desempenho bem abaixo do esperado. O Brasil passou sem maiores sustos por um grupo fraco na primeira fase e pela seleção da Gana nas oitavas de final. Nas quartas, teve pela frente, mais uma vez, a França, de Zinedine Zidane, Carrasco, de 1998. Jogando a competição inteira em alto nível, o francês não teve problemas em despachar os brasileiros, comandando a esquadra francesa na vitória por 1 a 0. A França seguiria sua caminhada rumo ao bicampeonato, eliminando Portugal na semifinal, após outra vitória por 1 a 0. Na outra semifinal, a Itália de Pirlo, Buffon e companhia se classificaria para a final após ganhar dos anfitriões alemães por 2 a 0. No final, italianos e franceses se enfrentaram em uma partida disputadíssima, que ficou marcada pela expulsão de Zidane após agressão no zagueiro Materazzi, uma célebre cabeçada do craque francês no peito do italiano. O jogo se encaminharia por uma disputa por pênaltis. Por 5 cobranças convertidas contra 3, a Itália conquistaria seu tetracampeonato mundial. Fique atento aos próximos episódios e continue descobrindo um pouco mais sobre a fascinante história de todas as Copas.
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7: Você sabe por que os aviões a jato deixam marcas no céu? Por causa do rápido arrefecimento dos gases provenientes da combustão dos motores. O vapor de água desses gases transforma-se rapidamente em cristais de gelo, deixando as trilhas de condensação.
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2: Deixe seu pet mais socializado. Cada cão tem uma personalidade diferente e, por isso, precisam aprender a ser sociais. Desde pequeno, procure fazer com que ele tenha relacionamento tanto com as pessoas quanto com outros animais, evitando que se torne mais agressivo ou mais tímido. Se não cuidar desde pequeno, você terá um pet com comportamento difícil na idade adulta.
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2: A nossa dica de agora é uma super comédia que traz Chris Rock no seu elenco. O nome do filme é Acho Que Amo Minha Mulher. Só pelo título já dá pra dar muita risada, hein? O filme, que é dirigido pelo destemido comediante Chris Rock, que também o coescreveu e estrelou esta divertida comédia sobre as delícias e os azares da vida conjugal. Richard Cooper, interpretado por Chris Rock...